0: Na ação que foi acatada pela Justiça Federal, a Advocacia Geral da União sustenta que a plataforma Discord apresenta falhas nos mecanismos de verificação de idade e de proteção aos usuários contra riscos graves, como os que culminaram na morte de uma adolescente de 13 anos em julho deste ano. A ferramenta de mensagens instantâneas e comunicação deverá cumprir agora uma série de determinações judiciais, entre elas, adotar medidas para impedir a recriação de servidores, canais e comunidades removidos e o retorno de usuários banidos ou suspensos. O Procurador Nacional de Defesa e Democracia da Advocacia Geral da União, Rafael Ramos, ressaltou que as medidas estabelecidas pela Justiça estão previstas na legislação brasileira, com destaque para o Estatuto da Criança e do Adolescente Digital.
1: Esse quadro ele já vinha se agravando e o que acontece? O Brasil hoje ele tem uma legislação específica, né, para proteção de crianças e adolescentes no ambiente digital, chamado ECA Digital. Então, nós, essa foi a grande base, digamos, da nossa ação, foi exigir que fossem cumpridas determinações que já constam em lei, mas que infelizmente não estavam sendo observadas especificamente nessa plataforma.
0: De acordo com a decisão judicial, as contas de crianças e adolescentes até 16 anos devem estar vinculadas às contas de seus responsáveis legais. A plataforma de Discord também deverá adotar medidas de proteção e ferramentas de supervisão parental, incluindo o controle das interações. A decisão ainda determina que o Discord crie protocolo para situações de extorsão sexual envolvendo crianças ou adolescentes. Rafael Ramos, da Advocacia Geral da União, explicou que essas plataformas já têm ferramentas para coibir esses tipos de crimes.
1: Há mecanismos nas formas de detecção, seja por vídeo, seja por ícones, seja por textos, seja por chamados metadados, né, correlações de comportamento de determinados usuários conversando com outros, os chamados sinais, né? Esses marcadores, as empresas têm condição de fazer esse acompanhamento e é uma avaliação de risco, né?
0: O Discord também deve comprovar a capacidade de operar em língua portuguesa para segurança, moderação e recebimento de denúncias no Brasil. Caso não cumpra a determinação judicial, a plataforma ficará sujeita a multa diária de R$100 mil. Reportagem Luana Karen.
2: O Google removeu do YouTube 46 canais e 11 vídeos criados por meio de inteligência artificial com falsos médicos para disseminar desinformação, promessas de curas e tratamentos sem comprovação científica.
3: Outros 32 canais e 4 vídeos já estavam disponíveis quando a notificação chegou à empresa. 2 canais foram desmonetizados.
2: Segundo o Google, os canais foram excluídos por violações às políticas da plataforma, fraude e roubo de identidade.
3: O pedido para retirada do conteúdo foi feito pela Advocacia Geral da União.
2: Centro Nacional que vai centralizar notificações sobre possíveis crimes cibernéticos contra crianças e adolescentes.
3: A estrutura ligada à Polícia Federal vai receber, analisar e encaminhar os casos às autoridades responsáveis.
2: Saiba mais com Graziela Mendonça.
4: O Ministério da Justiça e Segurança Pública publicou uma portaria que estabelece como serão recebidas e encaminhadas as notificações sobre possíveis crimes contra crianças e adolescentes no ambiente digital. A Polícia Federal vai centralizar esse trabalho por meio do Centro Nacional de Proteção à Criança e ao Adolescente. As empresas de tecnologia deverão comunicar situações de risco crível, iminente ou em andamento em até 12 horas. Casos onde há indícios de material de violência contra criança e adolescente terão prazo de 72 horas ou de até 7 dias, dependendo da ocorrência. A empresa também terá que retirar o conteúdo do ar imediatamente e guardar o material e os registros necessários para ajudar nas investigações. Os relatórios serão analisados e encaminhados às autoridades responsáveis, como as polícias, o Ministério Público e a Agência Nacional de Proteção de Dados. A portaria também autoriza a criação de uma força integrada para combater o crime organizado no ambiente cibernético, inclusive casos de violência sexual contra crianças e adolescentes. Graziela Mendonça para a Voz do Brasil.
2: autoridades brasileiras se reuniram hoje com o representante de comércio dos Estados Unidos para mais uma tentativa de diálogo sobre as tarifas impostas pelo governo norte-americano.
3: Com presença do ministro do Desenvolvimento, Indústria, Comércio e Serviços.

0: Ministros Márcio Elias Rosa e do ministro das Relações Exteriores, Mauro Vieira. O encontro ocorreu durante a reunião de ministros do comércio do G20, grupo que reúne nações desenvolvidas e emergentes, e também a União Europeia e a União Africana.
1: Durante a reunião, os ministros reafirmaram a disposição do Brasil de avançar nas soluções que afetam o comércio bilateral.
0: O governo norte-americano deve encaminhar nas próximas semanas um documento com uma proposta para possível acordo, como explica o ministro do Desenvolvimento, Márcio Elias Rosa.
2: Apresentamos de novo para eles nossos argumentos, quão injustas e indevidas são as tarifas que são impostas ao Brasil na atualidade e a necessidade de superá-las. Eles assumiram o compromisso de nos encaminhar nas próximas semanas um documento das discussões daqui para frente. Conseguimos alcançar um ponto de convergência. É necessário que tenhamos um escopo definido para aquilo que possa vir a ser no futuro um acordo comercial entre Brasil e Estados Unidos.
1: De 3.000 moradias poderão ser construídas em 13 estados a partir da destinação de 28 imóveis da União para projetos habitacionais.
0: Os imóveis são prédios para serem revitalizados ou terrenos para construção de moradias, localizados em 12 estados e no Distrito Federal.
1: São Paulo é o estado com maior número de concessões. São 7 para a construção de 1.325 unidades.
0: A ministra da Gestão e da Inovação em Serviços Públicos, Esther Dweck, que fez a entrega nesta quarta-feira, comentou a iniciativa.
3: A gente conseguiu mapear vários imóveis, terrenos ou prédios que tinham um potencial de habitação e colocamos à disposição a partir de um edital específico da Minha Casa Minha Identidade com a oferta desses imóveis, e a partir disso houve todo o processo de seleção. São várias etapas, né? A seleção já foi anunciada alguns meses atrás, mas agora é uma etapa importantíssima, que nesses 28 imóveis a gente faz a cessão do direito real de uso, que é justamente para começar agora o processo de, se for um prédio, fazer o retrofit, se for um terreno, começar a construção.
1: Populações de comunidades quilombolas de todo o país passam a ter atendimento dentro do Sistema Único de Saúde com foco em necessidades específicas.
0: Já estão valendo as regras da nova Política Nacional de Saúde Integral da População Quilombola.
1: A medida tem o objetivo de combater as desigualdades históricas no acesso aos serviços e garantir direito à saúde nesses territórios.
4: Política de proteção à saúde da população quilombola avança com a assinatura da portaria que institui a Política Nacional de Saúde Integral da População Quilombola no último dia 15 de setembro. A norma é mais um passo na atenção integral e para o enfrentamento das desigualdades em saúde da população quilombola. Com a portaria publicada, a política de saúde será integrada ao SUS. Agora, ela será implementada nos territórios. Para isso, é preciso elaborar o Plano Operativo Nacional, que deverá detalhar prioridades, metas, indicadores, responsabilidades e mecanismos de acompanhamento e avaliação. A norma garante ainda que o reconhecimento da população quilombola para fins de atenção à saúde independe da situação de regularização fundiária ou de titulação do território. Daniele Popov para a Voz do Brasil.
0: O subsistema de saúde indígena, responsável por atender os povos originários diretamente nas comunidades e aldeias, está completando 27 anos.
1: É por ele que são realizados, por exemplo, mutirões de atendimento para consultas e exames.
0: A experiência foi levada recentemente por uma comitiva brasileira ao México, país que pretende adotar modelo semelhante no Sistema Único de Saúde.
1: Nós conversamos sobre tudo isso com a secretária especial de saúde indígena, Lucinha Tremembé, hoje mais cedo. Acompanhe. Secretária, bem-vinda à Voz do Brasil, é um prazer ter a senhora conosco. A senhora participou, né, secretária, da comitiva brasileira que esteve no México apresentando o nosso modelo aí de saúde indígena. Conta pra gente então, o que o Brasil mostrou aos mexicanos e por que esse encontro aconteceu?
5: Eu que agradeço o convite. Sim, estive compondo a comitiva do ministro na semana passada e a gente foi apresentar o SUS, o Sistema Único de Saúde. O México vai implantar, vai ser o segundo país que vai implantar um sistema único de saúde, né? Assim, a exemplo do nosso SUS. E a gente também apresentou o nosso SASI-SUS, que já é uma, o SIL-SUS já é uma iniciativa, algo que é único, imagina um subsistema específico para os povos indígenas. Então a gente fez essa apresentação E saímos de lá com vários compromissos, inclusive de compartilhamento, de

0: mais informações, que o médico ficou muito interessado de também implantar algo semelhante a um subsistema. Eles disseram que não do formato, porque realmente como vai ser um sistema único agora lá, seria, eles disseram, não, a gente não vai se, né, fazer algo tão grande, mas tem uma secretaria, aliás, um departamento que vai tratar de todas as políticas e a saúde estará dentro.
1: Pois é, assim como o Brasil, o México é um país com uma população indígena grande e com grande influência em diversas áreas da sociedade, né? A troca de experiências com mexicanos pode nos ajudar? De que forma?
0: Pode sim. A gente até falou isso na nossa apresentação, que a gente tinha muitas, algo muito parecido, que era a população, evidentemente, né? A gente tem população indígena aqui, tem população indígena lá, e a gente tinha coisas distintas que a gente poderia se compartilhar. No caso do Brasil, a gente tem um subsistema específico hoje que já atua com política específica para a assistência à saúde dos povos indígenas do Brasil. E o México, mesmo não tendo um subsistema, mesmo não tendo um sistema único, mas eles atuam com a medicina tradicional. Então eles têm várias estratégias, várias expertises, experiência. Inclusive eu tive a oportunidade de ir visitar um dos centros tradicionais, muito interessantes. Trabalham com parteiras tradicionais, trabalham com a medicina alternativa. Então isso é que a gente quer agregar entre os dois países.
2: Vamos falar um pouquinho, secretária, dos mutirões de atendimento à saúde indígena. Então, a gente teve um agora sobre os Yanomami, né? Com consultas, exames especializados lá na terra indígena Yanomami. A CESAI tem feito ações assim em outras terras indígenas também. Como é que são os resultados desses mutirões?
0: Sim, sim. A CESAI tem feito, fez um cronograma para fazer mutirões em vários DICEIs de todas as regiões do Brasil.
2: DICEIs são os distritos de saúde indígena, né?
0: Isso, os distritos sanitários especiais indígenas, nós temos 34 no Brasil. Então a gente fez um cronograma que abrangesse aí todas as 5 regiões do Brasil, olhando principalmente para a fila de espera e para o que os mutirões iriam ofertar: saúde da mulher, a oftalmologia, exames. Então a gente olha para essa fila e aí a gente organiza esse cronograma. A gente já fez em vários outros de 6. Agora a gente encerra amanhã. Hoje a gente está encerrando no Yanomami, trazendo aí várias estratégias para um território que a gente tem um primeiro centro de referência também, que inclusive a ação está sendo realizada nesse centro de referência no meio da Amazônia.
1: Como a senhora falou, né, tem ocorrido ações específicas para a saúde da mulher também, inclusive com rastreio de câncer de colo de útero. Essas ações costumam ser bem recebidas pelas indígenas? Os mutirões ajudam a prevenir e tratar doenças?
0: Muito bem recebido. A gente tem, eu tenho participado inclusive de algumas ações, tenho ido lá, conversado com as lideranças, com os profissionais, e o quanto a gente sai satisfeito de ouvir dos usuários que estão lá, deles terem recebido o serviço, e isso mitiga realmente o tempo de espera, mas também deles estarem saindo de suas aldeias para poderem ir para a cidade grande, que é esse o propósito também da gente levar assistência para dentro desses territórios, para que eles se desloquem menos ainda para as cidades grandes.
2: Agora, o Sistema de Atenção à Saúde Indígena está completando 27 anos, né, secretária? Ao longo desse período, o que a senhora destacaria como as políticas mais importantes e os aprimoramentos que ocorreram aí nessas quase 3 décadas?
0: Nosso subsistema de atenção à saúde indígena, 27 anos. A gente olha para trás e vê realmente que é muito tempo e que temos muitos avanços, né? O subsistema foi realmente um grande avanço de ter se criado um subsistema específico dentro do Sistema Único de Saúde, porque mesmo o nosso Sistema Único de Saúde, ele traz a integralidade, a universalidade, mas a gente olha para a questão da equidade. Então, por isso que foi pensado, trazido, né, ser criado um subsistema. E aí esse subsistema, ele trouxe políticas específicas, embora que a gente aplique os programas que usuais do Sistema Único de Saúde, mas quando eles são aplicados dentro dos territórios indígenas, eles trazem um outro formato.
2: Sofrem adaptações, né?
0: Adaptações, porque ele se adapta a questões territorial, a questão cultural, a forma forma de organização dessa população. Então isso já é um diferencial muito grande. Não é à toa que é uma saúde diferenciada, que tem um subsistema específico para isso.
1: Muito bem, nós conversamos com a secretária de Saúde Indígena do Ministério da Saúde, Luciana.

0: A Tremembé, muito obrigado por sua entrevista aqui à Voz do Brasil.
1: Eu que agradeço.
2: Receitas de medicamentos que até então eram emitidas apenas em papel, agora também poderão ser feitas de forma digital a partir desta quarta-feira.
0: A novidade faz parte de uma nova etapa do Sistema Nacional de Controle de Receituários da Anvisa, que passa a oferecer funcionalidades para a emissão e o controle digital das receitas.
2: A mudança amplia as opções de prescrição e mantém o controle sobre medicamentos sujeitos a regras especiais. Confira na reportagem.
3: Algumas receitas que antes eram feitas somente em papel, agora também poderão ser emitidas eletronicamente. A mudança não significa o fim das receitas físicas, nem torna obrigatória a versão digital. A nova etapa amplia as opções de prescrição nas farmácias e drogarias. Entre as principais novidades está a emissão eletrônica das notificações de receita, como as de cor azul e amarela, que eram emitidas somente em papel. O analista de pesquisa João Paulo Ribeiro conta que foi atendido em uma teleconsulta e recebeu uma receita eletrônica e fala sobre as vantagens desse tipo de prescrição.
4: No fim das contas eu achei super prático, porque diminui a quantidade de papel para carregar depois da consulta, né? Diminui a quantidade de documento para guardar.
3: O novo Sistema Nacional de Controle de Receituários foi criado pela Agência Nacional de Vigilância Sanitária, Anvisa, para centralizar a gestão da numeração e ampliar o controle das receitas utilizadas na prescrição de medicamentos sujeito a controle especial, como explica o diretor da Anvisa, Tiago Campos.
5: Reúne a gestão da numeração dos receituários em uma base nacional única. Isso permite acompanhar o percurso da receita desde a sua emissão até o registro da utilização pela farmácia ou drogaria, com base padronização e rastreabilidade.
3: Para a coordenadora do Grupo Técnico de Vigilância do Conselho Federal de Farmácia, Luciana Calil, o novo sistema de prescrição vai ajudar a evitar a falsificação de receitas e melhorar o acesso das farmácias às informações.
6: Nós temos muitas receitas falsificadas que são feitas de forma ilegal. E de forma eletrônica isso não vai ser possível, porque essa numeração ela é controlada pela vigilância e ela é associada ao CPF e ao número de registro do prescritor.
3: É bom lembrar que as receitas em papel continuam válidas e podem ser utilizadas de acordo com as regras aplicáveis a cada tipo de medicamento. A implementação do Sistema Nacional de Controle de Receituários, o SNCR, acontece de forma gradual até 29 de outubro de 2026. Mais informações sobre o novo sistema de receituários podem ser obtidas em gov.br/Anvisa. Reportagem Cleide Lopes.
2: Este mês, o Inmetro promoveu uma operação para fiscalização de produtos infantis em lojas físicas e virtuais.
0: O objetivo é que a diversão seja segura e não acabe em acidente.
2: Conheça agora algumas dicas dos critérios que devem ser observados e o que fazer em caso de dúvidas ou denúncias.
7: Na hora de escolher um brinquedo, a segurança das crianças deve vir em primeiro lugar. Para prevenir riscos, o Inmetro, Instituto Nacional de Metrologia, Qualidade e Tecnologia, realizou durante o mês de setembro a Operação Criança Segura, que fiscaliza produtos infantis em lojas físicas e virtuais. O assessor da Diretoria de Avaliação da Conformidade do Inmetro, Leonardo Rocha, orienta os pais a verificarem a presença do selo de identificação da conformidade antes da compra.
8: Isso é aquele selinho que tem a marca do Inmetro junto com a marca do organismo de certificação responsável pela avaliação de conformidade daqueles brinquedos. Então, os pais, ao observarem a presença daquele selo, podem ter a tranquilidade de que aquele produto passou por um processo de avaliação com foco no cumprimento dos requisitos de segurança. Essa avaliação contempla auditoria da fábrica, onde o produto foi produzido, bem como a realização de testes, realização de ensaios em laboratório para verificar o cumprimento dos requisitos de segurança.
7: Entre os itens verificados estão brinquedos, berços e bicicletas, entre outros produtos infantis. Mas a atenção não deve parar no selo. É importante observar também se as informações estão em português e a classificação etária indicada na embalagem. O assessor do Inmetro, Leonardo Rocha,

0: alerta para a diferença entre a indicação e a restrição de idade.
1: A indicação, ela tem relação com aspectos cognitivos. A criança, ela tem uma idade que vai permitir a ela aproveitar ao máximo aquele brinquedo. É diferente da restrição, que tem relação com segurança da criança. Aquele brinquedo, ele é restrito, ele é proibido para criança naquela faixa etária.
0: Outra dica é dar preferência ao comércio formal. Nas compras pela internet, o consumidor pode solicitar imagens do produto ou da embalagem, bem como o número de registro, quando for o caso. Denúncias podem ser feitas ao Inmetro por meio da plataforma Fala BR ou pelo telefone 0800-285-1818. Já os acidentes de consumo podem ser registrados no endereço SIMAC, com S e C mudo no final, inmetro.gov.br. Reportagem Pablo Mundim.
2: Até 18 de outubro é possível contribuir com as regras do programa Selo Verde, que certifica produtos e serviços quanto à sustentabilidade ambiental.
3: A iniciativa também ajuda a garantir a competitividade dos produtos brasileiros no mercado internacional.
2: Podem participar fabricantes, prestadores de serviços, entidades representativas, especialistas, consumidores, órgãos públicos e demais interessados.
3: As sugestões podem ser enviadas por meio da plataforma brasilparticipativo.presidente.
2: E essas foram as notícias do governo federal.
3: Uma realização da Secretaria de Comunicação Social da Presidência da República.
2: Com produção da empresa Brasil de Comunicação.
3: Fique agora com o Minuto do TCU, em seguida as notícias do Poder Judiciário e do Congresso Nacional. Boa noite.
2: Boa noite para você, até amanhã.
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6: O Tribunal de Contas da União analisou as medidas para melhorar o controle e o rastreamento de armas de fogo no Brasil. A auditoria monitorou ações do Ministério da Justiça, Polícia Federal, Exército e Secretaria Nacional de Segurança Pública. A fiscalização aponta problemas na integração dos sistemas e no acompanhamento de armas apreendidas, furtadas, roubadas ou extraviadas. O ministro relator do processo, Éder de Oliveira, falou sobre os resultados do trabalho.
7: A conclusão, senhor presidente, é que essa matéria de alta relevância ainda necessita de ações mais incisivas dos ministérios e órgãos correspondentes para melhorar o controle e a rastreabilidade das armas de fogo no Brasil.
6: O tribunal vai continuar acompanhando o cumprimento das medidas. Saiba mais em tcu.gov.br.
5: 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Você vai ouvir agora notícias do Poder Judiciário.
8: Ministro Gilmar Mendes destaca imparcialidade do ministro Fachin no primeiro ano à frente do STF.
9: Justiça Eleitoral explica como consultar o local de votação para o pleito de domingo.
8: WhatsApp é citado como meio de assédio eleitoral em 37% das ações na Justiça do Trabalho.
9: Boa noite, eu sou Marcela Luiza.
8: E eu sou Walter Lima.
9: No início da sessão plenária de hoje, o ministro Gilmar Mendes, decano do Supremo Tribunal Federal, homenageou o ministro Edson Fachin pelo primeiro ano à frente da corte.
8: Gilmar Mendes destacou como marcas da gestão do ministro Fachin a imparcialidade, a serenidade e o compromisso com a preservação da estabilidade e da identidade institucional do tribunal. Vamos ouvir um trecho.
10: Em um ambiente de temperatura elevada, Vossa Excelência tem mantido o tom sóbrio, a palavra medida e o comprometimento integral com a manutenção da constância, da tranquilidade e do ethos decisório do Supremo Tribunal Federal.
8: O decano do STF também ressaltou que a gestão de Fachin tem se pautado pela Constituição e que essa diretriz tem orientado a atuação do ministro na condução da corte.
9: O plenário do Supremo decidiu hoje, por unanimidade, que servidores que assumem cargo público em outro ente federativo sem interrupção do vínculo com a administração têm direito de optar entre o regime de previdência complementar e o regime previdenciário anterior.
8: O tema servirá de parâmetro para casos semelhantes em todo o país. Marcelo Della Libera.
11: O caso concreto diz respeito a um servidor público municipal do Rio Grande do Sul. Ele questionava uma decisão da Justiça Federal que negou o direito de permanecer na sistemática previdenciária anterior

0: a instituição do regime de previdência complementar dos servidores federais. O servidor alegava que deveria ter o direito de opção reconhecido porque já havia ingressado no serviço público municipal em fevereiro de 2008 e não houve interrupção do vínculo com o serviço público. O relator é o ministro Edson Fachin, que decidiu atender ao pedido feito pelo servidor. Os demais ministros seguiram o entendimento do relator. Assim, o plenário, por unanimidade, decidiu que servidores municipais, estaduais e distritais que ingressaram no serviço público federal após a instituição da previdência complementar têm o direito de optar pelo regime anterior.
1: O primeiro turno das eleições 2026 é neste domingo. Você já sabe onde vai votar?
2: O repórter Fábio Ruas explica como consultar o local de votação.
3: Pode ser de forma presencial ou pela internet. Pela internet, dá para consultar pelo aplicativo e-título. É só acessar a opção Onde Votar. Vai aparecer o local de votação com endereço, zona e seção eleitoral. Também dá para acessar pelo computador, no site tse.jus.br ou na página do TRE do seu estado. Quem preferir, pode procurar cartórios eleitorais, centrais de atendimento ao eleitor e postos do Tribunal Regional Eleitoral de cada estado.
1: O WhatsApp aparece em 37% das ações sobre assédio eleitoral analisadas pela Justiça do Trabalho.
2: E com o uso das redes sociais, esse assédio não fica apenas no ambiente do trabalho. Samantha Flor.
4: A pesquisa analisou 138 processos de todo o país. Além do WhatsApp e das redes sociais, foram identificados outros aplicativos de mensagens e plataformas usadas pelas empresas. Entre as provas apresentadas à justiça estão mensagens digitais, áudios, documentos e depoimentos de testemunhas. Desde maio de 2023, a Justiça do Trabalho já registrou mais de 800 processos relacionados a assédio eleitoral.
1: STJ decide que justiça brasileira não pode julgar pedido de indenização de ex-jogador de futebol argentino contra produtoras do jogo eletrônico FIFA Soccer.
2: O atleta alegava uso indevido da imagem dele no jogo, que também é vendido no Brasil. Fátima Uchoa.
5: Para o STJ, a simples comercialização do jogo no varejo brasileiro não torna o Judiciário Nacional competente para resolver o caso, já que o ex-jogador mora fora, nunca atuou por clubes brasileiros e as empresas que criaram o jogo eletrônico são sediadas na Holanda e no Reino Unido. A relatora foi a ministra Nancy Andrighi.
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1: Uma boa noite.
2: E até

0: são os destaques de hoje do Jornal do Senado, que começa agora. Medida provisória do Desenrola 3.0 começa a tramitar no Congresso. Senado pode votar confisco de bens usados em crimes sexuais e tráfico de menores. Estatuto do Ribeirinho será tema de debate na Comissão de Meio Ambiente. Boa noite. O Congresso Nacional vai analisar a medida provisória que criou o programa Desenrola 3.0. Serão beneficiados os brasileiros que tiverem dívida não paga com banco, órgão público, comércio ou prestador de serviço em geral. O programa vai durar até o dia 30 de junho de 2028 e tem como objetivo facilitar a quitação desses débitos e limpar o nome dos consumidores. Repórter Alexandre Campos.
1: De acordo com a MP, serão destinados 15 bilhões de reais para que a União compre a dívida dos credores originários com pelo menos 90% de desconto e renegocie diretamente com os devedores, repassando o mesmo abatimento recebido. O senador Oriovisto Guimarães, do PSDB do Paraná, lembrou que a medida vai ser boa para os credores, que irão receber um valor por uma dívida difícil de ser recuperada, e para os devedores, que ficarão com o nome limpo na praça.
2: É claro que isso vai atingir um número enorme de pessoas, se estima que vai facilitar a vida em

0: torno de 15 milhões de pessoas.
1: O texto editado também prevê medidas do Conselho Monetário Nacional para garantir a transparência de produtos financeiros ofertados no mercado e a melhor tomada de decisão pelos consumidores quando vão contratar algum empréstimo ou comprar um bem ou serviço, por exemplo.
2: A Comissão de Segurança Pública pode votar, após as eleições, o projeto de lei que autoriza o confisco e a destinação de bens móveis e imóveis utilizados na prática de crimes de tráfico e contra a dignidade sexual de crianças e adolescentes. A matéria também pune quem cede imóveis ou apoia esses abusos. A reportagem é de Bruno Lourenço.
3: A proposta diz que veículos, embarcações e imóveis de quem comete ou colabora com delitos de exploração sexual e tráfico infanto-juvenil poderão ser apreendidos, confiscados e revertidos para fundos públicos de assistência e proteção à infância. A senadora Damares Alves, do Republicanos do Distrito Federal, ressaltou durante a análise do projeto de lei na Comissão de Direitos Humanos a importância de agir contra o patrimônio de quem pratica ou contribui para a exploração de crianças e adolescentes.
4: A responsabilidade por esses crimes não recai somente nos atores, mas alcança os partícipes, como medida dissuasória, aqueles que prestam auxílio na prática delituosa. Por exemplo, aquele que empresta a casa para que uma criança seja explorada sexualmente, que empresta o hotel para que uma criança seja explorada sexualmente.
3: Depois da Comissão de Segurança Pública, a proposta, que surgiu da CPI dos Maus Tratos, segue para a Comissão de Constituição e Justiça.
2: Já a Comissão de Meio Ambiente pode realizar um debate antes de votar o projeto que cria o Estatuto do Ribeirinho. O pedido do debate ainda precisa ser aprovado pelos senadores. Repórter César Mendes.
1: O Estatuto do Ribeirinho busca assegurar políticas públicas em áreas como saúde, infraestrutura e atividades produtivas para as comunidades tradicionais do Brasil que vivem às margens de rios, lagos e igarapés. Mas o senador Zequinha Marinho, do Podemos do Pará, pediu um debate antes da votação para analisar os critérios de identificação dessas áreas, a forma de comprovar o uso tradicional e os procedimentos de cadastro das comunidades. Para o senador Jaime Bagatoli, do PL de Rondônia, o debate pode reunir informações técnicas, jurídicas e administrativas para definir critérios mais claros, evitando futuros conflitos.
5: Nós temos diversos proprietários com documentos de área, nós temos que dar segurança jurídica também às pessoas, mas sabemos o direito que os nossos ribeirinhos têm.
1: O pedido do debate sobre a criação do Estatuto do Ribeirinho precisa ainda ser aprovado na Comissão de Meio Ambiente.
2: Um novo projeto em análise no Senado propõe a criação do programa Jovem Aprendiz Digital. O texto prioriza estudantes da rede pública e jovens em situação de vulnerabilidade. Repórter Pedro Pincer.
6: A formação deverá abranger ferramentas de trabalho e comunicação, análise de dados, fundamentos de programação, segurança da informação, comércio digital e uso responsável da inteligência artificial. Os conteúdos serão adaptados às atividades e ao nível de desenvolvimento do aprendiz. Terão prioridade estudantes e ex-alunos de escolas públicas, jovens em situação de vulnerabilidade social ou de famílias inscritas no cadastro único, pessoas com deficiência e grupos com menor participação nas ocupações digitais. O projeto prevê o aproveitamento de laboratórios, unidades móveis, plataformas de ensino e instrutores do sistema inclusive em municípios do interior. Os contratos do programa contarão para o cumprimento da cota de aprendizagem já prevista na CLT. Microempresas e empresas de pequeno porte poderão aderir voluntariamente.
2: E uma nova lei sancionada pelo presidente da República reduz os tributos das empresas que oferecem proteção às seguradoras. A primeira fase da implementação das regras será em 2027, com outra etapa prevista para 2030. Repórter Marcela Cunha.
7: As seguradoras podem contratar outras empresas para dividir os custos das indenizações que precisam pagar aos clientes. São as chamadas resseguradoras, que ajudam a cobrir esses gastos, por exemplo, quando uma enchente atinge muitos imóveis segurados ao mesmo tempo. Uma nova lei reduz a tributação das resseguradoras sediadas no Brasil. A intenção é melhorar as condições

0: empresas para competir com as estrangeiras e fortalecer o setor no país. A partir de janeiro de 2027, a contribuição social sobre o lucro líquido, a CSLL, cai de 15% para 9%. Relator do projeto no Senado, o senador Camilo Santana, do PT do Ceará, explicou que a diferença de tributação favorece a contratação de resseguradoras no exterior.
1: As resseguradoras estrangeiras muitas vezes operam em jurisdições com regimes tributários mais competitivos. Essa assimetria desestimula a manutenção do capital no Brasil e incentiva o envio de prêmios de resseguro para o exterior, gerando saída de divisas.
0: A partir de janeiro de 2030, as resseguradoras também deixarão de pagar o adicional de 10% do imposto de renda.
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5: A Justiça Eleitoral e a Polícia Civil de Santa Catarina tomaram uma iniciativa pioneira para garantir o voto livre e seguro das mulheres vítimas de violência doméstica. Nas eleições de 2026, quem tiver medida protetiva poderá votar numa sessão diferente da conhecida pelo agressor. Quem explica essa mudança é a repórter Raíssa Abreu.
6: O Tribunal Regional Eleitoral de Santa Catarina entendeu que a regra da transferência temporária de eleitores, o voto em trânsito, poderia valer para que mulheres com medida protetiva mudassem temporariamente seus locais de votação. É o que explica o coordenador de gestão do cadastro eleitoral, Carlos Gerber.
7: Houve uma interpretação que a mulher com medida protetiva, ela tem a sua liberdade, a sua acessibilidade, acesso aos locais mais restritos, e isso poderia impedir por uma razão de segurança pessoal dela de deixar de votar.
6: De acordo com Gerber, a ideia está sendo levada ao Tribunal Superior Eleitoral, que pode estender a possibilidade a todo o país nas próximas eleições. Se você precisa de apoio ou orientação sobre medidas protetivas, a Central de Atendimento à Mulher funciona 24 horas pelo telefone 180. Em caso de emergência, ligue 190.
5: Trabalhos técnicos de Eliseu Caires. O Jornal do Senado fica por aqui. Acompanhe agora as notícias da Câmara dos Deputados. Boa noite e até.

0: ações de saúde nas escolas públicas.
1: Projeto de lei busca melhorar condições de emprego para jovens indígenas.
0: Boa noite. Avança na Câmara a proposta que visa aprimorar as condições de emprego para jovens indígenas. A repórter Maria Neves traz mais informações sobre a iniciativa.
2: A Comissão da Amazônia e dos Povos Originários e Tradicionais da Câmara aprovou o projeto do deputado defensor Estélio Denner, do União de Roraima, que institui programa de emprego e formação para jovens indígenas. Dentre as vantagens previstas para empresas que contratarem indígenas entre 19 e 29 anos, está a redução de 50% na contribuição para a Previdência Social sobre o salário do novo empregado. O benefício será concedido por até 36 meses. Empresas que aderirem ao programa terão outras vantagens, como prioridade na participação em programas e editais federais de inovação e desenvolvimento regional. A contratação de jovens indígenas também contará como critério de desempate em licitações públicas. O texto aprovado determina que o poder público deverá promover a qualificação técnica e profissional de jovens indígenas por meio de cursos gratuitos. Para isso, prevê parcerias com órgãos e entidades públicas de educação e com o chamado Sistema S, que inclui, por exemplo, SESI e SEBRAE. A execução do

0: programa terá de contar com organizações indígenas registradas. O projeto também prevê que as empresas forneçam aos trabalhadores indígenas informações claras sobre seus direitos trabalhistas com respeito às suas especificidades culturais e linguísticas. Sempre que possível, o programa deverá utilizar materiais bilíngues. O projeto que institui o programa de emprego e formação para jovens indígenas ainda será avaliado pelas comissões de finanças e tributação e de constituição e justiça. Se aprovado, poderá seguir para o Senado. Da Rádio Câmara de Brasília, Maria Neves.
1: Direitos Humanos.
2: Jefferson Rodrigues, do PSDB de Goiás, defende a aprovação de proposta que reforça a proteção à liberdade religiosa e aos locais de culto. Autor da matéria, ele assinala que o objetivo é impedir interferências indevidas do poder público no funcionamento interno de igrejas.
3: Jefferson Rodrigues cita decisões judiciais recentes que teriam limitado o conteúdo de pregações, situação que o deputado caracteriza como censura prévia. Ele afirma que manifestações baseadas na doutrina de cada religião não podem ser consideradas ilegais sem análise de eventual abuso.
2: Doutor Ismael Alexandrino, do PSD de Goiás, é autor de projeto que cria classificação etária específica para desenhos animados e animações digitais para crianças. A proposta estabelece faixas para menores de 2 anos, de 2 a 4 anos e de 4 a 6 anos.
3: Segundo o doutor Ismael Alexandrino, o objetivo é proteger as crianças dos riscos de conteúdos inadequados e orientar pais irresponsáveis. O projeto também obriga plataformas digitais a verificar a idade dos usuários, auditar conteúdos infantis e ajustar os sistemas de recomendação.
2: Rui Falcão, do PT de São Paulo, sugere a realização de audiência pública para discutir relatos de perseguição a ativistas e dirigentes que defendem os direitos do povo palestino. O deputado é um dos autores de requerimento apresentado à Comissão de Direitos Humanos da Câmara.
3: Rui Falcão assinala que o encontro deve abordar denúncias de censura e intimidação contra pessoas que se manifestam sobre o conflito entre Israel e Palestina. Ele ressalta a importância da liberdade de expressão e da preservação do debate sobre violações de direitos humanos.
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1: Relações Exteriores.
2: Dani Cunha, do PL do Rio de Janeiro, destaca a importância da Frente Parlamentar Mista em apoio à integração União Europeia-Mercosul para o acompanhamento da implementação do acordo comercial entre os dois blocos. A deputada avalia que o grupo tem contribuído para o avanço do tratado.
3: Dani Cunha lembra que o acordo reduz tarifas de importação e amplia as oportunidades de comércio entre os países do Mercosul e da União Europeia. Ela defende que o Congresso siga de perto os efeitos das novas regras sobre os setores produtivos brasileiros.
2: Nicolete, do PL, pede ao governo melhorias na infraestrutura e na capacidade operacional dos postos de fronteira de Roraima. O deputado entende que a iniciativa vai melhorar o comércio exterior e ampliar a integração econômica de Roraima com a Venezuela e a Guiana.
3: Nicolete observa que o crescimento da produção agropecuária e agroindustrial roraimense causa gargalos que dificultam a expansão das exportações. Entre as medidas sugeridas por ele estão a modernização dos postos de fiscalização

0: e a desburocratização para a liberação de cargas.
1: Transportes. Comissão mista aprova a medida provisória que institui linha de crédito para entregadores e motoristas, incluindo o transporte escolar. A reportagem é de Emanuele Brasil.
2: A comissão mista, que analisa a medida provisória que institui linha de financiamento para entregadores, motociclistas e ciclistas, aprovou o relatório da deputada Amanda Gentil, do PP do Maranhão. A proposta alcança profissionais cadastrados em plataformas digitais há pelo menos 6 meses e que tenham feito no mínimo 100 corridas ou entregas. A linha de crédito também vale para motociclistas profissionais com vínculo empregatício formal e pelo menos 6 meses de exercício da atividade. O financiamento poderá ser usado para comprar motocicletas, motonetas, ciclomotores, flex e bicicletas elétricas produzidas no Brasil ou vinculadas a projetos de investimento produtivo nacional. Caberá ao Ministério do Desenvolvimento, Indústria, Comércio e Serviços definir os fabricantes e a lista de marcas e modelos. O texto aprovado autoriza o uso de recursos do Fundo de Investimento de Infraestrutura Social para financiar a renovação da frota e investimentos relacionados ao transporte urbano e para reduzir os riscos das operações e ampliar a oferta de crédito. O arranjo prevê a cobertura de garantia do Fundo Garantidor de Operações e do Fundo Garantidor para Investimentos. A relatora acolheu 6 das 14 emendas apresentadas ao projeto do Poder Executivo. Entre as alterações está a que inclui os profissionais do transporte escolar entre os beneficiários da linha de crédito. O relatório também autoriza os bancos a adotarem sistema de pagamento flexível para as operações. A regra permite a cobrança de parcelas com valores diferentes no início e no final do financiamento, com o objetivo de facilitar o acesso ao crédito pelos trabalhadores. A deputada Amanda Gentil explicou o objetivo das alterações.
3: A gente tem um espaço para poder trazer uma análise de crédito um pouco mais sensível para o trabalhador que está ali na ponta e para que ele consiga fazer o uso desse financiamento.
2: O texto segue agora para análise dos plenários da Câmara dos Deputados e do Senado. Da Rádio Câmara de Brasília, Emanuele Brasil.
0: Milton Vieira, do Republicanos de São Paulo, pretende tornar obrigatório o uso de lacre físico de segurança nas placas de motocicletas, ciclomotores, triciclos e quadriciclos. Ele acredita que a medida dificulta a remoção e a clonagem das placas, facilitando a identificação dos veículos.
1: O projeto de Milton Vieira determina que o lacre seja inviolável, numerado e rastreável, sem substituir os mecanismos digitais de identificação já utilizados. A proposta também prevê multa e remoção do veículo que circular sem o dispositivo ou com lacre adulterado.
0: Fábio Chioquete, do União de Santa Catarina, propõe que motoristas flagrados dirigindo embriagados, mas sem causar acidentes com vítimas, não sejam presos em flagrante. A proposta permite que a polícia registre apenas um termo circunstanciado de ocorrência no local da abordagem.
1: De acordo com Fábio Chioquete, a medida busca desburocratizar a atuação do poder público e evitar prisões desnecessárias. Segundo o autor, a intenção é reduzir a sobrecarga do sistema carcerário e concentrar os esforços policiais e judiciais nas ocorrências mais graves.
4: Trabalho.
0: A Câmara aprovou um projeto que garante atenção especial à mãe solo no Sistema Nacional de Emprego. A repórter Paula Bittar acompanhou a votação.
5: A Comissão de Constituição e Justiça da Câmara dos Deputados aprovou um projeto que garante atenção especial às demandas das mães solo no Sistema Nacional de Emprego, SINE. O texto aprovado estabelece o atendimento especial para viabilizar a participação dessas mulheres em oportunidades de trabalho, emprego, renda e empreendedorismo. O projeto também define que, caso não sejam preenchidas as vagas reservadas a mulheres em situação de violência doméstica e familiar, o saldo deverá ser destinado sucessivamente a mães solo, mulheres em geral e público em geral. De acordo com a autora da proposta, a deputada Laura Carneiro, do PSD do Rio de Janeiro, as mães solo enfrentam dificuldades estruturais no mercado de trabalho e muitas acabam recorrendo à informalidade. A proposta que garante atenção especial às demandas das mães solo no Sistema Nacional de Emprego segue agora para análise do Senado. Da Rádio Câmara de Brasília, Paula Bittar.

0: Fábio Macedo, do Podemos do Maranhão, defende a aprovação de proposta que regulamenta a aposentadoria especial dos agentes comunitários de saúde e de combate às endemias. O texto estabelece idade mínima de 52 anos para homens e 50 para mulheres, com pelo menos 20 anos de atividade na função.
1: Fábio Macedo ressalta que a medida assegura a integralidade para que o benefício corresponda à remuneração recebida no momento da aposentadoria, além de paridade com os profissionais da ativa. A proposta também considera o período de readaptação funcional como tempo de efetivo exercício.
2: Consumidor.
0: Teixeira, do PT de São Paulo, pretende estabelecer novas regras para rótulos, embalagens e publicidade que façam referência a frutas para torná-los mais claros. Ele acredita que os produtos precisam indicar a quantidade de cada fruta efetivamente utilizada em sua composição.
1: Paulo Teixeira explica que quando a imagem ou a divulgação destacar uma fruta que não esteja presente no produto, deve haver um aviso informando essa ausência. A iniciativa pretende evitar que a apresentação dos alimentos crie uma percepção diferente de sua composição real.
2: Desenvolvimento Regional.
0: Samuel Viana, do União de Minas Gerais, recomenda a aprovação do texto que aperfeiçoa a Política Nacional de Proteção e Defesa Civil. O projeto reforça o monitoramento de desastres, a integração de dados entre os entes da federação e a coordenação das ações de prevenção e resposta.
1: Relator da matéria, Samuel Viana, avalia que as mudanças devem ser incorporadas à legislação já existente para evitar a criação de normas com funções semelhantes. A matéria também prevê um cadastro nacional de voluntários para atuação em situações de desastre.
0: Júlio César, do PSD do Piauí, propõe proteger os incentivos fiscais do imposto de renda para empresas que investem nas regiões Norte e Nordeste. O texto busca garantir a continuidade dos projetos de desenvolvimento nas regiões da Sudã e da Sudene.
1: De acordo com Júlio César, os incentivos regionais são fundamentais para atrair novos investimentos, gerar empregos e reduzir as desigualdades no país. Para ele, o corte nesses benefícios compromete a segurança jurídica e a competitividade dessas regiões.
0: Carlos Chiodini, do MDB de Santa Catarina, apoia a criação de concursos especiais de loteria para ajudar municípios em estado de calamidade pública. Pela proposta, a maior parte da arrecadação seria destinada às cidades afetadas proporcionalmente à população atingida.
1: Carlos Chiodini argumenta que a medida pode acelerar a chegada de recursos às comunidades atingidas por desastres naturais. O projeto também prevê transparência e prestação de contas sobre a aplicação do dinheiro recebido pelos municípios.
2: Economia.
0: Yandra Moura, do União de Sergipe, é autora de projeto que visa combater o superendividamento no país. O projeto estabelece câmaras municipais de renegociação de dívidas e teto de 30% da renda familiar para novos empréstimos de consumo.
1: Yandra Moura argumenta que a medida restaura a dignidade financeira de milhões de brasileiros e contém os altos juros do cartão e do crédito rotativo. Ela acrescenta que a proposta prioriza famílias chefiadas por mulheres, idosos e pessoas com deficiência.
2: Educação.
0: Deu o primeiro passo na Câmara a proposta de uma política nacional para ampliar ações de saúde nas escolas. A repórter Kate Nayane tem mais detalhes.
3: A Comissão de Educação da Câmara dos Deputados aprovou o projeto que cria a Política Nacional de Saúde na Escola e transforma em lei as principais diretrizes do atual Programa de Saúde na Escola. A proposta consolida iniciativas desenvolvidas nas escolas públicas em parceria com o Sistema Único de Saúde, o SUS. Segundo a relatora da proposta, deputada Nelly Aquino, do Podemos de Minas Gerais, a criação deste programa deve ajudar na promoção da saúde e prevenção de doenças no ambiente escolar, além de estimular o protagonismo de crianças e adolescentes em ações de saúde. Outros objetivos são o enfrentamento de vulnerabilidades que possam comprometer o desenvolvimento escolar e fortalecer a participação da comunidade. A proposta que cria a Política Nacional de Saúde na Escola será analisada em seguida pela Comissão de Saúde. Da Rádio Câmara de Brasília, Kate Nayane.
1: Delegado Matheus Laiola, do União do Paraná, é autor de projeto que amplia os direitos das estagiárias gestantes. A proposta

0: proposta prevê 30 dias de licença maternidade com manutenção do vínculo e da bolsa auxílio, quando houver, além de indenização pelo recesso não usufruído.
1: O projeto de delegado Matheus Laiola também

0: Euclides Petersen, do Republicanos de Minas Gerais, pede informações ao Ministério da Saúde sobre o uso do ácido folínico no tratamento de pessoas com transtorno do espectro autista. Ele quer saber se o governo estuda a possibilidade de oferecer o medicamento pelo SUS.
1: O deputado também questiona se existem estudos sobre os possíveis benefícios do ácido folínico para pessoas com TEA e se há pedidos para que o tratamento seja avaliado pelo SUS. Euclides Petersen pergunta ainda se o governo pretende criar projetos para testar o uso do medicamento em casos específicos.
2: Esporte.
0: Danley de Deus Hinterholtz, do PSD do Rio Grande do Sul, destaca o papel do esporte no desenvolvimento e na inclusão de pessoas com síndrome de Down e com autismo. O deputado reitera que a prática esportiva contribui para a saúde, a autonomia, a convivência e a participação social.
1: Danley de Deus Hinterholtz propõe um debate com especialistas, educadores, associações e familiares sobre os desafios e as experiências de inclusão por meio do esporte. Ele explica que o objetivo é fortalecer políticas públicas que integrem o esporte, a educação e os direitos dessas pessoas.
0: Helena Lima, do PSD de Roraima, defende proposta que inclui entidades esportivas sem fins lucrativos entre as instituições que podem ter imunidade de impostos. A medida abrange organizações certificadas dos movimentos olímpico, paralímpico, clubístico e educacional.
1: Na opinião de Helena Lima, a imunidade pode fortalecer projetos esportivos voltados à inclusão social, à educação e à formação de atletas. Ela argumenta que o alívio tributário ajuda a manter o funcionamento dessas entidades e a continuidade de ações de interesse público.
0: Termina agora o jornal Câmara dos Deputados, produzido pela Rádio Câmara, com trabalhos técnicos de Wellington Teles e a apresentação de Val Monteiro e Luciana Vieira. Uma boa noite para você.
1: A Voz do Brasil volta amanhã. Boa noite.
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1: Tempestade com ventos acima de 100 km por hora e muita chuva deixaram um rastro de destruição em várias cidades do Paraná, principalmente nas regiões noroeste e oeste, nesta terça-feira, dia 29. Um homem de 42 anos morreu e outro de 41 anos ficou ferido em estado grave após serem atingidos pela cobertura de uma quadra de tênis que caiu em um morama. No aeroclube e no aeroporto municipal de Toledo, na região oeste, o vento arrancou do chão o hangar, derrubou árvores e arrastou aeronaves. O temporal também provocou estragos em São Miguel do Iguaçu, Medianeira, Missal, Santa Helena, Marechal Cândido Rondon, entre outras cidades. A passagem da frente fria pelo Paraná provocou rajadas de vento superiores a 100 km por hora em algumas cidades nesta terça-feira. De acordo com os dados do CIMEPAR, a maior rajada foi registrada em Santa Maria do Oeste, onde os ventos chegaram a 105,12 km por hora, e em Umuarama, a velocidade alcançou 101,5 km por hora. O CIMEPAR já monitora a aproximação de uma nova frente fria no fim de semana. Novos boletins serão emitidos nos próximos dias. Por esse motivo, é recomendável o cadastro para receber alertas da Defesa Civil. Quem ainda não tem o cadastro pode enviar um SMS do celular para o número 40199 e no campo da mensagem digitar o CEP de sua residência. 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

0: no embalo empolgante, emocionante da sua noite, a segunda parte do programa Décadas a partir de agora. Eu sou o Cleverson Daniel, uma boa noite pra você que tá ouvindo em casa, no carro, no trabalho, levando a cultura sua FM de carona por onde você estiver, rodando, dando aquele rolê na cidade, ou pela nossa região, nas mais de 40 cidades que chega o som aqui da 97.5. Ouvindo, curtindo e, claro, sempre se emocionando, recordando com as músicas que vão tocando aqui no programa Décadas. Hoje especial, os anos 90, de 90 a 99, tudo que foi sucesso, tudo que foi bom, tudo que toca o seu coração, tudo que traz emoção e recordação, você vai ouvir agora na segunda parte do programa Décadas, sempre às 8 horas da noite e 10 horas da noite com o segundo tempo. A partir de agora, para você curtir, aumentar o volume e, claro, deixar rolar a emoção no seu coração, sempre com sentimento, sempre com entretenimento e muito envolvimento aqui na 97.5. 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

As músicas que você gosta de curtir hoje, anos 90. É o programa Décadas, o programa que pegou, o programa que todo mundo tá gostando, todo mundo tá ouvindo e todo mundo tá comentando. Porque a música boa, é uma música melhor que a outra, é a viagem no tempo pelo rádio, pelas ondas aqui da 97.5. Cultura Sul FM pra toda a nossa região. Eu sou o Cleverson Daniel. E é muito empolgante e interessante estar com você nessa noite de quarta-feira aqui na Cultura Sul FM. Tá curtindo, tá gostando, tá no carro, tá em casa. Os amigos caminhoneiros viajantes também, um abraço. Os caminhoneiros que já pararam, né? Os caminhoneiros param pra descansar pra logo mais retornar à jornada e levar esse Brasilzão aí sempre nas costas, né, amigo caminhoneiro? Boa noite pra você que tá no seu caminhão e ouvindo a Cultura Sul FM com muita emoção.

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Sempre aqui na Cultura Sul FM, às 8 da noite a primeira parte e às 10 horas da noite a segunda parte do programa Décadas. 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

0: Você e a sua noite muito mais contagiante, emocionante e empolgante aqui na 97.5. Cultura Sul, mais de 1 milhão de ouvintes, afinal, quem tem cultura tem tudo. E o programa Décadas fica por aqui, mais uma edição que retorna amanhã. Lembre sempre, em duas partes, 8 horas da noite, o primeiro tempo, e o segundo tempo às 10 horas da noite, para você continuar ouvindo, curtindo e sempre viajando no som aqui da Cultura Sul FM. Eu retorno logo mais, daqui a pouquinho, na reprise do Sofrência e as histórias que o povo conta. Que você continue tendo uma excelente noite de quarta-feira.
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1: Pedestres que cruzam a Ponte Internacional da Amizade entre Brasil e Paraguai começam a participar de testes de um sistema de identificação biométrica pela palma da mão. O projeto piloto foi apresentado nesta quarta-feira, dia 30, em Foz do Iguaçu, no oeste do estado. Segundo a Receita Federal, a tecnologia será avaliada durante outubro e a previsão é que o funcionamento oficial comece em novembro. Neste primeiro momento, o projeto é destinado apenas a pedestres que saem do Paraguai e entram no Brasil. O sistema reconhece características biométricas da palma da mão. Assim, é possível registrar que uma pessoa passou pela fronteira em determinada data, horário e, em uma passagem posterior, identificar que se trata da mesma mão. Nesta fase do projeto, porém, a biometria não está vinculada ao Cadastro de Pessoas Físicas, CPF. Com isso, o sistema consegue reconhecer a repetição da passagem, mas não associa automaticamente a palma da mão à identidade civil do viajante. Ainda não há informações sobre como será feito um eventual cadastro dos usuários quando o sistema entrar oficialmente em funcionamento. Também não foi informado se os dados biométricos poderão ser compartilhados ou cruzados com informações de outros órgãos públicos. Segundo as informações apresentadas pela Receita Federal, este é o primeiro projeto piloto com a tecnologia e uma fronteira brasileira. A escolha da Ponte Internacional da Amizade servirá para avaliar a viabilidade e a eficiência do sistema diante do grande fluxo diário de pessoas entre Foz do Iguaçu e a cidade do Leste, no Paraguai. 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

0: Sofrência tá no ar e hoje é diferente, minha gente, esse programinha da família Samateuense, da família brasileira. Selminha Santana, boa tarde.
1: Boa tarde, Cleverson Daniel, boa tarde pra você, ouvinte, nesta quarta-feira, metade da semana já, hein?
0: Metade, hoje temos pessoas inteligentes, não podemos perder tempo, temos pessoas inteligentes no programa.
1: Pessoas inteligentes.
0: Profissional da saúde mental. Uhum. Ela que já é super conhecidíssima, já participou do Conectados, lembra o Conectados na noite de quinta?
1: Lembro.
0: Né? Ela já participou muito de Sofrência.
1: Bacana. Enfim,
0: já participou de todos os programas da casa e faz tempo que ela não vinha e ela veio, Selma.
1: Que bom, hein?
0: Ela está aqui, então chama ela.
1: Seja muito bem-vinda, Vânia Leal, tudo bem com você?
2: Olá, tudo bem com vocês? Tudo certinho?
1: Tudo maravilhoso, né? Nessa quarta-feira já nublada de novo, mas tá tudo bem, tudo ótimo.
0: Previsão de chuva até amanhã.
1: É, e sexta-feira.
0: Previsão de chuva até amanhã.
1: Uhum. Isso aí.
0: Vamos falar hoje sobre casamento, né?
1: Vamos falar sobre casamento.
0: Eu quero que você que tá ouvindo, você pode falar, psicóloga aqui, né, especialista no assunto sobre relacionamentos, enfim. Se quiser fazer alguma pergunta para ela sobre o seu casamento, pode mandar que ela vai responder, tá? E queremos saber se você tá feliz no seu casamento. Porque tem uma pesquisa que apontou que os casamentos estão durando cada vez menos no Brasil, Selma.
1: Pois é, Cleverson.
0: Aí tem gente que insiste em casar e segundo essa pesquisa, a partir do segundo dura menos ainda. O terceiro dura menos ainda.
1: Olha só, hein? Isso eu não sabia.
0: É, tem gente que insiste e vai durando cada vez menos.
1: Eita.
0: Agora pergunta pra Vânia, então. Por que que os casamentos estão durando cada vez menos? Ela, como uma profissional da...
1: Exato.
0: Da área.
1: É um assunto bem, assim, rico pra... Muita coisa pra conversar, porque a gente recebe muitas mensagens. Não,
0: pergunta pra Vânia, como se ela falasse outro idioma, né?
1: Viu?
0: Ela escutou.
1: É, eu acho que você tá pedindo pra eu traduzir, né? É. Mas tudo bem, vamos fazer de conta que eu estou traduzindo. Vânia, ele me falou
0: então,
1: em alemão.
0: Então fale pra Vânia.
1: Eu estou falando em português.
0: Fale pra Vânia.
1: Porque a gente recebe muitas mensagens aqui de pessoal reclamando do casamento e tal. Por que é que hoje em dia os casamentos duram cada vez menos?
2: Então, houve, né, no decorrer do tempo, muitas mudanças, né? Então, hoje as pessoas não têm mais essa obrigação de aceitar, né, tudo e qualquer coisa para estar nesse lugar de, ai, família feliz, né? Porque antigamente casava-se, né? E tinha essa obrigação, né? Da mulher e muitas vezes do homem também, mas, né? Historicamente, muito mais a mulher ter que aceitar algumas coisas para ficar, né? Porque ela não era aceita, né? Se ela fosse separada, enfim, tem toda essa questão histórica, né? Mas com isso também vem a... Hoje a gente tem muita dificuldade na comunicação, né? Então, essa... Em todos os relacionamentos, não só conjugais, como interpessoais, né? A gente tem essa dificuldade na comunicação. Então, a gente precisa... as pessoas estão cada vez menos tendo paciência para conversar, né? E num relacionamento precisa-se desse diálogo, né? Num relacionamento a gente vai falar para a pessoa aquilo que a gente não tá gostando e a pessoa já ataca, né?
1: Exatamente.
2: Então, ah, mas eu fiz isso porque você fez aquilo, e num relacionamento não é isso, a gente precisa ter essa abertura, né? Então, e as pessoas também estão com menos paciência, né, para desenvolver essa questão no relacionamento de resiliência, de conversar, vamos tentar acertar as coisas, né? E essa questão realmente, né, do histórico aí. Então não tá bom para mim, ah, eu vou terminar, as coisas estão mais fáceis, né? Então, lógico, não é esse só o motivo.
1: Sim.
2: Mas é um compilado de coisas que fazem com que realmente as pessoas, se não estão bem no relacionamento, elas não permanecem, né?

0: negativo é essa... não ter essa paciência. O que vamos fazer para tentar resolver, né? Porque o casamento vai, qualquer relacionamento vai passar por crises, né? Por altos e baixos, enfim. E o que leva ao divórcio também não é um único motivo, né? Não é algo isolado. Tem vários fatores que podem levar, né? A essa separação, né? Então... as pessoas precisam sentar e ver o que que a gente pode fazer. Aí se não tem mais o que fazer mesmo, se houve quebra de confiança, é muito difícil quando há quebra de confiança haver esse resgate, né? Sim. Então aí com o passar do tempo acaba havendo realmente a separação.
1: Mensagem, Selma.
2: Ó, eu aqui no posto descarregando, escutando e vendo vocês na janela. Olha onde ele tá, hein?
1: Pra onde que você tá?
2: Deus abençoe vocês. Gente.
1: Abraço para o Padilha, né? Tá. Que tá sempre ouvindo. Alô, Padilha, um abraço pra você, muito obrigado. Obrigado pela audiência.
2: Oi, Padilha.
1: Depois de quanto tempo que você acredita que a paixão acaba?
0: Então, segundo pensadores, né? É. A paixão dura ali até 2 anos, pode haver paixão. Uhum. Aí se o relacionamento perdura, provavelmente essa paixão se transforma em amor, né? No começo do relacionamento, a gente só... É via de regra do ser humano, a gente só mostra aquilo que a gente tem de bom.
1: Sim.
0: Né? Não é por maldade.
1: Por isso que o novo namorado, a nova namorada, é sempre melhor que a ex.
0: Sim.
1: Melhor que o ex.
0: Porque é o início, né?
1: É mostrar então... o lado capeta que ela tem.
0: Exatamente. É. Mas a gente só vai mostrando, sim, os defeitos no decorrer do relacionamento, né? É natural isso. Então, se a gente vai conhecendo o defeito do outro, vai mostrando os nossos e vai, um vai aceitando e vai vendo que o outro tem princípios que batem com a gente, aí o relacionamento perdura, né? E provavelmente se torna amor, um sentimento mais consolidado, né?
2: Até porque todo mundo tem defeito e,
0: sim,
2: qualidades também.
0: Isso.
2: Então aí vai de você escolher.
0: Isso.
2: Né? Se a pessoa tem mais qualidades do que defeito, ok. Você gosta daquilo, ok. Mas tem gente que tem muito defeito e aí acaba sobrepondo as qualidades pra aquela pessoa.
0: Pra aquela,
2: né,
0: pessoa, pra aquele relacionamento.
2: Exato, pra aquele relacionamento. Porque às vezes o cara é o péssimo marido, sei lá, pra uma mulher, pra outro ele vai ser maravilhoso.
0: Isso.
2: Então, é isso. E o Cleverson está pensativo.
1: É que isso que ela falou, eu não compactuo com isso que ela disse.
2: Você acha que não?
1: Eu não sei o que você quis dizer, na verdade.
2: Eu quis dizer o seguinte.
1: O que você quis dizer?
2: Por exemplo, isso é até de pessoas que eu conheço. Tá? Casal ali. Casal, vivem brigando, vivem, não se dão bem, passaram 20 anos juntos, ok? Um exemplo que eu não vou falar nomes, claro. O que aconteceu? Separou. Os dois arranjaram outras pessoas e são muito felizes hoje, entendeu? Então, talvez, as conexões com a outra, isso, pessoa, com aquela não dava tão certo, com a outra deu, entendeu? Foi isso que eu,
0: isso,
2: quis dizer.
0: Né? Características, né? Então, a gente coloca defeito e qualidade, mas assim, as características de uma pessoa, de repente, não batem com as características de outra,
2: uhum,
0: né? Aí vai
2: gostos.
0: Sair isso, vai sair faísca, não vai dar,
2: sim,
0: certo, acaba sendo um relacionamento tóxico por conta das conexões ali, uhum, mesmo, né? De repente a pessoa se relaciona com outra pessoa, né? Que tem outras características, uhum, que tem outros prioridades, que de repente aceita certas características desse companheiro que pra ele não é um problema, uhum, e aí pode ser que dê certo.
2: Exatamente.
0: Né? Mas lógico, tem características de algumas pessoas que aí não vai dar certo de fato em relacionamento nenhum.
2: Sim,
1: é isso que
2: concordo,
1: eu imaginei.
2: Mas
1: eu entendi
2: isso,
1: o que você disse.
2: É, exato.
1: É que, uhum, tem gente que é complicado.
2: Tem gente que é tóxica e vai ser tóxica.
1: Que usa uma máscara no início do relacionamento e tal.
2: Exatamente.
0: Sim. Né? A pessoa tem características que de fato, né? Aquele relacionamento pode ser um relacionamento tóxico por responsabilidade das duas pessoas,
2: sim,
0: mas tem pessoas que têm características que qualquer relacionamento que ela entre, o relacionamento vai ser.
1: Eu sempre desconfio daquela menina que nenhum ex dela presta.
0: Pois ou do homem que nenhuma ex presta.
1: Do homem, os dois, né? Os dois, né? Da pessoa.
0: É,
1: da pessoa.
0: Exatamente.
1: A pessoa que é vítima de todos os relacionamentos,
2: sim,
1: que ela teve.
2: Por que será?
0: Exatamente.
1: Aí tem que ver.
0: Tem que ver.
1: Daqui a pouco nós voltamos. Manda sua mensagem para cá, participa 988-36-5173.

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1: Vale, né?
2: Vale a pena casar?
1: Vale a pena. É interessante que a gente não tome nenhuma decisão, assim, muito significativa nesses dois primeiros anos que a gente tá apaixonado.
2: Sim.
1: Né? Então você conhece alguém, você vai, né, nesses dois anos vão se conhecendo, vão mostrando os defeitos um pro outro, né? Vão amadurecendo. Sim. Essa ideia, vai analisando se realmente é essa pessoa que você quer. Porque quando a gente casa, a gente quer passar o resto da vida com a pessoa.
2: É. Né?
1: Então,
2: ideia.
1: Se

0: gente tá feliz no relacionamento, se a gente quer de fato passar, né, o resto da vida com a pessoa depois desses 2 anos, aí sim, né, começa a amadurecer essa ideia de ir morar junto. Porque a gente fala casamento, não são só as pessoas que casam no civil ou no religioso.
1: Morar junto, né? É casamento, é, tá morando junto, tá valendo.
0: É vida de casado. Então, sim, às vezes a gente diz, ah, eu não sou casada, mas porque não legalizou, né? Mas sim, tem a vida de casado, né? Então é interessante a gente não tomar essas decisões, ter um, né, ir morar junto antes desses 2 anos, ou ter filho antes desses 2 anos, né? Porque a gente não sabe se de fato vai, esse sentimento vai virar amor, ou se é só essa paixão, que você conheceu alguém e, né, seus olhos ali brilharam por algumas características, mas você não conhece a fundo essa pessoa, se ela tem os princípios que batem com os seus, sim, né? Se os defeitos, as características negativas, vamos pensar assim, né? São coisas que você consegue tolerar ou não, né?
1: Tem gente que não tem índole.
2: Nossa, revoltou
1: tem gente,
2: agora.
1: Eu conheço algumas pessoas que não têm índole, só queria frisar isso, conheço algumas pessoas que não têm. Mas assim, o que eu vejo muito assim, os afazeres domésticos também causa muita confusão entre o casal.
0: Sim.
1: Porque hoje mudou, antigamente, né? Tinha aquele padrão que a gente sabe qual é, mas exatamente, hoje tá diferente o negócio. Hoje as pessoas têm que, cada um dá 100%, não cada um dá 50% pra isso, a relação dar certo.
0: É, né? Porque assim, os dois trabalham fora, então, sim, os dois têm que fazer as coisas em casa, sim, né? E a gente ouve assim, ah, o pai ajuda na criação dos filhos, o marido ajuda em casa, mas que ajuda é essa?
1: Não é ajudar, né? Não se ajuda mais.
0: É obrigação dos dois, a rede de apoio sim, sim, é uma ajuda, né? Então assim, a avó pode ajudar, o tio pode, a rede de apoio que a gente tem, sim, pode sim colaborar, né? Aí é uma ajuda, mas o casal tem que os dois terem né, pensarem da mesma forma. Então se um não sabe cozinhar, mas um cozinha, o outro lava a louça ou faz as outras coisas, não dá pra ficar nas costas só de um.
2: Até porque, né, as mulheres hoje, elas trabalham fora também.
0: Isso.
2: Só que a gente vê reclamações de mulheres que falam assim, poxa vida, ele trabalha 8 horas, eu trabalho 8 horas. Mas quando a gente chega em casa, eu vou lavar roupa, fazer comida, dar banho nas crianças. E o que que ele faz? Vai pro sofá ver, assistir o futebol, fazer alguma isso, coisa. Então, que, né, que relacionamento é esse?
0: É.
2: Por que que acaba, será? Muitas vezes é até por falta dessa sensibilidade, talvez, não sei, ou de se tocar mesmo, puxa vida.
1: E aí vem o diálogo que ela acabou de falar no começo.
0: Claro. Você,
1: é preciso conversar sobre todas essas coisas.
0: Sim.
1: Porque todo mundo tem constante mudança e todo mundo pode
0: isso,
1: melhorar.
0: Sim.
1: Até porque cada um foi criado numa família diferente, cada um tem um costume diferente. Então,
0: sim,
1: é importante as pessoas conversarem pra chegarem a concessões e acordos.
0: Isso. E no decorrer do relacionamento, quando a gente tá, né, há muito tempo, a gente vai mudando também, né?
2: Tipo, todo mundo muda.
0: Aí, eu te conheci, você, por exemplo, não queria trabalhar fora.
2: Sim.
0: Agora você estudou e quer trabalhar fora, né? Mas sim, a pessoa vai evoluindo e precisa ir havendo esse diálogo, né? Então, se os dois trabalham fora, os dois têm que ter a mesma responsabilidade com a casa, né? Aí o homem diz, não, mas eu faço quando ela me pede.
2: Ah, sim.
0: Mas aí a iniciativa sempre é da mulher de ver o que precisa.
2: Exatamente.
0: Isso também desgasta.
2: Com certeza.
0: Né? Ou se, por exemplo, o casal decidiu que a mulher vai trabalhar em casa, né? O que é muito trabalho também você trabalhar, sim, em casa.
2: É.
0: Né? Aí o marido chega do serviço e não tem essa, como você falou, essa sensibilidade, essa empatia de, não, eu tô chegando do serviço, então deixa eu deixar a minha botina aqui fora, porque a casa tá limpinha, então eu vou colaborar.
2: Sim.
0: Não, simplesmente chega.
1: E quantos que entram assim, do nada, né? Com tudo, né?
0: Sim.
1: Às vezes a pessoa tá limpando, a pessoa vai entrando ali com a...
0: É, e aí a questão...
1: Rastro.
0: Isso, a questão do diálogo, de conversar, porque daí, sim, também não adianta só a gente reinar, né?
2: Sim.
0: Ah, eu vou reinar, vou...
2: Fecha a cara.
0: É, vou fazer silêncio por uma semana. Não é isso o relacionamento, porque tudo isso vai desgastando.
1: É,
0: né?
1: Muito exatamente, importante o que você falou da mudança, porque a gente namora e casa e vai conviver com várias versões da mesma pessoa durante esse tempo que estaremos juntos. Porque as pessoas vão mudando.
0: Vão.
1: As experiências, tem fases que as pessoas passam que não são fáceis.
0: É.
1: Entendeu? Então, e por aí vai. Por aí vai.
0: A essência, vamos pensar, o caráter não vai mudar.
1: Não pode,
0: né,
1: mudar.
0: Mas assim, coisas que, objetivos que a gente tem muda, né? Desejos, sim, vontades, e a gente vai se aprimorando, né? Então, quem conheceu a gente há 2 anos atrás já não conhece mais, porque
1: exatamente,
0: a gente já mudou com essas experiências.
2: Sim.
0: Então, o relacionamento precisa disso, precisa conversar, precisa, né? Aonde que eu vou abrir mão, aonde que o outro vai abrir mão, né? A gente caminha junto ou um tem que mandar e o outro tem que, né? Sempre tem essa piadinha lá, quem

0: né? Sou eu, porque a mulher decide, eu digo ok, ou ao contrário, né? Mas o relacionamento, pra dar certo, os dois têm que decidir juntos, né? Aonde que eu vou fazer essa concessão, onde que o outro vai, né? Não é sempre somente um, né? Um decidir, o outro concordar, porque senão vai desgastando e aí esse relacionamento, né? Não vai ser pro resto da vida.
1: Ó, excelente tema abordado, uma pessoa mandou aqui, ó.
2: É, e saber ouvir também, porque o que que acontece? As pessoas, ninguém quer ouvir crítica.
0: Não.
2: Ninguém quer, eu não gosto de ouvir, ninguém gosta de ouvir. Mas é importante, porque às vezes você está fazendo alguma coisa que está incomodando a outra pessoa, e aí fica naquela situação ruim e tal. Se a pessoa chega e fala, ó, é isso que tá me incomodando. Pode ser que na hora você puxa a vida, né? Mas aí você se toca, poxa, se eu posso mudar. Então, isso, a questão do diálogo é imprescindível.
0: Isso,
2: é.
0: Né? Não simplesmente, ah, ele está me acusando, a outra pessoa está me acusando, então eu tenho que acusar também. Não, o relacionamento não é, a gente não é inimigo.
2: É.
0: Né? Se a pessoa tá falando que tá incomodando, então deixa eu analisar o que que eu posso fazer, né? Às vezes a mudança é muito difícil, né?
2: Sim.
0: Mas se o relacionamento tá legal, tá valendo a pena, eu vou fazer esse esforço pra mudar. Eu não tô mudando pela outra pessoa, né?
2: Pelo relacionamento.
0: Eu tô mudando pelo relacionamento que tá bacana.
1: A Thaís, ela sempre falava, Thaís, que fazia sofrência, ela falava que não é um contra o outro, são os dois contra o problema, contra os problemas da relação.
2: Pra resolver, E porque os dois saem ganhando.
0: Exatamente.
2: Uma relação leve, saudável, quem sai ganhando? Os dois, né?
1: Com certeza. Então isso é sofrência, mande sua mensagem, faz tudo isso.

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1: No Paraná, os casamentos estão durando menos ainda.
2: No Paraná? Mas por que no Paraná, especificamente?
1: Não sei, a pesquisa falou. Diz que a média no Paraná é 6 anos, os últimos casamentos, 6 a 7 anos.
2: Isso é muito pouco.
1: E olha, eu já falei aqui no Sofrência, os casamentos que eu fui...
2: Todos acabaram.
1: Eu fui, acho que em 5, 4, acabou. Diz que a cada 5, 4 não termina.
2: Caramba, hein?
1: Não me convido pro casamento, né? Foi uma pessoa falou aqui.
2: É.
1: Mas eu não tenho culpa.
2: Não, você não. Você
1: a parte boa do casamento é a janta. Mas é muito bom. Enfim. Mas eu vejo muito isso mesmo, Vânia. Eu vejo vários casamentos de conhecidos assim que há 5, 6, 7 anos separou. A pessoa separou. Brigaram lá.
0: É, assim, como eu falei, não tem um fator específico, sim, né?

0: aconteceu isso, a gente vai terminar. É uma somatória no decorrer do tempo, né? Então essas, qualquer relacionamento vai ter conflito, e a forma como a gente lida com esses conflitos é que vai determinar, né? Se a gente vai investir nesse relacionamento e quer continuar com a pessoa, ou se uma hora cansa, né? E os dois têm que caminhar junto. Então assim, queremos o relacionamento, ambos têm que querer, né? Então vamos conversar, vai passar por problema muitas vezes, problema financeiro, né? Problema na família, né? A questão de hoje em dia, até com as redes sociais, essa questão da quebra de confiança, né? Então conversarem o que é quebra de confiança para cada um, né? Porque a traição é a quebra da confiança. Então, tá curtindo foto de outra pessoa, não vamos conversar sobre, vou ficar reinando, mas isso tá me incomodando, então soma isso com outra coisa, né? Volto a dizer, a dificuldade no diálogo, né? A gente saber ouvir, como você disse, né? Crítica, né? Saber ouvir o que a gente tá fazendo de errado. Ninguém é perfeito. Então, o outro tá me machucando, mas eu também devo estar fazendo alguma coisa, né? Sim. Responsabilidade num relacionamento não é culpa, né? Mas responsabilidade para dar certo ou não é 50% para cada um.
1: Com certeza.
0: Né? Então, saber ouvir, saber ressignificar situações, saber ser tolerante, né? E aí, essa questão, um primeiro relacionamento eu fui magoada, não deu certo, eu levar essas mágoas pro outro relacionamento também não vai dar certo, né? Então eu preciso, a gente não pode achar que um relacionamento vai curar o outro, né? Se eu me machuquei, se não deu certo, deu certo por um período, não deu mais certo, né? Teve quebra de confiança, enfim, eu preciso buscar ajuda, eu preciso estar inteiro para daí entrar no outro relacionamento, senão eu vou acabar, né? Deixando esse relacionamento não saudável, vamos pensar assim.
1: E outra coisa também, tem gente que recém sai e aí acaba até se envolvendo com gente errada.
2: Isso. Porque fica naquela ali, né? De querer tapar um buraco, né? Um vazio que ficou, e aí você coloca outra pessoa ali pra tapar esse vazio, mas às vezes a pessoa não tem nada a ver com você e tal, e você vai ver isso depois, e aí você já machucou a pessoa, você já se machucou.
0: Você machucou mais.
1: Uma pessoa carente é muito fácil de conquistar, né?
2: Exato, sim.
1: Uma pessoa carente é fácil de conquistar.
0: Sim. Então a gente precisa ter essa responsabilidade também conosco, né? Assim, eu só vou me permitir relacionar se eu estiver inteira, se eu estiver bem. Ninguém vai me curar, né? Se eu não me curar de traumas, enfim, de dores, a outra pessoa não vai me curar. Pelo contrário, ela pode me machucar mais e eu posso machucar ela.
2: Sim,
0: né?
2: Com certeza.
1: Abraço pro Kisu, que tá ouvindo a sofrência. Alô, Kisu, um abraço pra você. Falando em reinar, não adianta reinar mesmo e não falar, né? Você tem uma cara bem de reineira.
2: Olha, a gente melhora com o tempo. Eu sou reineira, não vou dizer que não, porque a gente não sei.
1: Às vezes chega reinando aqui.
2: Mais. Eu era muito ciumenta, eu era muito reineira, só que o que que acontece? A gente aprende com o tempo.
1: Qual o máximo de tempo que você ficou sem falar numa viagem?
2: Ah, numa viagem? A viagem inteira.
1: Nossa, sério?
2: Não, eu não tô brincando, não sei.
1: Não sei se tá brincando. É que tem um amigo meu que contou esses dias uma história, que ele falou que ele não entende.
2: Eu tô encostando esse
1: porque... aqui, porque que do nada eles estavam saindo de Curitiba e disse que do nada a namorada dele reinou.
2: Fechou a cara. Dele.
1: E até hoje ele não sabe por quê. Ela veio sem falar com ele de Curitiba até aqui.
0: Então, às vezes a gente tem gatilhos, né? De repente pode não ser necessariamente com a pessoa, pode ser alguma coisa com a gente mesmo, né? Ouvir uma música não ficou legal, uma paisagem que remeteu a uma situação, e muitas vezes a gente não quer falar naquele momento.
1: Ou lembrou de alguma coisa que ele fez.
0: Isso, né?
1: Que geralmente acontece.
0: Né? Então, assim, às vezes naquele momento a gente não quer falar, né? Mas é importante que a gente comente com o outro, né? Olha, eu não tô legal, eu não quero falar nesse momento, depois a gente conversa. Porque tem pessoas e pessoas, tem pessoas que quando acontece alguma coisa, tem a necessidade de já resolver no calor do momento.
1: Sim.
0: Né? E tem pessoas que precisam entender o que aconteceu, elaborar, para depois discutir a respeito. Então, isso também a gente precisa, né, no relacionamento, entender o outro lado e ter um meio termo, né? Só que simplesmente fechar a cara e não falar falar o que tá acontecendo, não vai ser legal pra relação.
2: Então,
0: né?
2: Eu fazia isso.
1: Vou contar uma coisa engraçada que aconteceu comigo daqui a pouco.
2: Não, bem rapidinho. Ah. Eu fazia isso. Acontecia alguma coisa que eu não gostava, eu fechava a cara, metia a boca e, entendeu? Mas não, o que eu aprendi, né, com esses anos todos? Que você, quando você fala, ou quando você não quer falar, você tem que falar isso. Eu não quero falar agora,

0: dá um tempo, depois a gente conversa. Isso. Entendeu? É. Porque se eu for falar naquela hora, eu vou falar coisas que eu não quero falar.
1: Uhum.
0: Entendeu? E eu sou assim, eu sou explosivo, o Cleberson também é, né? É Capricórnio. Mas então.
2: Não, o Capricórnio que... não é explosivo, ele fica na dele.
0: Não, mas eu falava.
2: Sim, mas quando
0: agora ele... eu não falo. Sim. Agora, se eu sei que eu tô com o sangue fervendo, eu falo, não. Depois a gente conversa, depois isso. A gente se fala. Porque na hora você fala coisa que você não quer, você magoa a pessoa, você se arrepende, entendeu? Uhum. Então hoje eu falo, vamos conversar? Vamos tentar resolver? Naquele momento não deu, espera mais um pouco. Agora vamos sentar e vamos conversar? Então acho que é assim.
2: É que tem situações que são muito engraçadas, assim. Por exemplo, já não sofrendo, a gente pode falar de tudo, né?
0: Sim.
2: Para as pessoas saberem que somos seres humanos iguais, claro, a elas que estão aqui do nosso lado.
0: Exato.
2: No começo da faculdade, eu me envolvi com uma moça lá da faculdade. É uma moça do quarto ano de um curso lá. E beleza, a gente teve um lance ali e tal durante um tempo. E aí tinha uma colega minha que ela não gostava. Porque um dia ela veio comendo um bolinho de carne com essa minha colega. Eu adorava o bolinho de carne da...
0: bolinho de carne.
2: Sim. E aí beleza, né? Eu paguei esse bolinho de carne pra essa ex-colega minha e tal. Só que nessa época, foi lá, nem lembro quando que foi, na verdade. Mas a gente não namorou, a gente teve um lance. Uhum. Aí, toda vez que eu ia comer um bolinho de carne com ela, ela reinava.
0: Nossa, lembrava.
2: Porque ela olhava pro bolinho de carne, ela lembrava que eu paguei um bolinho de carne pra essa menina de engenharia que ela odiava.
0: Meu Deus do céu, é.
2: E aí?
1: Desnecessário esse ciúme.
2: Eu adorava o bolinho de carne, então ela reinava todo dia. Porque eu não podia ficar sem aquele bolinho de carne.
1: Então, e por isso que o relacionamento é muito delicado, né? Porque assim, se a pessoa é... tem essa característica, não, eu não vou falar porque eu vou falar além do que precisa, então eu não gostei de algo, eu vou ficar na minha, né? Eu não vou ficar, lógico, com uma cara de muitos amigos, né? Mas o meu companheiro vai saber, ó, eu não tô legal, depois a gente conversa.
0: Uhum.
1: Se a outra pessoa é ansiosa e quer resolver naquele momento, sim, é delicado. Então, por isso que ambos precisam ceder, né? Sim. Então, eu vou precisar elaborar, porque é o meu funcionamento, mas eu tenho que elaborar um pouco mais rápido, porque senão a outra pessoa que eu amo vai sofrer com essa espera.
0: É difícil, hein?
2: Eu comecei daí, de um período em diante, eu comecei a comer o bolinho de carne antes dela sair da sala. Porque não,
0: tá certo.
2: Ela foi faceiro com o meu copo americano, aquele café com leite gostoso, o bolinho de carne, do nada ela ficava quieta. Mas até que daí um dia ela falou, daí eu falei, não, por causa disso e tal.
0: Nossa, gente.
2: Eu falei, tá, então agora vou esperar você, depois eu vou comer antes você sair da sala.
1: Na verdade, é porque você pagou pra tua colega, ela queria que você pagasse pra ela também.
2: Mas eu pagava aquela lasanha, então não jantava nada. Só que ela não comia bolinho de carne. Ela falou que ela pegou raiva de bolinho de carne.
0: Nossa, gente.
1: Ainda bem que você não teve um namoro com ela.
2: Não,
1: né?
2: Nós não namoramos, foi só um lance ali, foi só.
1: Já deu pra ver o...
2: Ela já tava no quarto ano, ela se formou e tocou a vida e agora tá longe.
0: Ainda bem.
2: Ainda bem, né? Tá até hoje sem poder comer o bolinho de carne,
0: é
2: imagina.
0: Verdade.
2: 12h47 na reprise, 11 e pouco.
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1: Sofrência! É isso aí, né, seu Mitchan?
2: É isso aí, já estamos quase no final do programa, passa rápido demais.
1: Passa rápido demais. Pra quem tá ouvindo a reprise às 11 horas da noite, hoje estamos aqui com a psicóloga, com a Vânia. Alguma pessoa mandou aqui, o meu problema grave foi não falar na hora certa, ficar em silêncio, fiquei muito prejudicado na vida.
2: Ah, e é tão importante falar, não é, Vânia?
3: Isso, né? A pessoa fica guardando, esse é um grande problema. Acontece uma situação ali, a pessoa não fala sobre, né? Pode não ser instantaneamente, mas no momento oportuno, né? Não fala, fica guardando para si, né? No relacionamento conjugal ali. Então, aí numa outra situação que o outro vem falar alguma coisa, olha, eu não gostei que você fez isso, aí vem coisa lá de trás.
2: Joga tudo na cara.
3: Aí vira uma briga, né? Ou sim. Então não fala sobre e vai só acumulando. Aí chega uma hora que as coisas não foram resolvidas, né? Foi uma somatória e aí acaba, né? Ou acaba em briga ou acaba desgastando muito mais o relacionamento. Então a gente precisa falar no momento oportuno.
1: E a pessoa não para de falar mais, né?
3: É.
2: Daí fala mais do que deveria.
3: Isso.
2: Tem que falar, gente. Tem que falar. A gente aprende, né, com o tempo. Eu aprendi a falar. Muitas vezes eu ficava quieta pra tantas coisas. Mas hoje o que me incomoda, eu falo na hora, sabe?
3: Sim.
2: Eu acho que é tão ruim esse negócio de você ficar remoendo. E às vezes a pessoa nem sabe por que você tá estranho com ela. E você tá ali, né? E de repente você fala, resolveu, pronto. Isso. Tá livre daquilo ali.
3: Às vezes é um mal entendido, né?
2: Não tô falando só em relacionamento, homem e mulher, mas até com amigos e tal. Melhor
1: na vida, né? Na vida, né?
2: Sim,
1: na vida.
2: Sim.
1: Ah, e seja leve.
2: Ah, mas eu sou, hoje em dia eu sou. Eu não carrego,
1: sei se é.
2: Não carrego o peso dos ossos nas minhas costas.
1: Não sei, tem que ver. Tem uma amiga minha que ela sempre falava que a gente tem que ser funil e não esponja.
2: Sim, deixa que vá. Né?
3: Exatamente. Não assimila, deixa passar.
2: Sim, fica segurando, né? Sim. Coisas ali que te fazem mal só.
1: Foi a Vânia que falou isso, a psicóloga Vânia.
2: Você.
1: Mas às vezes a gente é esponja.
3: A gente vai.
1: Mesmo sem querer.
3: Sim.
1: Eu não queria ser esponja, mas às vezes, na maior parte do tempo, eu tô sendo meio esponja, na verdade.
3: Isso faz mal, né?
1: É muito
3: porque
1: mal.
3: A gente vai absorvendo coisas que talvez não precisasse absorver.
1: Exatamente, né? Sim. Coisas que não precisava.
3: Sim.
1: Você acha que os casamentos hoje em dia vão durar? Porque muita gente tá nessa perspectiva, que não vai mais ter casamento de 30 anos de agora em diante. É 5, 6, 7, 8 no máximo.
3: Então, é essa questão, né? Se as pessoas conseguirem conversar, se as pessoas se dedicarem ao relacionamento, né? Porque com o passar do tempo, vem os conflitos, vem as dificuldades, a gente muda-se, né? A gente começa a planejar diferente, de repente se coloca, o meu profissional é prioridade nesse momento, né? E aí, se as pessoas conseguirem desenvolver essa questão do, eu acho que é primordial a questão do diálogo.
1: Conversar, né? É tudo, né?
3: Conversar, a questão do respeito, né? Principalmente com as redes sociais, a gente respeitar o outro, se colocar no lugar do outro, mas se o meu companheiro fizesse isso, eu iria gostar.
2: Sim.
3: Né? E a questão da confiança, né? Mas o primordial ali é o diálogo. Então, e a gente entender que a gente vai precisar se esforçar para esse relacionamento dar certo, né? Esforço nesse sentido mesmo, fazer concessões, ressignificar situações, então aí dura. Mas o que eu vejo, assim, até pela minha experiência, de 10 situações, né, que a gente atende, 10 tem problemas de comunicação.
1: A maioria,
3: né?
1: Tem.
3: Então, de uma forma ou de outra, eu sou responsável por aquilo que eu falo e eu sou responsável por me fazer entender. Né? Porque a gente diz assim, eu sou responsável pelo que eu falo, não sou responsável pelo que o outro interpretou, mas eu preciso garantir que eu estou sendo clara. Né? Então essa responsabilidade que a gente tem, que muitas vezes a gente não, e é um esforço, né? Eu falei, se o outro entendeu errado, o problema é dele, tá, mas é um relacionamento.

0: relacionamento, seja um relacionamento familiar, seja um relacionamento conjugal, seja um relacionamento, né, profissional, eu preciso garantir que eu tô sendo clara e que eu tô expressando aquilo que eu quero expressar.
1: Tá certo, mensagem lá, Selma.
2: Ó, o Anderson Saz manda alô aqui pra nós na obra. Eu, Alisson, estamos trabalhando, ouvindo vocês. Manda abraço pra minha esposa, Luana, que eu amo muito, e pra minhas filhas, Alanis, Vitória e Lavínia e Lívia Ruana. E é bacana isso, né? De você expor teus sentimentos também. Esse rapaz sempre manda. Pra minha esposa, Luana, que eu amo muito. É legal, imagina. Sim. Ela tá em casa, tá ouvindo, ou no trabalho, enfim. Não é gostoso?
0: Sim.
2: Nossa, isso, eu acho que esse tipo de coisa também, ele enriquece o relacionamento.
0: Isso.
2: Você elogiar, você admirar outra pessoa, então isso tudo é bacana, tem que fazer, tem que fazer. A gente comentou antes do programa, né, de você se cuidar, de você se cuidar pro outro também, né, e você querer que o outro admire você, e isso faz com que o relacionamento ele melhore.
0: Sim, e são as pequenas coisas do dia a dia, né, por exemplo, ou um ou outro fez uma comida diferente, você elogiar, nossa, como
2: exato,
0: tá gostoso o teu tempero, a tua comida, né? Parece que é uma coisa tão pequena, mas pra quem faz é uma coisa importante. Isso é o investir no relacionamento, né?
2: Exatamente.
0: Que nem o rapaz mandou a mensagem, né? A mulher sabe, as filhas sabem que ele ama, mas é importante, né? Nossa, olha, ele tá trabalhando, lembrou de mim, manifestou publicamente, então
2: muito
0: você
2: legal.
0: Se sente importante,
2: com
0: né?
2: Com certeza, muito
1: sem
2: legal
1: dúvida.
2: Isso.
1: Muito bom o programa, infelizmente acabou, muito bom, né? Obrigado, Vânia, espero que você participe mais vezes do Sofrência um dia. Na vida.
2: Venha.
1: É muito bom, né?
2: Muito bom, sim.
1: Vânia fala muito bem.
2: É, exatamente.
0: Então, quando vocês me convidarem e a agenda permitir, eu volto sim.
1: Venha então, mesmo. Tudo de bom. Abraço, Vânia.
0: Abraço, gente.
1: Tchau.
2: Tchau.
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1: O setor agrícola brasileiro tem, a partir desta quarta-feira, dia 30, novas regras que ampliam a proteção de produtores rurais e fortalecem mecanismos de cobertura de risco. A Lei nº 15.526 consolida o seguro rural como instrumento da política agrícola e atualiza normas para contratação, regulação e pagamentos de indenizações. A nova legislação determina que os contratos de seguro rural informem de forma clara os documentos exigidos para análise dos sinistros e prevê prazos para a conclusão dos processos. Regulação de sinistros sem necessidade de vistoria presencial até 15 dias após o aviso do produtor. Pagamento de indenizações até 30 dias após a entrega dos documentos exigidos ou realização de vistoria técnica. Outra novidade é a integração do seguro rural ao conjunto de garantias das operações de crédito rural. A legislação autoriza instituições financeiras a exigir cláusulas que permitam a cessão dos direitos da apólice como garantia da operação. As indenizações também poderão ser destinadas prioritariamente ao agente financeiro em caso de sinistro. O governo federal deverá ainda estabelecer condições para estimular a contratação do seguro rural pelos produtores. A lei amplia os incentivos para as operações de crédito rural protegidas por seguro rural. Entre os benefícios previstos estão condições mais favoráveis de financiamento, prioridade na obtenção de crédito e acesso preferencial à prorrogação ou renegociação de dívidas rurais. 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
1: Em 2025, doenças cardiovasculares mataram 18.300 paranaenses. Esta é a principal causa de óbitos no estado e fica bem à frente de outras causas e doenças. Comparado aos

0: A data foi criada exatamente para apontar a gravidade que as doenças cardiovasculares representam. No ano passado, o Paraná registrou cerca de 7.600 mortes por infarto, 6.600 por acidente vascular cerebral e outras 4.100 por insuficiência cardíaca. As doenças cardiovasculares são responsáveis por aproximadamente 30% de todos os óbitos registrados no país e matam mais de 400 mil pessoas todos os anos. O sedentarismo é o fator modificável que mais contribuiu para mortes cardiovasculares. Ontem, o cardiômetro da Sociedade Brasileira de Cardiologia alcançou a marca de 300 mil mortes por doenças cardiovasculares no país neste ano. A estimativa da SBC é que o ano termine com mais de 400 mil mortes causadas por doenças relacionadas ao coração. 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

A rápida evolução de dispositivos eletrônicos tem levado a Justiça Eleitoral a atualizar orientações e procedimentos para garantir o sigilo do voto, um direito assegurado pela Constituição Federal. Preocupação é evitar que equipamentos capazes de registrar, transmitir ou divulgar informações sejam utilizados para revelar a escolha feita pelo eleitor dentro da cabine de votação. Embora a proibição de portar aparelhos eletrônicos

0: equipamentos que, há alguns anos, não faziam parte da rotina dos eleitores. Já o Tribunal Superior Eleitoral, TSE, adota uma abordagem mais ampla. Em suas normas e orientações ao eleitorado, a Corte estabelece a vedação ao ingresso na cabine de votação com celular, máquina fotográfica, filmadora ou qualquer equipamento capaz de comprometer o sigilo do voto. De acordo com o TSE, a regra busca assegurar que o voto permaneça secreto e impedir práticas como a compra de votos, em que o eleitor pode ser pressionado a apresentar alguma forma de comprovação da opção registrada na urna. O celular pode ser utilizado para apresentar o e-título ou outro documento digital aceito pela Justiça Eleitoral durante a identificação na sessão eleitoral. Após essa etapa, porém, o aparelho deve ser desligado e entregue à mesa receptora de votos, que ficará responsável por sua guarda até o fim da votação. O mesmo cuidado vale para outros equipamentos eletrônicos capazes de registrar, transmitir ou divulgar imagens, sons ou dados. O eleitor não pode entrar na cabine de votação portando celular, câmera fotográfica, filmadora, relógio inteligente, óculos inteligentes ou qualquer outro equipamento que possa ser utilizado para registro do voto. 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
1: Para votar nas eleições 2026, o eleitorado deve estar atento aos documentos aceitos, as regras para o uso de aparelhos eletrônicos e a ordem de votação na urna. O e-título também pode facilitar o acesso às informações eleitorais e, em determinadas condições, ser usado para identificação. O primeiro turno será realizado em 4 de outubro e o segundo turno, se houver, em 25 de outubro. Em ambos os casos, as sessões eleitorais funcionarão das 8 às 17 horas pelo horário de Brasília. Eleitores que estiverem em estados com fusos horários diferentes devem observar o horário local correspondente. No Acre, por exemplo, a votação ocorrerá das 6 às 15 horas. Para ser identificado na sessão eleitoral, o eleitor deve apresentar um documento oficial com foto. São aceitos carteira de identidade, carteira de identidade nacional, identidade social, passaporte, carteira nacional de habilitação, carteira de trabalho física, carteira profissional emitida pelo conselho de classe e e-título, desde que o aplicativo apresente a foto do eleitor ou eleitora. Os documentos oficiais com foto podem ser utilizados, mesmo que estejam vencidos, desde que permitam a identificação do eleitor. Certidões de nascimento e de casamento não são aceitas para identificação. A carteira de trabalho digital também não pode ser utilizada para esse fim. O título de eleitor em papel, por sua vez, não substitui o documento oficial com foto e não é necessário para a votação. O e-título permite consultar informações como o número do título de eleitor, a situação eleitoral e o local de votação. O aplicativo também pode ser utilizado como documento de identificação, desde que apresente a foto do eleitor. Por isso, é importante acessar o aplicativo antes do dia da votação e verificar se a fotografia está disponível. Caso não esteja, será necessário apresentar outro documento oficial com foto. 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
1: Teste vai substituir Papa Nicolau no Paraná. A Secretaria de Estado do Paraná, CESA, firmou parceria com o Instituto de Biologia Molecular do Paraná, IBPM, para garantir a distribuição de 300 mil kits de teste de DNA HPV para 250 municípios do estado. A partir dessa tecnologia, até o fim do ano, será possível substituir gradativamente os exames de citologia convencional, também conhecidos como Papa Nicolau. O convênio marca o início do Outubro Rosa, campanha de conscientização ao câncer e aos cuidados com a saúde da mulher. Segundo a pasta, o exame de DNA HPV é uma técnica inovadora que oferece entre 60% a 70% mais capacidade de identificação de câncer de colo de útero. A nova testagem oferece maior sensibilidade para localizar lesões precursoras do câncer quando comparados ao atual e contribuem para o diagnóstico precoce, a redução da incidência da doença e da mortalidade. A testagem do DNA HPV será feita por busca ativa pelas unidades básicas de saúde, UBS, para mulheres de 25 a 64 anos, conforme a orientação do Ministério da Saúde. A Organização Mundial da Saúde, OMS, preconiza que elas sejam feitas a cada 5 anos em casos negativos. O estado do Paraná já faz parte do programa federal e foi um dos 12 estados selecionados em outubro de 2025 para a fase piloto da implementação do DNA HPV. 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
1: Pedestres que cruzam a ponte internacional da amizade entre Brasil e Paraguai começam a participar de testes de um sistema de identificação biométrica pela palma da mão. O projeto piloto foi apresentado nesta quarta-feira, dia 30, em Foz do Iguaçu, no oeste do estado. Segundo a Receita Federal, a tecnologia será avaliada durante outubro e a previsão é que o funcionamento oficial comece em novembro. Neste primeiro momento, o projeto é destinado apenas a pedestres que saem do Paraguai e entram no Brasil. O sistema reconhece características biométricas da palma da mão. Assim, é possível registrar que uma pessoa passou

passou pela fronteira em determinada data, horário e em uma passagem posterior, identificar que se trata da mesma mão. Nesta fase do projeto, porém, a biometria não está vinculada ao cadastro de pessoas físicas, CPF.

0: Também não foi informado se os dados biométricos poderão ser compartilhados ou cruzados com informações de outros órgãos públicos. Segundo as informações apresentadas pela Receita Federal, esse é o primeiro projeto piloto com a tecnologia em uma fronteira brasileira. A escolha da Ponte Internacional da Amizade servirá para avaliar a viabilidade e a eficiência do sistema diante do grande fluxo diário de pessoas entre Foz do Iguaçu e a cidade do Leste, no Paraguai. 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
12: Bom dia pra você ligado na Cultura nessa manhã de quinta.

0: chovendo aí? Aqui tá chovendo. Quer dizer, lá fora, né? Lá fora, lá fora.
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0: É, quinta-feira, quinta-feira, 1º de outubro, que bênção, a ele toda honra e toda glória. Para mais um dia abençoado.
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0: Gente, deixa que chova que dinheiro no banco não molha. Ó, a temperatura igual ontem, 18 graus a temperatura, quente, né, nessa madrugada. Pra nós, 18 graus aqui, nesse horário,

louco. 18 graus a temperatura e uma quinta-feira hoje de chuva. Quinta-feira de chuva! E chove, que é uma beleza, que é uma beleza. César e Paulinho, para começar.

Cultura Sul FM, quem tem cultura tem tudo, de Paulo e Paulino, o beijo do adeus e sublime renúncia e também último adeus. É modão rolando pra você aqui nos 97,5 nessa manhã chuvosa. Manhã chuvosa, chove lá fora, pinga aqui dentro. Não, não, brincadeira, não pinga. Aqui não pinga nada. Bom dia, Antônio Moro. Alô, Rio Azul aí com a gente. Alô, Rio Azul. Bom dia, Rio Azul. Bom dia, Malé. Bom dia, Rebouças. Bom dia, Rebouças. Bom dia pra você que escuta Alvorada FM em Rebouças, mas escuta mais a Cultura Sul. É, aí sim, hein? Um abraço, viu, Jorge? Jorge Risque, meu amigo Jorge Risque do Taquaral. Taquaral do Bugre, já tá de pé na patrola, né, Jorge? Aquele abraço, meu irmão, meu amigo. Uma quinta-feira abençoada, viu?

0: Alô, bom dia.
1: É José Carvalho de Água Amarela de Cima.
0: Ô, Zé.
1: Queria escutar a música Nossa Senhora com o Chiro Missioneiro e oferecer para o meu amigo Mariano, mais conhecido por Brizola, de Água Amarela de Baixo. E para todos os meus amigos que estiverem escutando.
0: Um abraço para você, meu amigão. Todo o pessoal de Água Amarela também. Grande abraço para todo mundo aí. Bom dia, viu? 6:17. 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Na verdade é 5:17. Eu falei 6, né? É 5:17. 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

0: Cultura Sul FM, quem tem cultura tem tudo, terceira dimensão, padre. Bom dia pra você, minha amiga Eleni, que Deus abençoe o nosso dia. Eleni Maciel da Vargem Grande, bom dia. Você também pode participar, mandar o seu bom dia. Aliás, um bom dia bem dado espanta até mal olhado. Pode mandar o seu bom dia, 429-9836-5173. 429-9836-5173.
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0: 5:30.
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0: Bom dia. Bom dia pra você, pra você e pra você aí também. Você que acordou agora, levantou, você que tá tomando chimarrão, bom dia.

de Irineu, Bica d'Água. Quanta água, né, gente? E chove, chove. Tem chuva lá fora. Ô, Luciano, vai continuar chovendo hoje? Olha, vou perguntar aqui para o pessoal. Vou perguntar aqui para os universitários. Gente, vai continuar chovendo hoje, sim ou não? Então, olha, você que vai trabalhar já sabe, né? Já pode ir com uma botininha no pé. A temperatura agora é 18 graus, não tá tão frio não, não é frio, né? Mas o dia vai ser igual de ontem. A possibilidade de chuvas aí é maior ainda, né? Tem chovido bastante essa madrugada, choveu a noite toda e tá chovendo ainda. E é assim, gente, é quinta-feira. Vamos ver, né? Acho que amanhã, deixa eu dar uma olhada aqui rapidamente. Amanhã dá uma melhorada. Amanhã, sexta-feira, já tempo nublado, né? Mas parece que não tem chuva amanhã. Vamos lá, segue participando comigo, manda o seu recado aqui, 42998-365173. 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

Olha aí, a gente ouviu San Rafael, Desejo Imortal. Tudo bem aí? Bom dia, gente. Bom dia, cadê você? Ô, Potência, dá bom dia pro povo que tá levantando, Potência. Aê, Potência, bom dia pro povo do Mico Magro, pro povo da Água Amarela de Cima, Água Amarela de Baixo, pra você do Porto Soares, pra você da Colônia Lagoa, alô Colônia Lagoa, alô Água Branca, São João do Triunfo, bom dia, Cochilhão do Meio, bom dia Faxinal dos Quartins, Palmeira, bom dia pra vocês aí de Fluviópolis, alô Fluviópolis, bom dia.

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Banda Passarela, quarto 12. Oi, Evenilson, bom dia pra você também. O Evenilson Muschinski, na Vila Palmira. Tá tomando chimarrão e ouvindo a rádio, bom dia. E dele chuva, né, Evenilson? Dele chuva, e vai ser assim hoje. É quinta-feira de chuva em toda a região. Você que tá na estrada agora, amigo, irmão caminhoneiro, indo, saindo, voltando, chegando, devagar aí, gente. Devagar aí na estrada, 70 no velocímetro, 97,5 no rádio. Deus na frente em primeiro lugar e vai dar tudo certo, viu? Então toma muito cuidado aí, porque a pista molhada, sabe como é que é, né? Sabe como é que é, é um sabão, né? Tem lugar que vira sabão. E outra coisa importante aí para as pessoas que às vezes não são acostumadas a viajar, né? Tem aquela pessoa que às vezes não é acostumada e acha que tá tudo bem pegar a estrada e andar 80, 90, 100 por hora, 110, 120 por hora. Cuidado, às vezes uma poça d'água, né, na rodovia, sabe? Acaba causando aí uma aquaplanagem. O que é a aquaplanagem? Faz o carro deslizar, né? O carro às vezes está tão rápido que passa pelo espelho d'água, assim, passa como se estivesse voando, né? E aí ali perde o controle e pode causar um acidente. Então tem que tomar muito cuidado você na estrada aí, viu? É, sem contar também que tem caminhões que estão ali na pista que às vezes derramam um pouco de óleo, né? E aí mistura com a água, por isso que a pista vira um sabão, às vezes, em certos lugares. Então, todo cuidado é pouco. Se cuida aí na estrada, viu, meu irmão? Se cuida aí, boa viagem!

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1: O setor agrícola brasileiro tem, a partir desta quarta-feira, dia 30, novas regras que ampliam a proteção de produtores rurais e fortalecem mecanismos de cobertura de risco. A Lei nº 15.526 consolida o seguro rural como instrumento da política agrícola e atualiza normas para contratação, regulação e pagamentos de indenizações. A nova legislação determina que os contratos de seguro rural informem de forma clara os documentos exigidos para análise dos sinistros e prevê prazos para a conclusão dos processos. Regulação de sinistros sem necessidade de vistoria presencial até 15 dias após o aviso do produtor. Pagamento de indenizações até 30 dias após a entrega dos documentos exigidos ou realização de vistoria técnica. Outra novidade é a integração do seguro rural ao conjunto de garantias das operações de crédito rural. A legislação autoriza instituições financeiras a exigir cláusulas que permitam a cessão dos direitos da apólice como garantia da operação. As indenizações também poderão ser destinadas prioritariamente ao agente financeiro em caso de sinistro. O governo federal deverá ainda estabelecer condições para estimular a contratação do seguro rural pelos produtores. A lei amplia os incentivos para as operações de crédito rural protegidas por seguro rural. Entre os benefícios previstos estão condições mais favoráveis de financiamento, prioridade na obtenção de crédito e acesso preferencial à prorrogação ou renegociação de dívidas rurais. 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
5: 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Hoje é quinta-feira, dia 1 de outubro de 2026. É 1 de outubro, seja bem-vindo. Mês de outubro, seja bem-vindo. Hoje é dia do representante comercial, hein? É o dia do vereador também. Também dia do vereador, representante comercial. Então, parabéns aí aos vereadores. Parabéns ao representante comercial. Você que é representante comercial, bom dia e parabéns.
8: Conta pra mim sua história.

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Guilherme Santiago. Tá chovendo, mas não é estrela não. Chove lá fora. Parou um pouco, mas chove, né? Quinta-feira chuvosa hoje. Quinta-feira vai ser chuvosa, não tem jeito. Aquele dia preguiçoso, né? Bom dia, Marcelo. Marcelo tá ligando com a gente. Alô, Marcelo. Bom dia. Ó, a temperatura 17 graus agora. 17 graus aqui no alto da Vila Pinheirinho. Ulisses também tá na sintonia. Ô, amigão. Bom dia, Ulisses. Jorge. Alô, Jorge. Meu amigo Jorge. É o Jorge Quirino, né? Tá na escuta aí. Rumo à União da Vitória. Isso aí, Jorge. Com fé e coragem, meu irmão. 80 no velocímetro e 97.5 no rádio. Ele escreveu aqui. É isso aí, tá certinho, hein? O Bartô, Faxinal dos Quartins, Palmeira, também já tá ligadão na Cultura Sul.

0: Agora 6:16.
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0: bom pra ficar debaixo das cobertas, né? Grupo Cordiona, Vinhos da Conceição, aqui na Cultura Sul FM. Olha, o José Marinho, de Guamiranga, ele tá lá no Pega do Leite. Uma chuva, Luciano, que não para. Ó, mesmo aí de longe, eu escuto a rádio pelo celular, na caixa de som. Isso é uma boa rádio, é uma rádio boa, ele disse. É, aqui sim, Zé Marinho, aqui não, Pico Pico, aqui é rádio de nome, sobrenome. É nóis, estamos junto e misturado. Ó, 7h35, tem Cultura Sul Notícias, primeira edição. E agora você fica sabendo os destaques do que será notícia ainda hoje para você. O Sérgio Soriani já está por aqui e vai contar pra gente.
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0: Bom dia, Sérgio Soriani.
2: Bom dia, Luciano. Bom dia, ouvintes. É debaixo de chuva, né? Choveu a madrugada toda, né, cara? Praticamente. Mas estamos chegando aí para trazer os principais destaques. Olha aqui, ó. Homem de 45 anos morre após carro cair em buraco de obra em Prudentópolis. Essa matéria está no portal P97. Você pode visualizar a imagem lá, inclusive. Ação da Polícia Civil, ação policial. Homem é baleado após apontar arma para policiais durante abordagem em São Mateus do Sul. Esse fato ocorreu ontem também, né? Vamos trazer aqui informações, porque patrimônio histórico de São Mateus do Sul é alvo de vandalismo e invasões, viu? O noticiário local de interesse regional, então fiquem ligados conosco daqui a pouquinho.
0: Daqui a pouquinho, outra informação também importante, que hoje é o último dia, Sérgio, de horário eleitoral gratuito no rádio.
2: Amanhã retornaremos ao normal, a partir das 7h.
0: É verdade, mas logo recomeça de novo por conta do segundo turno, né?
2: É, se houver o segundo turno, daí,
0: se houver,
2: né? É, aí vamos retornar com o horário eleitoral.
0: Tá certo, então. Agora 6h32, 6h32.

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Meu amigo Jorge Quirino, ontem tava de aniversário, né, Jorge? É, ontem a tua mana, a tua irmã aí, a dona Ana mandou o recado aqui ontem. E a gente até cantou os parabéns aqui pra você, viu, Jorge? É, cantamos parabéns, queremos o bolo. A homenagem ontem da sua irmã, a dona Ana, viu? Jorge Quirino, parabéns pelo aniversário de ontem. Já eu mesmo parabenizei aqui você ontem depois do almoço, tá certo? Olha, um abraço aí pra você que tá participando aqui da nossa promoção, Dia das Crianças. Muita gente participando, a Yasmin tá concorrendo, né, Yasmin? É, quem mais aqui? A Laís também tá participando. O Carazinho mandou aqui, será que sai pagamento hoje? Não, hoje não, Carazinho. Quinta-feira com chuva, não sai pagamento. Quinta com chuva, não. A Thaís Bill também tá concorrendo, né, Thaís? Bom dia, obrigado pela participação aí, boa sorte. A Manuele e olha, tantos outros por aqui, né? O Nelson, o melhor. É o Nelson, né? Isso mesmo. Uhum, muita gente participando. Continue. Boa sorte aí. É a promoção Dia das Crianças na Cultura Sul, presenteando você. Cultura Sul FM, quem tem cultura tem tudo. 6:38, Jorge e Matheus, enquanto houver razões.

0: 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Paulinho Mocelin, o canto da perdiz. Ótimo dia pra você, onde quer que esteja. Bom dia, você saindo de casa agora pra trabalhar, tá saindo de casa e já tá com o rádio ligado. E também quem tá na estrada, quem tá pegando a estrada, quem tá indo pra Linda, né? O Popenda partiu Araucária. Vai com cuidado, Popenda, Deus abençoe aí o seu caminho. Vai com cuidado, 80 no velocímetro e 97,5 no rádio, viu, Popenda? Quem tá com a gente aqui?
1: Eu quero que rode a música pra mim até as 6:30, se for possível. Nossa. Eu agradeço. José Milton Carvalho e Água Amarela de Cima.
0: Ô Zé, um abraço pra vocês aí em Água Amarela de Cima. Aquele abraço pra vocês em Água Amarela de Cima. José, se não der tempo hoje, tem o nosso Zap do Povão, 12:30, pra pedir música, tá bom, meu queridão? Se não der tempo aqui, tá? Porque o negócio aqui é corrido. O negócio aqui é corrido. Bom dia, Luciano. Manda um abração pra nós aqui, ó. Abração pra nós aqui do Pinhalzinho. Um abraço pra vocês aí no Pinhalzinho.
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0: 6:50.
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Bom dia, meu amigo Alexandre, tá na sintonia, Alexandre, bom dia. Bom dia, Luiz Tatu, bom dia, bom trabalho, Luiz. Um abraço, Mari, toda a família aí, tá? João Bosco e Vinícius e Leonardo, deixaria tudo. Essa é bonita, hein? É uma pancadinha, é uma pancadinha.

Final do nosso Acorda Meu Povo de hoje, eu tô de volta logo mais, 12:30, tem Zap do Povão e eu espero você. Na sequência, seguidinha tem o horário eleitoral gratuito, hoje é o último dia, né? Amanhã temos a programação normal já, aqui.

sem a programação eleitoral. Logo mais, às 7h35. 7h35 tem Cultura Sul Notícias, primeira edição. Gente, um abraço, hein? Eu conto com vocês e desejo uma excelente manhã. Meio dia e meia eu tô de volta. Aquele abraço, até lá, fique com a Cultura Sul FM.

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1: Bom dia para você, agora 7:38. Boa quinta-feira para você de São Mateus, para você de toda a nossa região. O Cultura Sua Notícia está no ar. A partir de agora, lembrando que amanhã nós retornamos às 7 horas da manhã, né, com a edição do jornal aqui na Cultura Sua FM para você. Bom dia.
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2: Primeiro dia do mês de outubro. É, estamos iniciando em um novo mês e domingo tem eleições 2026.
1: Exatamente, o tempo passando rápido. Hoje é dia do representante comercial. Abraço para todos os amigos da área comercial. Dia do vereador também. Abraço para você que é um bom vereador. E para você que só senta na cadeira, você não deveria estar aí, viu? Mas para você que é um bom vereador, um abraço. É dia também internacional das pessoas da terceira idade. Hoje é dia do idoso. Hoje também é dia do vendedor. Um abraço para você que é vendedor, que no final das contas, todos nós somos vendedores. Você que está ouvindo a rádio, sabia que todos nós somos vendedores? Você que está ouvindo a rádio, você se vende para a sua empresa quando você está trabalhando, né? Aí a pergunta é, que tipo de funcionário você é para a empresa? Que tipo de funcionário que é você para a empresa? Você está se vendendo, o seu trabalho. Então, todo mundo é vendedor. Se você entender a lógica do que eu estou falando, você está vendendo o seu trabalho, porque você, ninguém trabalha de graça para a empresa, é uma troca ali, você trabalha, você recebe, você presta serviço, você está se vendendo. Aí eu pergunto, que tipo de produto você é? É uma pergunta para refletir, hein?
2: Todo ser humano está em exposição, né?
1: Exatamente, porque a venda é o que gira o mundo. E você, se você não vende um produto, você vende você mesmo, né? Sim. Porque quando você está na empresa, você está vendendo, se vendendo o seu trabalho. Agora, que tipo de produto você é? Aquele que tem valor ou aquele que não vale nada e só está trancando o canto na empresa? Então, exatamente. Pensa nisso. 7:40, bom dia, dia do idoso também. Um abraço para todas as pessoas da terceira idade que estão ouvindo, acompanhando a Cultura Sua FM. Alô, nosso amigo Flávio, que é um grande exemplo aqui na cidade. O Flávio que tem 80 anos, gente. Você vê ele correndo. Eu não lembro nenhuma vez que eu não encontrei o Flávio, que ele não estava correndo. Inclusive, mandei um áudio agora para ele aqui. Mandei uma mensagem, se ele estiver ouvindo, para ele mandar um áudio para a gente, falando sobre essa questão aí, depois dos 60 anos, como que é a vida. Porque o Flávio é um cara muito feliz, né? E é muito importante o depoimento dele. Inclusive, ele já deu uma entrevista aqui na programação, falando sobre tudo isso, né? Mas a gente, se ele estiver ouvindo aí, o Flávio, ó, manda uma mensagem aí, né? Responda aí, quero um depoimento seu aí no nosso Cultura Sul Notícias desta quinta-feira. 1º de outubro, tem um novo WhatsApp da Cultura Sul, 99836-5173. Você pode mandar a sua mensagem.
2: Eu encontrei o Flávio por umas 3, 4 vezes e adivinha o que ele estava fazendo?
1: Correndo.
2: É. E uma das vezes ele estava, que nós conversamos inclusive, ele estava lá na Praça do Polacão. Fazendo o quê? Não tinha iniciado a corrida ainda, mas estava ali fazendo alongamento e tal, deu um tempinho de conversar, cara.
1: O Flávio é um grande exemplo, né? Muito motivacional. Abraço pro Carazinho também, tô ouvindo. Carazinho, bom dia para você, obrigado pela audiência, obrigado pela sintonia.
2: Uma pergunta
1: do Carazinho.
2: Boa manhã. Olha lá, câmbio. Será que sai o pagamento hoje?
1: Olha, hoje eu acho bem difícil sair o pagamento, Carazinho. Viu? 1º de outubro, esquece, tem muita gente que recebe hoje, viu? Tem muita empresa que paga no dia 1º, tem empresa que paga no dia 30, mas geralmente é no quinto dia útil. Então, pelos cálculos aqui...

0: aqui é só quinta-feira. Quinta não, terça-feira. Então não adianta nem se animar hoje. Não adianta nem se animar hoje, é só pra terça-feira. Esse final de semana vai ser apertado ainda, o final de semana e a segunda, né? Vê se dá pra chegar até o local de votação lá com o combustível que sobrou no carro, né?
1: É verdade.
0: Não adianta se animar hoje não, hein? 1º de outubro não adianta se animar. 7h42, bom dia pra você. Bom dia pra você que tá em casa, bom dia pra você que tá no trabalho, bom dia pra você que tá reunido com a sua família, tomando aquele café, se preparando pra mais um dia de trabalho. Bom dia pra você que já trabalhou, os amigos que trabalham durante a madrugada e estão ouvindo a Cultura Sua FM. Um abraço aos amigos vigilantes, né, que ouvem a nossa programação. E um abraço bem especial pra vocês. Agora 7h43.
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0: Temperatura nesse momento 17 graus em São Mateus do Sul, podendo chegar a 23 graus, previsão hoje de pancadas de chuva novamente, né? Já iniciou com pancadas de chuva hoje, essa sexta-feira. Amanhã tem previsão também de muitas nuvens, no sábado também, né? Marca aqui que o tempo vai ser nublado, domingo infelizmente marca chuva. Gente, chuva para segunda, chuva para terça, chuva para quarta, quinta, sexta, sábado, domingo, segunda. Aqui vai chover todo dia, segundo se me para. A gente espera que essa previsão realmente não se concretize, que senão, gente...
1: Semana que vem, a semana toda...
0: Pelo amor de Deus.
1: Atravessa a semana e vai até quarta-feira, dia 14 de outubro.
0: É, nós esperamos que não aconteça isso, mas a previsão aqui está mostrando chuva que não acaba mais. Esse tal de... É o Nino aí, tá deixando o povo louco, né?
1: É verdade. E choveu muito durante a madrugada, viu, Cleberson?
0: Choveu bastante,
1: né? E domingo, dia de eleições, e pancadas de chuva durante o dia. Não deve ser um volume assim, tão alto de chuvas, viu?
0: Sim. É verdade, então vamos ver. Agora 7h44, bom dia para você de São Mateus, bom dia para as mais de 50 cidades que acompanham a Cultura Sul FM. Essa programação aí que vai para mais de 50 cidades, afinal a Cultura Sul é a rádio mais potente do sul do Paraná e Planalto Norte de Santa Catarina.
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0: E a Caixa retoma atendimento presencial após o fim da greve.
1: Aleluia.
0: Ainda bem.
1: Ainda bem. Olha, ambulantes no litoral se preparam para a temporada. Olha como está passando rápido. Logo, logo tem a temporada de verão 2026-2027.
0: Exatamente. Após proibição das bets, número de transações via Pix sofre queda brusca.
1: Patrimônio histórico de São Mateus do Sul é alvo de vandalismo e invasões. Inclusive, essa matéria está no portal P97. Teve uma pessoa que perguntou lá, não estou reconhecendo, né, esse local. É só você assistir o vídeo, né? Mas eu já vou te adiantar aqui, ó, que é ao lado da antiga, do prédio da antiga prefeitura.
0: Tá certo. E para você que tá buscando emprego, ó, tem muitas e muitas vagas na Agência do Trabalhador, muitos empregos, muitas opções, né? Emprego que não acaba mais. Daqui a pouco eu trago aí as vagas da Agência do Trabalhador aqui de São Mateus.
1: Casos e mortes por câncer de mama estão em alta no Paraná.
0: É, agora iniciou outubro rosa. Mega Sena pode pagar 75 milhões de reais hoje, quinta-feira.
1: Aqui você terá também o noticiário local e regional.
0: Dependendo do resultado da Mega Sena, você vem fazer o jornal amanhã, Sérgio?
1: Venho.
0: Vem mesmo?
1: Venho.
0: Ô Piazinho do Sofrência, será que se o Sérgio ganhar 75 milhões, ele vem fazer o jornal amanhã? Ele vai cobrir as eleições?
3: Boa. Não sei. Tem que ver.
1: Não, eu venho sim.
0: Vem mesmo?
1: Se não, isso é compromisso, né, cara?
0: Ah, se com 75 milhões na sua conta.
1: Sim.
0: Certeza.
1: Sim. Viu, mas é que a gente é acostumado, né? Uhum. Você veja, mais de 30 anos nesse ramo, né? Corre pra um lado, corre pro outro. Você vai ficar em casa? Não vai.
0: Não vai.
1: Não vai.
0: Vai vir mesmo assim.
1: Com certeza.
0: Então, beleza, então. 7h46 agora. Bom dia pra você. Ó, hoje tem debate, gente. Debate da TV Globo, que é o maior debate de todos, né? Inclusive, é o debate de maior audiência, já que, né, nós sabemos que a Globo fale o que falar. É a TV que tem a maior audiência do Brasil. Só que tem um detalhe, né? O Lula não vai no debate. Ele já falou que não vai. O Flávio Bolsonaro confirmou a presença, né? Confirmada a presença do atual candidato Flávio Bolsonaro do PL, Ronaldo Caiado, Augusto Cury, Romeu Zema, mas Lula não vai nem colocar o focinho dentro da Globo hoje.
1: Cara,
0: então não vai encarar o Flávio, não vai encarar ninguém no debate hoje.
1: Na verdade, o povo fica na expectativa, porque para que serve o debate? Apresentar propostas,
0: sim,
1: né? Debater projetos, programas aí com outros candidatos, né? Então, complicado.
0: Mas o camarada foge do debate, enfim, daqui a pouco trago mais detalhes dessa notícia completa para você. Ainda falando em saúde, São Mateus do Sul recebeu 300 doses de vacina contra a dengue. Daqui a pouco a notícia completa. 7h47.

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1: Olha, homem de 61 anos foi baleado durante ação policial aqui em São Mateus do Sul. O fato ocorreu ontem.
2: Daqui a pouco mais informações para você também. Você que está ouvindo a Cultura Sul, mulher é presa por furto em supermercado no centro de União da Vitória.
1: Homem de 45 anos morreu após carro cair em buraco de obra em Prudentópolis.
2: Dois adultos são presos e três adolescentes apreendidos por tráfico de drogas.
1: Aqui também o giro de informações no meio policial, fiquem ligados.
2: Exatamente, Irati, Inácio Martins, Rebouças, Imbituva, Ivaí, Rio Azul, Teixeira Soares e Ipiranga. O nosso giro regional sempre aqui no nosso Jornal 748.
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2: Mandando um abração aqui pro nosso amigo Marcelo Chopo, tá sempre ouvindo, já confirmou a Cocela pra sábado, certo, Sorene? Então, sábado, 9 da manhã, já estamos lá, hein?
1: É verdade, vamos lá.
2: Vamos lá, 9 da manhã já.
1: Domingo, vamos trabalhar, cara. Então, nós temos que dar uma relaxada no sábado.
2: Com certeza.
1: Comer uma costelinha e assim por diante.
2: Um abraço, Marcelo. Abraço também pro Rogério Rio das Pedras, tá sempre ouvindo. Alô, Rogério. Abraço para você, bom dia para você, para sua família. Abraço também pro Gilmar, né, gerente aí de loja em São Mateus também, na Atacadão, sempre ouvindo a nossa programação. Abraço, meu primo, tudo de bom. E aí, uma excelente quinta-feira para todos. Então, falar da Mega Sena para iniciar aqui, antes de puxar mais uma reportagem local. Mega Sena pode pagar hoje 75 milhões de reais. Concurso 3.065, 75 milhões de reais. O concurso ocorre 21 horas desta quinta-feira em São Paulo. As apostas podem ser realizadas até as 20 horas, horário de Brasília, em qualquer lotérica do país ou por meio de um site do aplicativo das Loterias Caixa, disponíveis em smartphones, computadores e outros dispositivos. Então, hoje, 75 milhões de reais é o concurso da Mega Sena, o prêmio de hoje. Quanta coisa dá para você fazer com 75 milhões de reais? Uma coisa que você compraria, Sérgio? Uma coisa que você tem vontade muito de comprar e hoje a situação financeira não permite, como a maioria dos brasileiros. Uma coisa que você compraria com 75 milhões de reais?
1: Ah, nesse momento não tenho ideia.
2: Não tem nada, mas um sonho?
1: Não faço ideia nesse momento.
2: Não vem na cabeça?
1: Não vem. Tem muita coisa, né, cara? E você tem que escolher uma, dar prioridade.
2: Pois é, pensa até o final do programa aí, que eu acho que até o povo ficou curioso agora. É. Você não saber o que você vai comprar. Não aí, separar 2 milhõeszinhos ali para comprar alguma coisa, um sonho e tal.
1: O primeiro passo é investimento. É investir no juro, correção e tal, né?
2: Uhum.
1: Daí depois a gente vê o que a gente faz.
2: Pois é, tivemos aí uma reclamação diretamente do Paió Grande e o Sérgio Sorene foi lá.
1: Isso, exatamente. Ontem, né? Na verdade, esse pessoal eles vêm reivindicando já, né, há muito tempo, né? Porque existe uma vala, né? E a vala na estrada do Paió Grande tem causado transtornos. Aqui, ó, é mensagem de ouvinte aqui. E esse ouvinte já presenciou duas ocasiões em que veículos quase tombaram. Em uma das ocorrências, tive que ajudar na remoção do veículo, que por pouco poderia ter sido muito grave, com lesão em ocupantes, causado pela falta de visibilidade à noite também. Também tem a questão de não ser água corrente. A água fica estagnada e acaba sendo criador de insetos, que podem ser vetores de doenças. Há também a questão de imagem, uma região muito bonita, com uma valeta enorme para uma pequena drenagem, basicamente de chuvas. Para regularizar, não vejo que seja algo difícil ou muito custoso, basta boa vontade, planejamento e empenho do setor de obras públicas. Então, essa reclamação não é de hoje. Nós já conversamos com o secretário, inclusive, né? A equipe, ele falou que a equipe iria dar uma olhada lá. Claro, a gente dá um desconto aí devido às fortes chuvas, né? Alagamentos e tal. Mas ontem, o ouvinte aí novamente entrou em contato e nós deslocamos aí até o Paió Grande para trazer as informações, inclusive logo logo vai para o P97 em vídeo também. Estamos aqui no Paió Grande, né, onde o ouvinte aí, o Gilson, entrou em contato conosco e nós vamos trazer informações com relação a essa valeta aqui, ó. Dá uma olhada na valeta aqui, né, até lá o final, ele vai explicar o que está acontecendo aqui no Paió Grande, hein, Gilson?
3: Aqui no Paió Grande, perto do túnel da Petrobras, a valeta tá, não tem caída de água, a água está parada. Vou atrás de prefeitura, lá eles não resolvem nada, eles dizem que vêm e não vêm. E eu tenho muito medo da dengue, estão falando bastante na rádio sobre as águas paradas, da dengue, se cuidar, não pode deixar água parada por causa da dengue.

0: E aqui, bem facinho, tá? Achar dengue aí e morder algumas pessoas, né?
1: É, o quando chove, ele sobe pra estrada ou não?
0: Um pouco sobe. E cada vez tá abrindo mais a valeta.
1: E no período de estiagem, quando não chove, a água fica desse mesmo jeito, no mesmo nível, baixa, como que é?
0: Fica no mesmo jeito, fica no mesmo nível. A água não tem caída, né?
1: Então, a sugestão é o pessoal vir dar uma olhada, né? Aliás, o secretário já se comprometeu de vir aqui, mas não veio ainda, né?
0: Não veio ainda. Tô desde janeiro correndo atrás, até hoje nada.
1: Pois é, tem que ter uma vazão aqui para essa água circular. É uma água parada que está
0: É.
1: aqui, né?
0: Isso, é uma água parada. Dá medo da dengue, Deus disse. Pegar alguém pra morder lá e depois dá mais problema ainda, né?
1: É verdade. Bom, então tá aqui, ó. Nós viemos aqui, nossa reportagem veio atender o pedido aqui do ouvinte aí do Gilson, né? A situação é essa aqui, ó, e ela tá alargando cada vez mais.
0: Cada vez está abrindo mais. Daqui a pouco vai comer a rua aqui no Paio Grande. A gente corre atrás das autoridades e ninguém não resolve. Ninguém não vem ver. Pelo menos, né? Se
1: É.
0: vier, você vê pelo menos. Ninguém não vê.
1: Mais vizinhos aí estão preocupados aí com a situação?
0: Bastante vizinhos estão preocupados. Esse dia, dois carros caiu aqui na valeta.
1: Dois veículos, quero quê?
0: Dois veículos. Eu mandei mensagem para você sobre aquela mensagem
1: Ah,
0: lá da.
1: sim.
0: Do Paio Grande. Por mais que alguém venha ver, pelo menos, né? Pelo menos ver, né?
1: É, para ter uma forma de escoar essa água daqui, circular a água aqui dessa valeta, né?
0: Isso, para circular a água dessa valeta.
1: Então tá aí, gente. Ó, com o Gilson aqui, morador do Paio Grande, viemos aqui checar a situação, questão dessa valeta aqui, e pedimos aí que o pessoal da Secretaria de Obras venha dar uma olhada, né? O secretário já se comprometeu. Claro que nós tivemos aí períodos de enchente na cidade, agora que deu uma acalmada, a gente aguarda aí que eles venham, né, Jusso?
0: Como é que vem, né? Vamos aguardar para ver. Desaparece.
1: Beleza, então. Aqui do Paio Grande, repórter Sérgio Soriani. Tá, então. Essa é a situação e a comunidade aguarda a equipe aí para fazer uma avaliação e o que pode ser feito nessa vala aí, né? Que ela está com água empoçada e o próprio morador falou que mesmo em período de estiagem, a água não baixa, porque tem água parada ali, né? Então tem algo que tem que ser feito.
2: Exatamente, a questão da dengue que ele falou é uma coisa muito grave, né? Porque realmente pode acabar acontecendo ali, do mosquito acabar se procriando ali e aí complica. Então um abraço para você, obrigado pela reclamação, né? O secretário já foi comunicado, já faz mais de 2 semanas, ele respondeu, ele falou que ele vai lá, né, Sérgio Soriani? Ele
1: É,
2: vai lá para
1: já.
2: analisar a situação. Nós
1: Sim.
2: sabemos que o trabalho também da Secretaria de Obras é um trabalho muito corrido, né? É uma das áreas que tem mais reclamação junto com a saúde. Então são muitas demandas e a gente espera realmente que ele vá lá para resolver esse problema aí dessa população. Porque pelo que a gente analisa ali, realmente é um problema grave, né, Sérgio? Na questão ali
1: Como já foi falado ali na própria reportagem, né, que quanto mais o tempo passa, né, com a água, né, estagnada ali, ela vai largando, né? Ó, a gente aguarda, né? Aguarda uma resposta aí, uma solução para esse problema
2: Mas fique tranquilo, viu, Gilson? Até 2030 tem 4 anos ainda. Então, até lá, eu acho que vai ser resolvido o problema.
1: Pois
2: Pode
1: é.
2: ficar. Pode relaxar aí, Gilson. Tem tempo ainda.
3: Saúde.
2: Ó, São Mateus do Sul recebeu 300 doses da vacina contra a dengue, minha gente. Já falando aí, emendando esse assunto, a Secretaria Municipal de Saúde de São Mateus recebeu 300 doses da vacina contra a dengue destinadas a crianças e adolescentes de 10 a 14 anos. Estava aguardando a vacinação, já pode procurar as salas de vacina das seguintes unidades: Centro de Saúde, Ambulatório, lá na Bom Jesus, na Palmeirinha também. O esquema vacinal é composto por 2 doses, com intervalo de 3 meses entre elas. Pais e responsáveis devem ficar atentos ao intervalo para que as crianças adolescentes completem o esquema de vacinação, né? Então, você que está ouvindo aí a Cultura SUFM já recebeu mais 300 doses de vacina contra a dengue, Sérgio Soriani.
1: Pois é, e é muito importante a vacinação, porque a primavera tá aí, o verão vem aí, né? E você sabe, né, que a dengue ela ataca mais no verão, né? Então, o vetor ali, né, cara, é mais quando o tempo está calor. Se no inverno já tivemos casos, imagina no verão, né? Só que não tem outra solução a não ser se prevenir.

0: não deixar a água parar.
1: Com certeza, tomar cuidado, hein? Até o vasinho de flor ali, qualquer coisinha, uma tampinha que tenha água, pode fazer o mosquito se procriar ali e aí dá pra cabeça.
2: É verdade. Olha aqui, ó. Espaço que abrigará a futura casa da cultura Enedina Alves Marques sofre acúmulo de lixo, uso de substâncias e arrombamento aos finais de semana. Inclusive, nossa reportagem esteve lá ontem, né? E o prédio histórico que abrigou o antigo fórum e a primeira escola de São Mateus do Sul, espaço atualmente em fase de preparação para receber a futura Casa da Cultura, onde existirá um museu e funcionará a Biblioteca Pública Municipal, tem sido palco de constantes episódios de vandalismo e invasão de patrimônio. Segundo relatos de servidores do local, a situação se intensifica durante os finais de semana e já vinha ocorrendo de forma gradativa. Grupo de pessoas costumam se reunir na escadaria, no pátio e nas dependências externas do prédio com carros de som. Ao chegarem para trabalhar nas segundas-feiras, os funcionários frequentemente encontram garrafas de bebidas alcoólicas, copos plásticos, restos de cigarros e narguilés espalhados pela área. Com o passar do tempo, a ação dos frequentadores tornou-se mais ousada. O grupo ultrapassou os limites do pátio e da escadaria e passou a invadir a varanda da estrutura. Recentemente foi constatada a violação dos acessos ao local. Um dos cadeados do museu foi danificado, forçado, com outro objeto ou chave, e uma das portas de acesso foi arrombada. Embora nenhum bem tenha sido furtado até o momento, a preocupação com a integridade física do patrimônio público e com possíveis furtos e depredações futuras aumentou. As ameaças e atuação das autoridades. A segurança no local tem enfrentado desafios. Agentes da guarda responsáveis pela ronda de moto nos edifícios públicos da prefeitura relatam que já chegaram a ser ameaçados ao tentar conter os frequentadores, que costumam se reunir em grande número. Por não estarem armados, os guardas dependem do acionamento da Polícia Militar para intervir. A situação já foi formalizada e comunicada às autoridades competentes. Um boletim de ocorrência foi registrado e as equipes da prefeitura repassaram fotos e vídeos das invasões para a polícia. Orientou-se que, em novos episódios de arrombamento, a Polícia Civil seja acionada para realizar a coleta de impressões digitais no local e nas maçanetas. Há também registros de brigas violentas envolvendo uso de facas entre os frequentadores da área nos finais de semana. A divulgação dos fatos busca inibir novas ações de vandalismo e conscientizar a população sobre a importância de preservar o patrimônio histórico e cultural do município, enquanto o poder público e as forças de segurança tomam as medidas cabíveis para garantir a proteção ao local. Inclusive, essa matéria está no portal P97, já tem inclusive um boletim de ocorrência registrado, né, e assim por diante. Tá bom?
1: Muito bem, agora 8 horas em ponto, né? A gente recebeu uma informação agora há pouco do Felipe de um acidente que aconteceu na esquina do hospital com a rua da igreja, né? Pelo que eu vejo ali, né? Um flashback, pelo jeito, bateu com uma Fiat.
2: Encostou paralama com paralama ali, na verdade, né?
1: Era uma touro, uma estrada, né? No cruzamento ali, não foi nada grave o acidente, né? Provavelmente só danos materiais ali, né? E é esse que acabou de acontecer.
2: Né? Pelo que dá pra ver, um veículo tentou cruzar, mas a sorte que o outro segurou ali, encostou aí paralama esquerdo com paralama dianteiro direito.
1: Tá, né? Certo, né? Um abraço aí pra... Obrigado pela informação, viu, Felipe? E assim, né? O cruzamento, a gente sabe que mesmo tendo a preferencial, você tem que ficar atento que tem muita gente que corta a preferencial. Então, você confia às vezes ali, vai... Não, você tem que, mesmo sendo a tua preferencial, dar uma olhada, cuidar, porque a gente tem que cuidar da gente, cuidar das outras pessoas também. Vagas da Agência do Trabalhador para quem está procurando emprego. Você, atenção, analista comercial para metalúrgica, auxiliar de cozinha para restaurante japonês, auxiliar de cozinha para panificadora, auxiliar de mecânica para oficina de linha pesada, auxiliar de produção para ervateira, auxiliar de produção para panificadora, auxiliar de produção para madeireira, auxiliar de saúde bucal para clínica odontológica, balconista para panificadora, balconista para panificadora são duas vagas, camareira para hotel, consultora de vendas para perfumaria, eletricista profissional para construtora, eletricista profissional, encanador para construtora, fiscal para supermercado são duas vagas, frentista, motorista carreteiro para empresa de transportes rodoviários, motorista para loja de materiais de construção, operador de caixa para supermercado, operador de empilhadeira para loja de materiais de construção, operador de empilhadeira para supermercado.

0: Supermercado, repositor de hortifruti, técnico em segurança do trabalho, vendedora para loja de aviamentos e confecções, vendedor externo para empresa de telecomunicações, vendedor externo para distribuidora de alimentos e vendedora para loja de departamentos. Os interessados compareceram na agência do trabalhador das 9 até as 11 e das 13 até as 16 horas e boa sorte.
1: Agora são 8 horas e 2 minutos e meio, 8 e 2. Olha, vamos falar aqui, ó, de temporada no litoral do Paraná, porque os ambulantes começam a se preparar para a temporada. E quem não vai, né? Uma temporada de verão aí pro litoral do Paraná, Santa Catarina, enfim, né? São milhares de paranaenses, pessoal aqui, paraguaios, argentinos, né? Aliás, todo o Brasil, né? E antes do início da temporada de verão, ambulantes de Matinhos, Guaratuba e Pontal do Paraná já se preparam para receber os veranistas. Por meio do programa Maré de Oportunidade, Sebrae Paraná, Sistema Ficomércio, Sesc e Senac, as prefeituras de Matinhos, Guaratuba e do Pontal do Paraná promovem capacitações para os ambulantes sobre gestão financeira, boas práticas na manipulação de alimentos e uso das redes sociais aí para divulgação e vendas. Não basta o ambulante estar preparado apenas para vender. É importante saber administrar o dinheiro que entra, planejar compras, formar preços, organizar o estoque, atender bem o cliente e utilizar as ferramentas digitais para divulgar o produto, afirma Catiane Santos, consultora de negócios do Sebrae Paraná. Quando o turista chega ao litoral, o empreendedor precisa estar pronto para aproveitar o movimento, né? Um dos principais desafios dos ambulantes é transformar o aumento das vendas no verão em resultado para o negócio. Como a atividade depende do fluxo de turista, controlar receitas, despesas e custos é essencial para saber quanto realmente ficou de lucro ao final da temporada. Catiane explica que uma das dificuldades identificadas é justamente diferenciar o faturamento de lucro. O movimento do verão pode dar uma falsa sensação de que faturamento significa lucro. O empreendedor vende muito, mas se não conhecer seus custos, pode terminar a temporada sem saber exatamente quanto ganhou, explica. Nas capacitações, os participantes recebem orientações sobre fluxo de caixa, formação de preços e planejamento de compras, com foco na organização financeira e na redução de desperdícios. A ambulante Maiara Maia, de Matinhos, participa do Maré de Oportunidades desde 2022. Para ela, a capacitação contribuiu principalmente para melhorar o atendimento aos turistas e a forma de divulgar o trabalho. Para mim, o marketing, a forma de desenvolver o trabalho e principalmente as orientações sobre atendimento e recepção turística foram muito importantes. O ambulante está na porta, em contato direto com o turista. Então, aprender formas e oferecer uma experiência melhor também ajuda a valorização do nosso trabalho, afirma ela. Em Pontal do Paraná, William Emílio, que trabalha com a venda de drinks, também participa do programa desde 2022 e já se prepara para a alta temporada. Já estamos 80% preparados, com estoque para vender e para atender nossos clientes. Acredito que até dezembro estaremos 100% prontos para a temporada. O verão representa

0: nosso alimento de cada dia firme. A verdade é essa, né? Que ali é... Por isso que diz. Para quem mora no litoral, para quem é vendedor principalmente, né? A alta temporada vem no verão, né? Então é ali que é a maior fonte de lucro.
1: Com certeza, né? Com certeza.
0: Ele tem que faturar aí nessa temporada, saber administrar o dinheiro. Claro que hoje, se você chegar nas cidades aí do litoral, por exemplo, Guaratuba já está mais industrializada, Matinhos, né? Caiobá, enfim, né? Mas o maior lucro, a maior renda vem exatamente na temporada de verão, que recebe milhares de veranistas aí durante o período, né?
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1: 8 horas e 6 minutos. Já já as informações policiais. Estão só lembrando que a Caixa Econômica, né, acabou a greve e voltou com atendimento normal para você que está aí precisando da Caixa Econômica. Gente, então, para fechar aqui esse bloco, hoje tem o debate da TV Globo nessa quinta-feira. O último debate entre os candidatos presidentes da República antes do primeiro turno das eleições que acontece nesse domingo. Estão confirmados no debate Flávio Bolsonaro, Ronaldo Caiado, Augusto Cury, Romeu Zema, e Lula já informou que não vai participar do debate. Correu, fugiu do debate. 8 horas e 7 minutos, na sequência, as informações policiais.

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0: Bom dia, agora 8 horas 15 minutos. Excelente manhã de quinta-feira para você de São Mateus, para você de toda a região. Aqui é o Cleverson Daniel na sua manhã. Vocês estão vendo aqui o nosso jornal, a primeira edição. Falando para toda a região. Quem tem cultura, tem tudo.
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0: Pois é, hoje é dia da pessoa da terceira idade, dia do idoso. Recebemos um áudio aqui do Flávio, que todo mundo conhece o Flávio aqui na cidade, né? Aquele rapaz que sempre tá correndo no ginásio, em todos os lugares, é um grande exemplo. Ele tem aí 80 anos, não toma nenhum tipo de remédio, né? A saúde dele tá em dia, ele não tem depressão, que é o que acontece com muita gente aí depois de uma certa idade. Tem uma vida completamente saudável e completamente ativa, muito ativa. Ele mandou um áudio pra gente aqui, Sérgio Sureni, falando um pouquinho aqui, um áudio curto aqui, mas resumindo, né, sobre essa questão aí da terceira idade. O Flávio mandou pra nós aqui, já que hoje é dia do idoso, hein? Hoje é dia 1º de outubro.
2: Bom dia, Clássico Daniel, bom dia, Soriane, bom dia a todos os ouvintes da cultura. O problema do idoso, rapaz, que ele a partir de 60, não, a partir da aposentadoria, ele fala assim, não, o que eu tinha de fazer eu já fiz, e tá errado. Aí ele fica só em casa assistindo televisão, a esposa dele trabalhando, fazendo trabalho, não tem ninguém para conversar, os filhos trabalhando, os netos no colégio, ele fica sozinho, aí comendo, assistindo televisão e dormindo, entendeu? Ficando invisível, fica invisível, ninguém vê o cara. Então é o seguinte, eu no inverno, hein, eu levanto 3:30 da manhã, 4 horas, 4:10, eu estou nessas ruas aí correndo. E outra, não tenho problema nenhum de saúde, eu não tenho medicamento na minha casa e sou muito feliz, gosto de fazer isso aí, me cuidar. E outra, eu corro com essa molecada aí, juntinho e sem problema nenhum. Então, a vida é essa, é você não se entregar. E outra, sonhar com 80, com 100 anos, tem que estar sonhando, porque faz parte do ser humano. Valeu, tchau, tudo de bom, bom trabalho, tenha um bom dia.
0: Muito bem, tá certo, Flávio, um abraço para você, tudo de bom, garoto 17, inclusive vai ser, já está convidado aqui para fazer uma matéria para o portal aí sobre essas questões da saúde, dos exercícios, enfim, bem interessante, né, Sérgio?
3: Ah, com certeza, né, imagine 80 anos, é claro que não tem absolutamente nada, porque isso aqui é uma terapia tanto física como cerebral.
0: Com certeza.
3: Então, olha, parabéns aí, 80 anos.
0: Abraço, Flávio.
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3: Agora, 8 horas e 19 minutos, equipes do SAMU e Corpo de Bombeiros foram acionadas para atender uma ocorrência porque um homem foi atingido por um disparo que atingiu a região da coxa. Ele foi encontrado consciente e recebeu atendimento no local antes de ser encaminhado ao pronto atendimento municipal. Conforme as informações, os disparos teriam ocorrido durante uma ação policial. Ainda segundo os primeiros relatos, durante a abordagem, um homem teria apontado a arma para os policiais que teriam reagido e efetuado os disparos. Então, esse fato ocorreu ontem, no período da manhã, aqui em São Mateus do Sul, onde esse homem foi ferido e foi encaminhado para atendimento pela equipe do SAMU.
0: 8 horas e 19 minutos, União da Vitória, a mulher foi presa pela Polícia Militar após ser flagrada furtando produtos em um supermercado no centro. Segundo a PM, a suspeita esteve no estabelecimento durante a manhã e também à tarde. Ela pagava por parte das mercadorias nos caixas, mas escondia outros produtos e deixava o local sem pagar. A ação foi registrada pelas câmeras de segurança. Um fiscal de loja conseguiu conter a mulher e acionou que a equipe policial. Durante a abordagem, ela confessou o furto e alegou dificuldades financeiras. Como o estabelecimento manifestou interesse em representar contra a suspeita, ela recebeu a voz de prisão, foi encaminhada sem algemas à Delegacia de Polícia Civil.
3: Dois adultos foram presos e 3 adolescentes apreendidos por tráfico de drogas na noite de ontem, no bairro Rio da Areia, União da Vitória. A ocorrência foi registrada por uma equipe da Rocam durante patrulhamento. Conforme a Polícia Militar, ao perceberem a aproximação da viatura, os suspeitos tentaram fugir. Um homem foi abordado no pátio de uma residência enquanto segurava pedras de crack. Durante as buscas no imóvel, foram encontradas 77 porções de crack, totalizando 8 gramas e 7 decigramas, além de R$ 55,60 em dinheiro, papel alumínio e 5 celulares. Ainda segundo a Polícia Militar, os envolvidos confessaram o tráfico e relataram que os adolescentes eram responsáveis

0: pelas entregas das drogas em uma esquina. Os dois adultos receberam voz de prisão. Os três adolescentes foram apreendidos, acompanhados pelo conselho tutelar, sendo todos encaminhados para os procedimentos cabíveis.
1: 8 horas 20 minutos, 8h20, Irati. Foram registradas ocorrências de acidente de trânsito, injúria e ameaças no contexto de violência doméstica. Em um dos casos, o homem teria ameaçado de morte a irmã adolescente e tentado invadir a residência da avó e, posteriormente, retornado à casa da irmã, onde teria tentado agredi-la. O suspeito foi localizado e preso, sendo encaminhado à delegacia.
0: Também em Irati, realizada abordagens, policiamento extensivo nas proximidades do fórum eleitoral e visitas de fiscalização de medidas protetivas.
1: Inácio Martins, uma mulher relatou ter sido ameaçada pelo ex-marido após o término do relacionamento. O suspeito não foi localizado. A vítima recebeu orientações e o boletim de ocorrência foi registrado.
0: Em Rebouças, a polícia militar acompanhou uma mulher durante a retirada de seus pertences de uma residência, onde vivia com o marido e os filhos. Segundo o relato, ela deseja se separar, mas estaria sendo ameaçada pelo companheiro. A mulher e os filhos foram encaminhados para a casa de um familiar.
1: Ainda em Rebouças, a PM acompanhou uma mulher durante a retirada de seus pertences de uma residência. Vivia com o marido e os filhos, segundo o relato. Essa aqui foi que você leu já, né? Foi a que você já leu, né?
0: Isso.
1: Bom, demo de Chaves aqui, é de baixo. Ainda em Rebouças, os policiais prestaram apoio a um acidente na PR-153 até a chegada da Polícia Rodoviária Federal. Realizaram patrulhamento após denúncia envolvendo o fornecimento de cigarros e também uma criança e fizeram policiamento durante um campeonato municipal de futsal.
0: Em Bituva, uma ocorrência de dano foi registrada em uma estrada rural de Nova Esperança, após uma cerca ter sido deslocada durante serviços de manutenção realizados pela Prefeitura. Houve relato de desentendimento entre os envolvidos, mas não houve interesse em representação.
1: Ivaí, foram realizadas duas fiscalizações de medidas protetivas, ambos sem registro de descumprimento.
0: Rio Azul e Teixeira Soares, as equipes também realizaram fiscalizações de medidas protetivas, com as vítimas relatando que as determinações judiciais estão sendo cumpridas.
1: Já em Ipiranga, a Polícia Militar prestou apoio ao SAMU no atendimento de uma mulher que apresentava alteração comportamental e pensamentos suicidas. Após os primeiros atendimentos, ela foi acompanhada pelos policiais durante o transporte até o Hospital Municipal, onde permaneceu sob cuidados médicos.
0: Em Prudentópolis, ontem, um homem de 45 anos morreu no período da manhã e após o carro que conduzia sair da pista e cair em um buraco. Uma obra na Avenida São João, esquina com Rua Prudente de Moraes, em Prudentópolis. De acordo com informações do Corpo de Bombeiros, a corporação recebeu a solicitação por volta das 6h50 para atender ao acidente. A vítima estava sozinha no veículo. O trecho da Avenida São João estava em obras no momento do acidente. Apesar do atendimento realizado pelas equipes do Corpo de Bombeiros, né, as equipes ali, SAMU, enfim, o homem entrou em óbito no local. As circunstâncias do acidente deverão ser apuradas pelas autoridades competentes.
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1: Encerramos aqui o nosso jornal que retorna amanhã, horário normal, viu? Amanhã a partir das 7 horas da manhã, já que encerramos hoje é o último dia do horário político, amanhã nós retornamos às 7 da manhã com o jornal. Um abraço, Sérgio Soriani.
0: Um abraço, bom dia a todos e até amanhã às 7, se Deus quiser.

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4: Muito bom dia, ouvintes da Cultura Sul FM 97.5. Você que acompanha o Show do Esporte comigo, Jaime Guz. Estamos chegando para trazer as notícias do esporte da nossa região. Vamos falar aí do esporte nacional, Campeonato Brasileiro. Tem parada aí, tem mais um jogo da seleção brasileira, tem dois jogos atrasados. E a seleção brasileira que entra em campo no próximo dia 3. O Brasil entra em campo então no sabadão, enfrentando a seleção da Índia. O Brasil que vem de empate e vitória nesse novo ciclo, nessa nova era, em preparação à Copa do Mundo de 2030. Já agradecendo a você que sintoniza 97.5 aí com o ratão ligado em todos os cantos da nossa cidade e cidades vizinhas, acompanhando seja na cidade, seja no interior, a 97.5 fazendo eco aí, o ratão fazendo eco. E para você que está também já na estrada, meus amigos aí que estão trabalhando, os caminhoneiros que sempre estão acompanhando também aí o Show do Esporte, sempre sintonizado na 97.5 aí para mais de 1 milhão de ouvintes. Estamos aí com a rodada de sexta-feira, a grande final marcada. Esperamos que o tempo colabore, né? O tempo vem aí chuvoso semana inteira, mas está marcada então para amanhã a final da Liga Empresarial CT Ouro Verde. O CT Ouro Verde aí que promove então a grande final da Liga Empresarial CT Ouro Verde. Teve muito tempo parado, né? E esperamos que o tempo colabore para que essa grande final se realize. Final da Série Bronze, Série Prata e Série Ouro no CT Ouro Verde. Então aí, e também já está rodando aí a Copa São Mateus, né? Copa São Mateus, que vem com grandes equipes, tanto ela na Série Bronze, Série Prata e Série Ouro. E promete aí ter grandes jogos até o final do ano, a Copa São Mateus. Abraço, meus amigos da cidade de Irineópolis, meu amigo Ricardo Benica, Gelson Miranda, pessoal do Iguaçu, da cidade de Irineópolis, sempre sintonizado.

ligado com a gente, sempre acompanhando, avisando o pessoal que nesse final de semana não terá rodada na Copa Araucária Liga 2 Estados, ficando aí pro próximo final de semana. Esse final de semana, devido às eleições, então não terá rodada, mas no próximo final de semana eles trazem todos os detalhes dos jogos que vem pela frente desse grande campeonato que é organizado aí pelo pessoal do Iguaçu, da cidade de Irinópolis. Abraço a todos aí de Irinópolis também que sintonizam a 97.5. Estão acompanhando o show do esporte. Neste final de semana temos rodada na Água Azul, rodada na Água Azul no sabadão, dia 3 de outubro, a bola rola para semifinal, tem semifinal lá na comunidade Água Azul, cidade da Lapa. Abraço pessoal aí da Água Azul, pessoal do Canoeiro, pessoal do município da Lapa aí também que sempre está acompanhando a gente. E a rodada desse final de semana, o Vila Iguaçu enfrenta a equipe do Faxinal às 14h30, é semifinal, vale a vaga aí para final. E União 112 enfrenta a equipe do Água Amarela às 15h30. São dois grandes jogos aí que vai movimentar a comunidade da Água Azul, valendo vaga para final. Semifinal do 5º Campeonato de Futebol 7 lá da comunidade da Água Azul. Abraço então a todos aí da cidade da Lapa que sempre estão aí acompanhando, sempre estão sintonizados com a gente. Na cidade da Lapa, meu amigo Marcinho, Marcinho é grande desportista, joga muito esse garoto. Obrigado, Marcinho, pela parceria. Teremos rodada na 9ª Copa de Futebol Suíço da Comunidade da Terra Vermelha, do Jaú da Terra Vermelha, em parceria com o pessoal da Nova Era Arbitragem. Neste final de semana, folga, né? Devido aí às eleições, mas no próximo final de semana, aí sim, aí a bola rola para mais uma rodada desse grande campeonato aí que vem trazendo grandes jogos para você que gosta de assistir um bom futebol. O campeonato vem trazendo grandes jogos, muito bem organizado. O pessoal já está na 9ª Copa, né? E agora com essa parceria com a Nova Era Arbitragem, ainda sendo melhor ainda, né, meu amigo Bastião, Clodovise, Matheus, todo o pessoal que sempre está empenhado, sempre dedicado para trazer o melhor para vocês no final de semana. Sexta rodada, dia 12/10/2026. Pela chave B, às 13h30, a Água Azul, do meu amigo Zé Adolfo, enfrenta a equipe do Bravos, do nosso amigo Gil. Às 14h30, a União Amigos da Chave A enfrenta a equipe do Ajax. Às 15h30, da Chave C, o Real Lajadinho enfrenta a equipe do Colorado Fazenda Água Branca. Um abraço aí, pessoal do Colorado. É saudade já, né, pessoal, do joguinho de campo, né, futebol 11 aí. Colorado, Porto Ribeiro, uma grande equipe aí, atual aí, campeã, né, do campeonato anterior aí da Copa Américo Ubrich. E agora, né, vamos esperar o próximo campeonato aí. Abraço a todo o pessoal do Colorado Fazendo Água Branca aí, Porto Ribeiro. E às 16h30, pela chave D, o Ligeirinhos enfrenta a equipe do UDF Lajeado. São jogos que vão acontecer pela 9ª Copa de Futebol Suíço lá no campo do Jaú, no dia 12/10/2026. No feriadão, dia de Nossa Senhora Aparecida, e no feriadão teremos rodada lá na comunidade da Terra Vermelha. Tá aí então o grande campeonato que tá sendo organizado pelo pessoal do Jaú com o pessoal da Nova Era Arbitragem. Meu amigo Noel Petiak, abraço, meu amigo. Vem aí um grande campeonato, a primeira Copa João Maria Ferraz Petiak, em homenagem ao grande desportista, grande narrador, grande comunicador que teve em São Mateus do Sul aí, e deixou seu legado, sua história. E agora o Noel Petiak homenageia ele aí com esse grande campeonato. Já fechadas as inscrições, mais de 15 equipes vão participar desse campeonato. Terá ótima premiação em dinheiro, né? Uma premiação em R$7.000 em dinheiro. Então as equipes aí com certeza vão fazer grandes jogos de alto nível. Logo, logo, Noel vai estar passando pra gente tudo certinho, né, Noel? Do que chaveamento, equipes que vão participar, porque o pontapé inicial está previsto para dia 18/10. Então, estamos logo chegando aí, já estamos caminhando para a reta final do ano. Então,

0: logo, logo teremos aí o pontapé inicial desse grande campeonato lá na comunidade do Turvo, estádio Ulisses Ferraz, onde aconteceu a primeira Copa José Chula Ferraz, e agora vem aí a João Maria Ferraz Petchak, homenageando esse grande desportista, e mais um grande evento aí, né, que nosso amigo Noel Petchak, esse grande desportista também, grande narrador, também grande comunicador, parceiro nosso aí, promove aí nos próximos dias. Abraço, meu amigo Noel, ele que sempre tá aí também já acordadão nesse momento, né, Noel, mais com o radião sintonizado na cultura. Ainda falando do esporte aqui da nossa região, vem aí o Campeonato Municipal de Futsal. É o campeonato que se inicia hoje. É hoje, temos jogos do Campeonato Municipal de Futsal, categoria livre, série bronze, série prata e série ouro. Tem grandes jogos aí pela frente nesse grande campeonato municipal, que já se iniciou, né? Já teve aí a categoria 50 a mais, já teve a categoria feminino, agora vem a categoria livre, e mais pra frente ainda teremos categoria 35 mais, 45 mais, sub-20 e também as categorias de base para fechar aí o futsal de São Mateus do Sul. E os jogos de hoje são os seguintes, hein? Às 18h45, Leverkusen Futsal enfrentando Última Opção pela Série Bronze, é o pontapé inicial da Série Bronze. 19h45, Arsenal e Amigos da Vila pela categoria Prata. E às 20h45, Integral AGCOM enfrentando Clube Potiguar. Então tá aí ele da Série Ouro. São jogos de hoje do Campeonato Municipal de Futsal. Amanhã, dia 2, 18h45, NZ Esportes enfrentando a equipe do Ajax FC pela Série Bronze. Às 19h45, o Bayer Lagoa enfrenta o Perebudos Futsal pela Série Prata. Esse jogo é pela Série Prata. E às 20h45, a SAF enfrenta Cosmo Futsal pela Série Ouro. São os jogos de hoje e de amanhã no Campeonato Municipal de Futsal, categoria livre, que vai ter seu pontapé inicial. Um campeonato aí que com certeza terá também grandes jogos, grandes emoções, porque o futsal leva muita gente ao ginásio, o pessoal é apaixonado também pelo futsal, então tenho certeza aí que você vai acompanhar grandes jogos no ginásio municipal, o Polacão, aqui em São Mateus do Sul. Pessoal do Rio Claro do Sul sintonizado com a gente, obrigado pessoal do Rio Claro do Sul que sempre está acompanhando, Fluviópolis na escuta, Paulo Frontin aí sempre acompanhando, Cândido Abreu, meus amigos aí, Cândido Abreu, Paulo Frontin sempre acompanhando, família Sambalista, vai sendo falta já aquele futebolzinho, né? Logo, logo temos que marcar aquele futebolzinho de sexta-feira aí pra gente bater aquele futebolzinho e depois aquela resenha, né? Saudável com os amigos. Abraço a todos aí que estão ligados com a gente, o pessoal do futebol e que sempre está sintonizado, acompanhando também o show do esporte. Copa Paraná, temos um jogo ainda para a equipe do Samas, um jogo para a equipe do Independente, no Sub-16 é Samas Independente, Independente Samas, o Samas já classificado, o Independente sem chance e o Samas aí já pronto para a próxima fase. Já o Independente no Sub-14 faz uma ótima campanha, como a gente falou ontem, o segundo melhor colocado geral, perdendo apenas por saldo de gols para a equipe do Atlético Paranaense. Parabéns aos meninos do Independente Sub-14, que estão fazendo aí um ótimo campeonato, né? Aí sendo segundo colocado geral, 15 pontos ganhos, 5 jogos, 5 vitórias, apenas no saldo de gols, perdendo para a equipe do Atlético Paranaense, o Sub-14. E o Sub-20 venceu o Batel ontem, 2-1 para a equipe do Independente. Parabéns aos meninos do Sub-20 do Independente também, fazendo uma ótima campanha. É o Independente aqui de São Mateus do Sul, nosso grande amigo Luiz Carlos e toda a sua direção. Um abraço pessoal então do Independente. E neste final de semana teremos a final do Campeonato Paranaense da terceira divisão. É a terceirona chegando à sua final. Já sabemos aí os dois que subiram, é o City London e a equipe do PSTC. E agora a grande final acontece, o primeiro jogo nesse final de semana. Vamos ficar aí no aguardo quem será o campeão, City London ou o PSTC. E ano que vem já se espera um grande campeonato também, com mais equipes. Temos aí a volta do Batel, a volta do Prudentópolis, que caíram no ano passado. Então teremos um grande campeonato com mais equipes. Temos previsto aí o Pinheiros, né? Pinheiros voltou esse ano aí ia disputar esse ano, mas não, acabou não disputando, e ano que vem promete aí também disputar a terceirona. Então teremos grandes equipes, né, previsto para nossa região: Iguaçu, Irati, Samas, Hope e Pinheiros, e quem sabe mais alguma outra equipe vindo também para esse grupo. Então se espera aí um grande campeonato no próximo ano também, e ficamos na expectativa que algum time também aqui da nossa região, né, mais perto, porque esse ano tivemos a chave mais regionalizada, aqui tivemos Iguaçu, Irati, Samas, e nenhuma equipe conseguiu aí subir para a segunda divisão. A gente fica na expectativa que no próximo ano tem alguma equipe aqui da nossa região na segunda divisão, e logo logo buscando a elite, porque claro, tem muitas equipes com tradição, como Iguaçu, como Irati. O Samos é novato, mas o Irati é campeão paranaense, o Iguaçu já de grandes conquistas, e a gente fica nessa torcida então para os times aqui da nossa região. Seleção Brasileira, a Seleção Canarinha entra em campo no sábado para enfrentar a Seleção da Índia, sábado 3/10 às 11 horas da manhã. Tem Seleção Brasileira em campo, a seleção de Carlos Ancelotti nessa nova geração, nessa nova era, agora com jogadores diferentes, buscando aí um novo ciclo, recuperar aí o sonho, a conquista dos brasileiros, que estão um pouquinho desacreditados aí com a seleção brasileira, que não vem muito bem, não vem, né, depois de uma Copa do Mundo frustrada aí, agora com esse novo elenco, com novos nomes aí. A gente espera que seja uma seleção diferente, que volte a resgatar aí o torcedor canarinho. Ficamos então na torcida pela seleção brasileira neste próximo jogo agora, no sabadão, contra a seleção da Índia, e que nos próximos, né, jogos amistosos, preparativos, Carlo Ancelotti cada vez mais consiga unir o grupo, trazer peças importantes para o ano de 2030, na próxima Copa do Mundo, a seleção nossa volte a dar alegrias para o torcedor brasileiro. É a seleção que entra em campo então no sabadão. Rodada do Brasileirão, tudo parado, ficamos aí na expectativa, na volta do Brasileirão, na reta final do campeonato, com muitas emoções, pode ter certeza. Tem time brigando para não cair, tem time brigando pelo título, mas tem pontos aí muito importantes ainda a ser disputados, e a gente vai ficar nessa torcida. Amanhã tem um jogo, tem São Paulo e Santos, jogo atrasado, às 20 horas. E no sábado tem Atlético Mineiro e Bragantino, também jogo atrasado. Os próximos jogos somente na próxima semana. Agradeço a você que acompanhou o Show do Esporte comigo, Jaime Guz, aqui na Cultura Sul FM 97.5, para mais de 1 milhão de ouvintes. Um forte abraço. Amanhã voltamos trazendo mais notícias do esporte para você aqui na 97.5, para mais de 1 milhão de ouvintes.
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2: 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Oi, gente, bom dia, tudo bem com

música, informação, alegria, sua participação e, claro, prêmio especial para começar e deixar sua manhã ainda melhor. Até o meio-dia, nós vamos juntos, 9 e 2.

Diego e Vitor Hugo, Moça Pra Casar. Bom dia, uma ótima manhã pra você sintonizar aqui no Manhã Show, minha gente. Sim, quem já está aí, né, de pé já sabe. Quem está no trabalho, quem está dirigindo, quem está preparando aquele cafezinho, seja onde estiver, né, seja bem-vindo ao Manhã Show. Hoje a gente tem música, papo gostoso, presente pra quem participar também no 998365173. Mandando sua mensagem, você pode ganhar de presente aí um boné personalizado. Que tal, hein? Chama no WhatsApp, quero saber aí com você. Ah, tem pergunta já cedo. Sim, porque eu sou curiosa, já falei pra você, né? Qual que é a primeira coisa que você faz quando você acorda, hein? Conta aí pra mim, hein? Qual é a primeira coisa que você faz quando você acorda? Quero sua participação, então. Mande sua mensagem. Eu estou aguardando muita música boa, muita gente legal e bacana chegando pra cá pra fazer esta festa junto com a gente. Sim, já tomou seu cafezinho? Não? Vou lá pegar o meu também. Isso, daqui a pouquinho o chimarrão? Pode ser também, sem problema nenhum. Cadê as minhas amigas dona de casa, meus amigos aí do comércio local? Também quero dar aquele salve muito especial à área industrial aqui de São Mateus do Sul e das cidades vizinhas. Hoje, dia 1º de outubro, mais um mês, né, começando. Mais um ciclo, né, que encerrou ontem, mas que hoje, gente, muitas possibilidades também. Hoje é o dia do representante comercial, dia do vereador, para você lembrar também, né, em quem você votou na última eleição e também para querer saber se o trabalho está sendo feito, está sendo executado, não é mesmo? Sim, você lembra? Você sabe quais são as pautas que o seu vereador ou a sua vereadora estão levantando? Aí é uma pergunta um pouquinho difícil, não? Não, nananina não, hein? Tem que saber. É, trabalho em conjunto. Você vota, mas participa. Também hoje é dia internacional das pessoas aí, né, da terceira idade. Então aquele salve aos nossos amigos da terceira idade. Ah, uns falam terceira idade, outros melhor idade. Enfim, os sêniors, né? Aqueles que já contribuíram muito e tem muito pra contribuir com a gente também, hein? Tem muito conhecimento. Um salve muito especial ao meu pai, Tchãozinho, que deve estar sintonizado, ligadinho, ouvindo a Nelitia, hein? Eu sou a Nelly, Nelinha, Nelitia, Nelosa, hashtag docinho da cultura SFM, que faz companhia até o meio-dia. Chegando agora, Natanzinho Lima, até quando? Hein? Até quando? Bom dia, Sueli, bom dia, José Lauro, tudo bem com você? Pancão, minha gente! É nóis, Queiroz!

0: Bora que te bora, minha gente, 9h12. Temos mais músicas, sua participação também. Muita coisa boa pra acontecer nesta quinta-feira. E aí, como é que você está? Acordou bem? Acordou tranquilo? Quero saber, hein? O que é a primeira coisa que você faz quando você acorda? Hein? Quando você acorda, assim, abriu os olhos, o que é que você faz, hein? Conta aí pra Tia Nelly que ela quer saber. Quem sabe você fatura um boné hoje, nesta manhã. Manhã nubladinha, hein? Sim, tá nubladinho. Choveu à noite aqui também. Chuvinha calma, né? Graças a Deus. Sem temporal, sem, né, vendaval. Já já eu volto, gente. Primavera no ar. César, bom dia pra você. Tudo de bom, hein? Anselmo, bom dia. 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

0: E as primeiras previsões astrais chegando aqui na nossa manhã. Bom dia, bom dia, bom dia, minha gente. Bom dia pra você também do signo de... O que será que os astros têm pra você nesta quinta-feira, hein? Vai revelar. Conversas de hoje vão ajudar a organizar as ideias, tá certo? Vamos com... organizar as suas ideias. Também um ótimo momento aí para você investir. Sua saúde estará em alta, mas procure fazer mais atividades físicas. No amor, tudo do jeito que você quer e que você gosta também, Ariano. Bom dia para você do signo de...
1: Touro!
0: Como é que você está, hein, Touro? Hein, tá tudo certo com você? Tem certeza? As finanças vão ganhar atenção. Uma ideia de renda extra poderá se concretizar. Reserve também um momento tranquilo para avaliar os próximos passos e organizar os seus recursos. Um projeto para casa trará entusiasmo e promessa de mais conforto. Converse com o par sobre as despesas e o que cada um poderá assumir. Planos em comum também vão ganhar muita força. Geminiano, assim como eu, com a lua em seu signo, não faltará empatia e inspiração para cuidar da imagem e tomar iniciativas. Amigos darão apoio em um projeto em parceria e também vão ajudar a transformar uma boa ideia em algo concreto. Aproveite para circular, fazer contatos e também para revelar os seus talentos. A rotina também pedirá atenção, inclua os cuidados corporais dos planos. Poder pessoal está em alta, geminiano. Como é que você está? Comece o dia com calma e dê atenção à sua intuição. Um compromisso profissional poderá trazer mais estabilidade e também ajudar na definição dos próximos passos. Conversa sobre o amor e os filhos aprofundarão um vínculo especial. À noite, uma perspectiva de melhora financeira dará mais confiança aos planos. Valorize também suas conquistas. Amizades estão no radar, Câncer. Daqui a pouco nós temos mais previsões astrais chegando aqui para Leão, Virgem, Libra e também Escorpião. Aqui, né, no Manhã Show. E claro, a sua participação. Walter, bom dia, tudo bem? Eita, mó saudade, hein? Será? Ontem a Nelita tinha consulta, tinha procedimento pra ser realizado. Por isso que a Nelita não veio. Mas hoje tô aqui, gente. Calma!

último romântico. Ó, oh, disse que ontem deu tudo errado. Ai, meu Deus do céu. Ó, disse que ontem o dia só deu errado. Deve ser porque não me ouviu. Ai, que isso? Ah, que isso, gente? Olha, também quem mandou mensagem participando aqui com a gente. Bom dia, Nelly. É o Gerson Ferreira do Faxinal, né? O pai da Pérola, linda. Yasmin também do Michel. Tá certo, tá participando aqui da nossa programação. Participando também, né, do sorteio. Tem sorteio aí, gente, do Dia das Crianças. Legal, hein? Que bacana. Também quem está ligado aqui na Rádio Cultura Sul, na 97.5, é Rogério Novak da Colônia Brumado, Jaqueline também, and a Andrea, né, do Lajeado, participando. Claro, Sofia também já está aqui, ó, com o nome no sorteio, menina. É, bom dia. Ó, tem gente que acordou aí, ó, que acorda pensando em arrumar uma namorada. Já acordou assim, já cedo acordando pensando em arrumar uma namorada. É meu amigo Adriano da Lapa. E aí, tem alguém disponível aí? Sim, olha que eu posso fazer essa ponte. Vamos fazer o seguinte, Adriano. Eu vou fazer a triagem pra você, pode ser? Isso. Aí mandou, eu falo, não, peraí que eu vou fazer uma... Vou pegar o currículo, dar uma olhadinha, o que você acha? Tá podendo, hein? 9:30, bom dia. Conta aí pra Tia Nelly o que é que você faz quando você acorda. Qual é a primeira coisa que você faz quando você acorda? A sua participação também pode render aí de presente pra você. Hoje aqui no Manhã Show, um super boné, um boné personalizado. Manda que você tá aguardando. Pure, vai. Para de se enrolar. Ui, que chato. Alegria.

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aqui com a gente também. Ó, meu amigo. Gente, vocês são demais, hein? A criatividade de vocês é a mil. Daiane, bom dia pra você. Tudo de bom também. Cadê meu amigo? Ó, meu amigo Walter disse que depois que ele acorda, ele abre os olhos. Dá um beijo na cheirosa.

Hello, hello, hello! Tudo bem com você, meu amigo Leonino? Eita, Nelly, que é isso, hein? Vou te contar uma coisa. Só não está dormindo porque ela está em pé. Leonina, fechei tudo que tinha direito aqui. Eita, minha gente, como é que a gente vai ler? Daí fica difícil, né? Leonino, encontros com os amigos e atividades de grupo vão movimentar o dia. Um encontro importante aí vai ajudar em um plano a longo prazo. Então, fique bem atento aos contatos que você tem aí ao seu redor. A família também pedirá atenção. Firme acordos e some forças para resolver antigas pendências. Coragem e entusiasmo também estarão em alta, Leonino. Virgem. Negociações terão um andamento positivo. Você poderá firmar uma proposta bem remunerada. Subir aí um patamar também na carreira e ganhar popularidade. Notícias e informações que chegarão hoje vão ajudar a resolver um assunto que estava parado. Aproveite também e aprove um projeto. Lance um empreendimento, organize a sua vida financeira. Reconhecimento e inovações estarão em alta. Libra. Um plano de viagem ou de estudo vai ganhar força e também vai ampliar perspectivas. Nas parcerias,

Esclareça expectativas e combine os próximos passos com responsabilidade. Com Sol em seu signo, você terá confiança para expressar os desejos e iniciar um novo ciclo de vida. Boas notícias nas finanças também. Avalie detalhes de uma oportunidade de negócio, Libriano. Escorpião. Com Mercúrio e Vênus em seu signo, suas palavras terão mais força e seu poder de atração estará em alta. Aproveite para falar de sentimentos e esclarecer um assunto financeiro. Organizar a rotina também vai ajudar a cuidar do corpo e dar continuidade aos seus planos. À noite, a carreira vai ganhar impulso. Fique de olho também nas oportunidades e abra um novo caminho, Escorpião. Previsões daqui a pouco para Sagitário, Capricórnio, Aquário e Peixes. Aqui no Manhã Show, sim. E com a sua participação no 9 983651173.

Eita, com o Marciano cantando essas coisas que mexem com o coração da gente. O que que acontece, será? Vou perguntar pro programador o que tá acontecendo com ele. 15 faltando pras 10 horas da manhã. Sua participação que eu estou aguardando.

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Rádio Cultura, sou FM, quem tem cultura tem tudo, 9h49. João Bosco Vinícius chegando por aqui, claro, na sequência tem Gustavo Lima, Aumenta o Som, vem comigo na Elite até o meio-dia.

0: Surpresas gostosas no amor, novas parcerias e convites vão animar aí o clima. Conversas estimulantes vão ampliar sua participação social e poderão abrir caminhos para uma viagem ou um evento. Marte e Júpiter darão impulso aos planos de expansão. Conquiste também espaços e descubra maneiras de se relacionar com mais liberdade e confiança também. Capricórnio. Aumente sua produção. O dia trará boas ideias para inovar no trabalho. Experimente uma ferramenta, atualize seus recursos e pesquise novidades antes de dar forma a um projeto. Também, né, conversas com a equipe e amigos facilitarão acordos e poderão inspirar soluções inesperadas. Aproveite essa fase de visibilidade para brilhar e ampliar também a sua influência. Aquário. A criatividade estará em alta e também vai ajudar a encontrar soluções originais para seus projetos. Negociações de trabalho terão bom andamento, com oportunidade de se associar, firmar alianças e ganhar visibilidade. Do casamento ou em uma antiga parceria, respeitar a liberdade de cada um vai ajudar a contornar diferenças. Descubra novas formas de convivência também, aquariano. Peixe. Da casa. Aproveite a companhia da família e faça mudanças que trarão mais conforto. Resolver uma pendência do passado também vai ajudar a seguir com leveza e abrir espaço para novas experiências. Uma oportunidade de trabalho em outro lugar vai melhorar as finanças e também vai renovar os sentimentos. Amplie suas referências e invista em qualidade de vida. Poder está em alta, pisciano. Previsões astrais amanhã, aqui no Manhã Show. Alegria no seu rádio. Sim, muito mais alegria, sua participação, Manuele linda, beijo pra você, tudo de bom. Janete Chula também do Papoa participando com a gente, quem está mandando aquela mensagem aqui é o Antônio Carlos aqui pro Docinho da Cultura SFM. Bom dia, bom dia, bom dia, Patrícia.
1: Eu

0: Eita, gente, eu perguntei ali pro programador agora. Quero saber como é que tá sendo feita a escolha dessas músicas aí pra tocar. Aham. Até quem não está sofrendo, tá chorando por amor. Eu já escrevi mil cartas. Aí fica difícil, né? Fica difícil ir pra uma quinta-feira. Aí tempo nublado, tempo bem fresquinho também, né? Aí fica difícil mesmo, a gente... Tá louco? Bom dia aqui, ó. Quero mandar um abraço pra Lauane. Quem está sintonizada é Sueli também. A Eliane participando aqui, ó. Diz que a primeira coisa que faz ao abrir os olhos, tá? É, levanta da cama, liga o rádio na Cultura Sul. É a Helena de Boa Vista. Abraço pra você. Uma excelente quinta-feira. Também quem está participando com a gente aqui é a Priscila de Castro, da Tesoura B. Já mandou também sua mensagem a Juliane Bueno. Vilmarie Dreyer, beijo, beijinho, beijão. É, a Érica também, né? Participando do sorteio, participando aqui com a gente. Da Vila Palmeirinha está participando, a Rita Mônica também. Quem já garantiu também a sua participação é a Patrícia Chula do Papuã. Está concorrendo já. Beijo pra você, tudo de bom. Orlete também, a Crislaine. Crislaine mandando beijo pro filho Arthur Gabriel, dizendo que ama muito eles, tá? Tá certo, então. O pessoal aí que tá fazendo entrega também, do comercial Casa Grande, aquele abraço especial aí, né? Então, tudo fazendo entrega aí. O Jackson Luiz Chaves, tudo de bom pra você também, Jackson. 10h03, já eu volto com mais músicas, também com mais participações, muitas participações chegando, e o coração da Chanel aqui fica muito mais, muito feliz demais. Conta aí pra mim, o que é que você faz quando você acorda? A primeira coisa que você faz. Você vai concorrer a um boné hoje de presentaço e tal. Aí é só esperar abrir o sol, né?
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2: Teste vai substituir Papa Nicolau no Paraná. A Secretaria de Estado do Paraná, CESA, firmou parceria com o Instituto de Biologia Molecular do Paraná, IBPM, para garantir a distribuição de 300 mil kits de teste de DNA HPV para 250 municípios do estado. A partir dessa tecnologia, até o fim do ano, será possível substituir gradativamente os exames de citologia convencional, também conhecidos como Papa Nicolau. O convênio marca o início do Outubro Rosa, campanha de conscientização ao câncer e aos cuidados com a saúde da mulher. Segundo a pasta, o exame de DNA HPV é uma técnica inovadora que oferece entre 60% a 70% mais capacidade de identificação de câncer de colo de útero. A nova testagem oferece maior sensibilidade para localizar lesões precursoras do câncer quando comparados ao atual e contribuem para o diagnóstico precoce, a redução da incidência da doença e da mortalidade. A testagem do DNA HPV será feita por busca ativa pelas Unidades Básicas de Saúde, UBS, para mulheres de 25 a 64 anos, conforme a orientação do Ministério da Saúde. A Organização Mundial da Saúde, OMS, preconiza que elas sejam feitas a cada 5 anos em casos negativos. O estado do Paraná já faz parte do programa federal e foi um dos 12 estados selecionados em outubro de 2025 para a fase piloto da implementação do DNA HPV. 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

Hulk trazendo pra gente título aqui, né? De Mr. Planet Universe. É esse mesmo, será que eu falei certo? Não sei não, hein? Ei, faltei aí o Duolingo. Mas se dá pra você, pra toda a sua família, felicidade, tudo de bom, viu? Linda demais. Sigam lá no Instagram, gente, arroba aí, Hulk Sida. Ai, linda demais. Beijo, minha amiga, tudo de

Eita, quanto amor, minha gente. Isso aí é pra gente chorar de croque, né? Sabe quando a gente vai atrás da porta, assim, fecha a porta, vai se abaixando, chorando, bem novela das nove. Ai, gente, quem nunca sofreu de amor que atire a primeira pedra, não é mesmo? Bom dia, minha amiga Jéssica de Antônio Lins, tudo bem com você? Ó, diz que ela acorda, a primeira coisa que ela faz é acordar, é agradecer a Deus por mais um dia de vida e pela oportunidade de viver mais uma vez. E claro, depois ela liga a rádio, sintoniza na melhor, na 97.5. Ai, que linda, Jéssica, beijo pra você, tudo de bom? Emerson, tudo bem com você, meu amigo? Como é que você está aí, pessoal do Porto Ribeiro? Aquele abração, viu? Bom dia, bom dia, bom dia. A Camille Sass da Lagoa da Cruz também. Cristiane sintonizada. Regiane, bom dia, minha amiga. Tava com saudade. Gente, um dia só aí, né? Ai, ai, só um dia. Ai, eu fico morrendo de saudade de vocês. Verdade mesmo, e nem estou brincando, é verdade esse bilhete. Carlos Arthur Tinfel, um beijo pra você, tudo de bom. Está participando aqui com a gente do sorteio, tá certo? Sim! A mamãe Vanessa já tá aqui também, ó, mandando mensagem, tá certo. Gente, já já eu volto. Vou rapidinho pro intervalo comercial, mas é VaptVupt. Vamos faturar e voltamos já.

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0: cantando pra gente dois. Vanessa do Rio Claro, beijo pra você, tudo de bom. César Pagnucelli, tudo bem. Tá tudo certo, tudo tranquilo. Vai ficar melhor ainda, né? Melhor ainda. Osmar Gritem da Lapa também está sintonizado aqui com a gente, mandando aquela mensagem, aquele salve pra galera, participando das nossas promoções também. Quem sabe, né, apresentaço hoje. Quem quer ouvir aí o que Marina Fagundes é, mandando aí o pessoal aí de Rebouças, a Regiane, um abraço pra você, uma ótima quinta-feira. Também quem mandou mensagem aqui foi a Jaqueline participando com a gente. Nelly, meu filho Henry, José Barão Cuba, de 3 anos, quero muito ganhar o prêmio de hoje. Mandando a palavra premiada pra gente também, tudo de bom, viu? Aquela quinta-feira especial e ó, com muita ó, boa sorte, tá, Maria? Maria Barão também participando aqui com a gente, né? Está colocando o seu filho pro sorteio. Seu filho não, né? O nome do seu filho pro sorteio. É bem dessa. Que isso, né? Eita, gente. É que é quinta-feira. Dá um desconto pra gente, né? É, quinta-feira. Você já sabe como que tá, né? Quem fez, fez. Quem não fez, não faz mais. Até porque quarta-feira já passou metade da semana. E quinta-feira nós queremos é apenas o quê? Correr pro abraço, gente. 10h35. Já já eu volto com mais música. Sua participação também no 998365173.
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0: 10h41, Henrique e Juliano chegando por aqui, sua participação também, ó, abraço bem especial, né, pro Daniel da Vila Americana, também pra Benedita, quem está participando aqui com a gente é o Juliano. Juliano, bom dia!
1: Quem sabe canta assim, né?
0: Viu, aproveita aí pra mandar mensagem pra mim, contando aí o que vocês fazem quando você acorda. Primeira coisa que vocês fazem, conta aí pra mim, que eu sou curiosa e pode render um boné pra vocês, apurem!
1: E aproveitar, porque tá me pedindo pra voltar. E aí, compensou me largar?

0: Fred, Fabrício, Dirce, tudo bem com você aí? Pro seu netinho Eduardo, né? Tudo de bom pra você. A Dirce Prince de São João do Triunfo. E aí, meus amigos de São João do Triunfo, quero saber. Marilice Barbosa, quero saber aí de você, hein, Marilice? Ah. Cadê os vídeos, Marilice? Cadê as fotos, menina? Ó, temos aqui uma participação bem especial, tá? Não vou citar nomes porque provavelmente a família toda não está sabendo ainda. Mas tem uma ouvinte muito especial aqui do nosso coração que ela falou que ela está muito feliz porque ela vai ser vovó. Diz que a filha já falou ontem. Então, assim, ó, que Deus abençoe, né? Eita, é uma bênção, uma alegria, muitas felicidades, muita saúde. Criança sempre muito bem-vinda, né? Olha que delícia. Parece que eu já estou sentindo o cheirinho daquele de talquinho, sabe? Uhum, aquele cheirinho de bebezinho em casa, olha que delícia. Tudo de bom pra você, viu? Quero mandar um abraço também, tá? Pra Tereza Sueli, sabe por quê? Foi bem especial. Ontem não, ontem foi quarta, foi na terça-feira à noite, eu estava no supermercado e ela comentou a respeito do valor da manga. Eu ainda falei bem assim pra ela, falei, ah, tem mais uma ali, mas tá o mesmo valor, porque duas qualidades diferentes de manga, né? Aí eu falei, ah, mas tá o mesmo valor. Aí eu respondi ela e fui, né, continuei a minha caminhada pelo mercado. Ela chegou assim pra mim, por um acaso, você não é a Nelly da rádio? Reconheceu a voz na banca de frutas do supermercado, gente. Olha que delícia. Aí já grudei no abraço também, né, só pedi desculpa que tava assim, né, porque, né, final do dia, trabalhando, enfim, né. Falei, ó, não estou, né, naquele perfume, exalando o perfume do docinho aqui, viu? Mas já grudei no abraço também, né, foi muito legal. Então tudo de bom pra você. Muito obrigada pelo seu carinho, muito obrigada pela sua sintonia, Tereza, Sueli. Também quero mandar um abraço pra Márcia. A Márcia disse que todas as manhãs está ouvindo. A Márcia. É, deixa eu ver quem mais. A Mari Cuteira, Marinilma, tudo de bom pra você, viu, Marinilma? Um super abraço. Também pra Annelise, também está participando. Muitas mensagens chegando e deixa o coração da locutora aqui, da comunicadora, enfim. Ai, Dudu, sim, que te faz companhia, muito feliz. Continue mandando, tá? Continue. Adoro receber mensagens. Gosto de receber mensagem e pix também, tá?
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aqui na Rádio Cultura SFM, a melhor companhia. Cleusa que não sabia. É sim. A Cleusa tá me expondo aí na panificação do Ivasco, né? Estão lá trabalhando, fazendo um monte de coisa gostosa pra gente. E é o seguinte, tá me expondo lá dizendo que eu era bem boazinha quando era pequena. É verdade, eu era linda, boazinha, querida, tudo de bom. Vocês é que não saíam, vocês queriam sair, não queriam me levar.

mulher. Aí fala pra mim, se toda mulher não quer o quê? Não quer ser amada, quer ser cuidada, quer ser desejada, quer ser o quê? Hein? Conta aí pra mim. Nós não somos exigentes, gente. Vocês homens que não sabem. Eu tô dando uma dica que faz tempo. É. Dou dica pra todo mundo. Stephanie Bugai, beijo pra você. Tudo de bom? Também quem está participando é a Jo. Walter, vamos então? Então vamos. Vamos pra Curitiba, já já a gente volta. Fui ontem, mas hoje vou de novo, sem problema nenhum. Só assim, nós temos que parar na metade do caminho ali, porque você sabe, né? Mulher gosta de um banheiro, mulher. É, mulher gosta de um banheirinho. Precisa do banheiro rapidinho. É assim mesmo. Cada ida, na ida, na volta, tem que parar um pouquinho. Senão, meu filho, não dá certo. Por quê? Porque a gente gosta de conversar, gosta de falar, toma bastante água, dá vontade no banheiro. É, normal. Joslaine, tudo de bom pra você? Também quem está participando aqui com a gente já mandou uma mensagem. É a Jaqueline, a Anne. Quem mais? Jacira, de São Miguel da Roseira, meu amigo Edilson também está participando aqui com a gente. Participando também é o Jackson, Sueli de Fátima. Todos participando da promoção, tá, gente? Estou vendo todas as mensagens, tá, Tainá? Já estou abrindo todas elas. Benedita, Laércio, enfim, muita gente bonita participando. E claro, já já eu volto com...

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1: Uma mulher foi presa pela polícia militar após ser flagrada furtando produtos de um supermercado no centro de União da Vitória na tarde desta quarta-feira, dia 30. Segundo a PM, a suspeita esteve no estabelecimento durante a manhã e também à tarde. Ela pagava por parte das mercadorias nos caixas, mas escondia outros produtos e deixava o local sem pagar. A ação foi registrada pelas câmeras de segurança. Um fiscal da loja conseguiu conter a mulher e acionou a equipe policial. Durante a abordagem, ela confessou o furto e alegou dificuldades financeiras. Como o estabelecimento manifestou interesse em representar contra a suspeita, ela recebeu voz de prisão e foi encaminhada, sem algemas, à delegacia da Polícia Civil para os procedimentos cabíveis. Os produtos furtados foram recuperados. 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
3: Rádio Cultura FM 97.5, bem juntinho comigo, Josefa, tudo de bom pra você, pra minha amiga Josefa. Também quem está participando aqui com a gente, já mandou sua mensagem, foi a Maria, né? Tudo de bom, Maria? Orly Ederson. Ai, quanta gente bonita. É por isso que eu gosto, viu, minha amiga? Minha comadre, meu compadre. É, ó, anote aí, tá, Cristiane? Cristiane já sabe, mas vamos falar pra você anotar aí. É o 998-365173, repetindo mais uma vez. 998-365173, manda sua mensagem pra Nelitia outra vez. É isso aí. Parabéns, assim mesmo que eu gosto. Mensagem chegando.

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1: Dinheiro e serviço. Quando olhamos para o mundo, é comum encontrarmos pessoas que culpam o dinheiro por grande parte dos males que nos atormentam. É o homem colocando em algo externo, num mero instrumento de troca, a responsabilidade por suas mazelas. O dinheiro em si é um agente valioso e neutro que pede direção e emprego nas nossas mãos. Ele é comparável ao sangue no mundo orgânico. Circulando, garante a vida. Parando, acelera a morte. O pão extingue a fome, mas é o dinheiro que ajuda a produzi-lo. A veste agasalha o corpo, mas é ele que a auxilia a tecê-la. O remédio socorre, mas é a moeda que incentiva o seu preparo. A caridade suprime a penúria, mas é o dinheiro que lhe assegura as manifestações. Por essas razões, somos convidados a refletir sobre o seu emprego. Jesus nos alerta que não podemos servir a Deus e a Mamom, pois o amor imoderado ao ouro nos desvia do aperfeiçoamento espiritual. O homem é apenas o depositário dos bens que Deus lhe pôs nas mãos e terá de prestar contas do uso que lhes dará. O mau uso consiste em aplicar a riqueza exclusivamente na satisfação pessoal, alimentando excessivamente a vaidade e o orgulho. O bom uso é aquele que resulta em um bem para o próximo. Vejamos que diferença aparentemente sutil, mas que determina tudo. Ela separa a utilidade da extravagância, distingue o que é aceitável do que se torna absurdo. Muitos acreditam que a caridade se resume a espalhar pelo caminho o supérfluo de uma existência dourada. Porém, a verdadeira caridade vai além, pois ela é plena de amor e procura a desgraça para erguê-la, sem humilhar. O Evangelho nos aconselha a ir às origens do mal. Aliviar primeiro, informar-se depois, verificando se o trabalho, os conselhos e a afeição não serão mais eficazes do que a esmola. É importante lembrar que prevenir a miséria é um dever tão imperioso e meritório quanto aliviá-la. Essa é a missão das fortunas: gerar trabalhos úteis que desenvolvam a inteligência e enalteçam a dignidade do homem. O trabalho dignifica, permitindo que o indivíduo diga que ganha o pão com que haverá de se alimentar e aos seus, enquanto a esmola muitas vezes humilha e degrada. Por isso, sempre que possível, convertamos a caridade em salário, para que quem a receba não se sinta envergonhado. Além dos bens materiais, lembremos que a riqueza da inteligência também deve ser partilhada. Derramemos em torno de nós os tesouros da instrução e do amor. Compartilhemos nosso saber, doemos nosso tempo e estaremos trilhando a seara do bem. A vida é breve. Dedicar-se apenas ao bem-estar material, negligenciando a alma, é uma ilusão perigosa e escravizante. O corpo morre, mas o espírito vive, e somente ele importa para a eternidade.

eternidade. Assim, promovamos passagem ao dinheiro para o reino do bem. Atuemos e nos sirvamos dele a benefício de quantos partilham a caminhada conosco. Dessa maneira, estaremos em conjunção incessante com a providência divina e transformaremos a riqueza em fonte viva do eterno.

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Ó, quem está participando com a gente é a Dani. Beijo, Dani, tudo bem com você? Faz tempo que eu não aparecia por aqui, hein, Dani? Senti sua falta. Ederson também, a Silvia de Paula, também o nosso pequeno Henry, mandando aquela foto bacanérrima, participando aqui com a gente também. Quanta gente linda! Pera aí que eu vou responder todos, tá, gente?

0: pra você, pra Benedita também, pro meu amigo Nelson. Bora, bora almoçar aquela marmita deliciosa. Muita chuva aí em Curitiba? Ó, por enquanto aqui não. Ontem, na hora que eu saí daí, realmente tava chovendinho, hein? Isso. A chuva onde eu estava, pelo menos onde eu estava, começou ali por volta das 2 horas da tarde, tá? Cheguei aqui em São Mateus, assim, não estava chovendo, mas peguei, assim, chuvinha. Só na saída também. Ah, deixa eu ver aqui, mas aqui não vai demorar muito tempo não pra chover, viu, gente? Só pra avisar, ali naquela região que a gente dá uma olhadinha assim lá no horizonte, sabe, pro lado de União da Vitória ali, toda aquela região. Então, as nuvens já começaram a ficar diferente do que a gente tá vendo aqui desde o início da manhã. Então, não quero falar nada, trazer notícias assim pra vocês, mas acho que não demora a chover não, viu? A Dani falou que é só correria, mas tá aqui o dia todo. Que bom, viu, Dani? Assim eu fico muito feliz. Ó... respondendo a pergunta, eita, Daniel da Vila Americana. Ah, sim, gente, é o seguinte, pra participar aí, né, do sorteio da bicicleta, tem que colocar a palavra-chave na mensagem, tá certo? Isso, não esquece, tá? Não basta mandar somente o nome, não. Tem que colocar a palavra-chave. Ó, Joel, tudo de bom pra você, de São João do Triunfo. Muitas mensagens chegando. E Douglas, tudo bem com você? Alana também. Quem está participando com a gente aqui? Ó, gente, eu estou abrindo as mensagens, mas eu não, às vezes eu não consigo ler todas elas ou não consigo responder. Mas as mensagens que estou abrindo já estão participando aqui, tá, gente? Isso, só um pouquinho de compreensão de vocês aqui, tá bom? Douglas Bertadette, também o Daniel Bueno de Oliveira, Solange, Taeme, Renata, a Eliri Portes também, a Daphne, eita, a Daphne Lopes, beijo pra você, gatona, bonitona, tudo de bom. Continue mandando sua mensagem, já eu volto com mais músicas. Daqui a pouco tem resultado do sorteio do boné, gente. Sim, não esqueça. Eu não esqueci que tem boné aqui pra sortear pra vocês, nossos ouvintes também.
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Quem tem cultura tem tudo, Marilise, beijo pra você, Igor também, Eleni, pessoal aí da Usina Velha participando com a gente. Manda nome. Ariane tá aqui, Ariane, beijo.

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0: Maiara e Maraísa.
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0: Não, nada de trocar, viu? 90 por 10, não tem como, não dá. Por favor. É isso aí, gente. Muita música boa, sua participação também. Ó, acho que as crianças estão de casa, estão ansiosas pelo sorteio da bicicleta. Eita, eita, eita, atrás de eita, menina. Então aí, ó, segura aí, hein? Hoje é o dia todo, hoje é o dia todo anunciando. É, anunciando, Tainá. Isso, em todos os programas, tá certo? 11h45, já eu volto com a sua participação. Já vou trazer o resultado aí do sorteio.

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É isso aí, minha gente. Rita, Mônica, beijo pra você. A Giovana também, Gilberto, todos participando com a gente. Quero desejar pra vocês uma ótima tarde de quinta-feira. Amanhã, a partir das 9 horas da manhã, estarei aqui novamente te fazendo companhia. Precisa chorar não, viu? Engula esse choro que a Tia Nelly vem amanhã. Vamos parar de chorar, vamos parar, parar de chorar. Quero mandar um abraço pro Antônio Carlos, faturou o boné de hoje. Sim, enquanto ele fatura o boné e vem buscar o boné, eu vou pegar o meu e vou dar no pé. Amanhã temos mais uma manhã deliciosa pra fazer companhia, gente. Sim, continue participando, viu? Participem aqui das promoções da Rádio Cultura e FM. Quem sabe o próximo presente não vai aí pra sua casa, né? 11h53, beijo, beijinho, beijão.

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0: Olá você, boa tarde.
1: Que você quer ouvir, toca aqui.
0: Tudo bem, tudo ótimo com você. Excelente tarde de quinta-feira, 1º de outubro. É outubro que chegou.
1: Mande seu áudio 42 99 98 36 51 73.
0: Mais uma tarde juntos. Que bom que você tá com a gente, bom apetite, bom almoço pra você e bom trabalho pra quem tá trabalhando também. Tá no ar, o Zap do Povão até as duas. Eu sou o Luciano, prazer enorme estar com você mais um dia, mais uma tarde. Por mais que seja uma tarde nublada, né? E tá abafado, tá quente. Previsão de mais chuvas pra tarde aí, viu? Tem previsão de chuva com esse calorzinho, né? E você agora pede a sua música através do seu áudio, manda áudio pra cá e pede a sua. Tá na tua responsabilidade, tô colocando na tua mão, hein?

0: Responsa, então me impressione. Alô, Marcão, boa tarde, vamos começar aqui, Marcão.
1: Fala, amigo, como é que tá você?
0: Tudo bom?
1: Beleza?
0: Beleza.
1: Então, na escuta aí, se der pra tocar pra nós aí a música com o Rony Fon, Cachoeira. É o Marcão da Vila Proma, um abraço.
0: Abraço pra você, Marcão, música de 1983.

Segue participando aí, já sabe o nosso novo número? Já sabe, né? Já salvou aí? Não salvou? Quer salvar agora? Aproveita. Salva agora no seu celular, no WhatsApp. Você quer um ouvinte que de repente nunca mandou mensagem? Então manda. Hoje aproveita, pedir aquela música. Aproveita. 429-9836-5173. 429-9836-5173.

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3: Cultura Sul FM, hora certa, 12:34. 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
3: Que bom, olha aqui, ó. Tamo junto e misturado.

tá assim de gente participando da nossa promoção Dia das Crianças. Tem bastante gente participando e, claro, você pode ser o sorteado hoje. Então, olha, continue participando aí. Mandar um abraço aqui para quem está participando. O Thiago Matoso está participando do nosso, da nossa brincadeira gostosa do Dia das Crianças. Também aqui, quem é que está mandando?

0: Aqui tem que colocar o nome, hein, gente? Tem que colocar o nome, ó. Colocou a palavra e não coloca o nome. Ó, já não achei o nome aqui. Final do telefone 9247, né? Nome completo, bairro, tudo ajuda, viu? Tudo ajuda, lugar de onde fala. Tudo ajuda, tudo ajuda. Quanto mais informações, melhor. A nossa amiga da Vila Buasque, Angelita, boa sorte, tá concorrendo também. A Vanessa, oi Vanessa. Vanessa Novakowski está concorrendo. Quem está por aqui também é a Edna. Oi Edna, também está concorrendo. Um montão de gente. E agora vamos lá para participações. Quem é que vai pedir música por aqui? É a Simone do Cambará. Oi Simone, vai falar agora comigo também, né? Vai pedir música.
1: Boa tarde, tudo bom?
0: Tudo.
1: Mandei uma música com o Talagaço, pode ser qualquer uma. Seria com o meu mano Marciano do lado do Micumac. Essa semana ele tá de aniversário. Ele se prepara com o bolo e com o churrasco, que nós vamos tudo daqui pra lá.
0: Eita, Marciano do Micumago, prepara o churrasco, o bolo, porque o pessoal vai de mala em cunha aí, querem bolo e querem churrasco aí, Marciano.

Grupo Talagaço, fazendo todo mundo chacoalhar aqui com Absoluta na programação Cultura Sul FM. E vamos em frente, né? Vamos em frente. Eu tava procurando aqui. Achei aos 49 do segundo tempo. Eu tava procurando música. Vocês pensam que eu fico aqui de bobeira? Pensam que eu fico aqui bebendo água? Não. Tem que ficar procurando a música que vocês pedem. Tem música que eu tenho que subir escada, subo lá no terceiro andar, vou lá na discoteca da rádio, procurar CD, disco, fita, vou ver onde é que tá aquela música.

0: Tem que procurar, tem que procurar. Tem coisa que tem que procurar, viu? E às vezes até na internet tem que estar procurando. E procura, e procura. E daí acha de um jeito e não é daquele jeito. Acha pela metade. A gente sofre. Oi, Sueli!
1: Boa tarde, Luciano.
0: Boa tarde.
1: Você pode tocar a música com Tina Turner?
0: É lógico.
1: Só pra curtir? Que você tenha uma abençoada tarde de quinta-feira.
0: Obrigado, Sueli.

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Pra matar saudades, Tina Turner, Bad Be Good Me. Faltando 13 minutos para uma hora da tarde, segue participando aí, concorrendo também. 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

0: A nave 97,5 é você que comanda. Então capricha, pede aquela música legal, bacana, manda aquele áudio, né? Aquele áudio enxuto, rápido. Como vocês já sabem fazer, vocês são maravilhosos. Os áudios são maravilhosos, eu sempre falo o nome de vocês, porque às vezes tem gente que manda áudio aqui, pede a música, oferece, mas não fala o nome. Eu não sei às vezes quem é que mandou, né? Então é sempre importante você também falar o seu nome. Falar: oi Luciano, eu sou fulano, ciclana, e quero pedir a música tal. Vamos fazer assim sempre, tá bom? Faltando 7 para 1, a Janete pede música agora. Que música a gente vai ouvir, Janete?
1: Oi, boa tarde, Luciano. Tudo bem? Luciano, gostaria de ouvir a música com Eduardo Costa, Imagina Eu. Só pra curtir. Sou Janete Fernandes do Centro.
0: Tá rolando. Pra gente curtir, Imagina Eu.

0: é o zap do povão até as duas. Agora vez a Terezinha. Oi, Terezinha.
1: Eu sou a Terezinha Carpote. Ser lindo, estou na escuta. Queria uma música com o Rick Renner. Será que uma?
0: Qualquer uma do Rick Renner. Um abraço pra você, Terezinha. Rick Renner é demais, sensacional, né? Tem um montão de música boa. Então, eu acho que essa aqui é uma delas.

Uma ótima tarde pra você ligado na Cultura Sul FM, em casa, no carro, no trabalho, no caminhão, no seu estúdio, no seu salão. Pra você que tá almoçando agora, não acabou de almoçar ainda, começou a almoçar agora, né? Tá atrasadinho do almoço. Bom almoço aí, bom apetite.

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1: Pesquisa Real Big Time Data, divulgada nesta quinta-feira, dia 1º, mostrou tendência de definição do próximo presidente da República apenas no segundo turno entre o senador Flávio Bolsonaro, PL, e o presidente Lula, PT. No cenário estimulado de primeiro turno, a pesquisa Real Big Data mostrou Lula à frente de Flávio Bolsonaro, mas sem conseguir vencer a eleição presidencial sem a necessidade do segundo turno. Lula marca 46% das intenções de voto nesse recorte e, com a margem de erro, oscila entre 44% e 48%. Já Flávio, com 41%, tendo entre 39% e 43% dentro da margem. No cenário estimulado de segundo turno, considerando apenas os votos válidos, Flávio aparece numericamente à frente de Lula, mas ambos empatados pela margem de erro de 2 pontos percentuais. Flávio Bolsonaro, 51%, Lula, 49%. Com os votos totais, com a inclusão dos brancos, nulos e eleitores indecisos, Flávio marca 46% e Lula, 45% no segundo turno. 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
0: Eu sou o Luciano Munhoz, estou fazendo o que eu gosto na rádio que eu curto, para quem eu adoro, até às 14. 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

0: No ar, mais uma edição do nosso Zap do Povão dessa quinta-feira. Ah, quinta-feira, já tô vendo o topetinho da sexta-feira. Sexta-feira é logo ali, ó. Sexta-feira é logo ali. Já tá chegando mais um final de semana. Tá passando rápido, né, gente? Tá passando rápido. Esse mês de setembro passou rápido. Já tá passando tudo rápido. A semana tá passando rápido. Já não dá nem tempo de falar assim, ô, semana que não acaba nunca. Não dá tempo. Quando você vai falar, isso já é quinta. É ou não é verdade? Olha, vamos atender agora aqui o pedido do Dito. O Dito... Dito pelo não dito, a nosso amigo Dito, que vai pedir música.
1: Boa tarde, tudo bem?
0: Tudo.
1: Tô com um modão antigo do Milionário Zé Rico, Raul. Mundo Cruel, pra todos aqueles que curtiram a música antiga.
0: Ô, Dito.
1: Da Boa Vista.
0: Valeu, Dito, da Boa Vista. Ó, eu não achei a que você queria, não encontrei, né? Mas essa aqui é boa, ó.
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0: Dá pra fechar a rádio agora e ir embora depois dessa. Oh.

0: É o sucesso pra você rolando aqui do Natanzinho Lima. Até quando? Olha, quando eu falo o nosso novo contato, o nosso número do WhatsApp que mudou, né? Que ainda é novidade pra muita gente, é novidade ainda. Então sempre quando eu falo, sempre aparece aqui novos ouvintes, ouvintes que estão salvando agora o nosso contato. Então eu vou falar novamente para você marcar aí o nosso contato. 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Só dando aquela ajudinha, né?
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0: Aham, peguei você varrendo a casa. Peguei você varrendo a casa. Boa varrida aí, ó o cantinho ali, ó. Ó o cantinho, não vai jogar sujeira pra baixo do tapete não, hein? Não vale, não vale. Boa limpeza pra você que tá na faxina, tá faxinando a casa e organizando tudo por aí. É difícil, né, minha amiga? É difícil. Lava a louça, enxuga a louça, limpa a casa, arruma a casa. Lava a roupa, pendura a roupa, seca a roupa, passa a roupa. É uma correria danada. Então, ótima tarde pra você. E ainda mais quando o tempo vai chover, assim, tudo atrapalha um pouquinho. Se bem que tá bem quente, né? Ainda já dá pra secar a roupa. Meu amigo Renato. Renato, você apareceu, Renato?
1: Ô, Luciano, aqui é o Renato.
0: Opa!
1: Então vamos ver. Manda uma de Renan aí, lá, chorei no final. Beleza, só pra curtir.
0: Um abraço, Renato. Que barulheira que você tá, hein? Homem do céu! Parece que tá dentro de uma máquina de lavar, né?

0: Olá, Zenilda. A Zenilda Hoffmann do Porto Ribeiro tá participando com a gente, né, Zenilda? Aquele abraço para vocês aí no Porto Ribeiro. Oi, Cris. Tudo bem com você, Cris? A Cris também tá ligadinha. Tô bem, tá tudo certo por aqui, graças a Deus. Também quem mais tá por aqui? Tauan. É isso? Tauan Lima. Vila Bom Jesus. Ô, Tauan, boa sorte. É Tauan mesmo? Tauan, né? Tá bom. Benedito Moreira. Paiol Grande. Tomás Macuco. Um abraço, hein? Tem um montão de gente participando do nosso, da nossa promoção, mas tá cheio de gente por aqui. Tá cheio de gente, Tomás Macuco, a Eleni, a Mari também, né, Mari, meu amigo Márcio, o Padilha, fala Padilha, aquele abraço Padilha, tá ligadão, né? Ligadaço. Ô Marlon, olha aí, ó. O Miss Castrovel na parada. Também marcando audiência por aqui. O Josney Borcati também tá na sintonia, tá ligadão. Muitas outras pessoas. Bom, 1:31. Eu tinha visto mais alguém aqui, ó, porque é tanta gente. Tem bastante gente. A estação da Adriana também tá ligada, é Adriana? Adriana Karpinski, do Emboque. Tá concorrendo.
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0: Vamos fazer com a Siquena a tristeza? Vamos! Chega pra lá, tristeza! Chega pra lá!
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0: Ô Magrão, aquela foto que você mandou ali, né? Mandou, já tá fazendo sucesso aqui na rádio, viu? Já mostrei pro pessoal a foto, o pessoal gostou. O pessoal gostou daquela fotinha que você mandou ali, viu? O pessoal, o Cleverson depois vai falar dela no Sofrência, viu? Fica tranquilo. Fica tranquilo aí, Magrão. É.
8: Meu amigo, ó. Lotinha pra Campo Largo, né?
0: Claro, amanhã.
8: Então vamos embora. Amanhã. Põe aí a musiquinha pra nós ouvir aí. Teodoro Sampaio. Deve ser essa, tadinha.
0: Olha, se você não sabe, imagina eu. Eu acho que é essa, tadinha da minha secretária. Será que é essa? Cada uma, viu, Magrão? Cada uma que você me enche os bolsos de vergonha.

A década de 80 se faz presente na programação da Cultura Sul FM. The Cars Tonight Scams. Portanto, 14 para as duas. Daqui a pouquinho, às 14h, tem o programa Sofrência no ar para você com histórias que o povo conta. Boa tarde para você que está no seu trabalho. Boa tarde para você do campo, para você da chácara, do sítio, para você aí da sua máquina, do seu tratorzão. Tá na lida e com o radião ligado na Cultura Sul FM, os amigos caminhoneiros, caminhoneiras também cruzando aí o tapetão negro da estrada de norte a sul, de leste a oeste, subindo, descendo, saindo ou chegando. Boa viagem para vocês.

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0: É, vou te contar uma coisa, correria total hoje por aqui. Correria total hoje por aqui, meu Deus do céu. 250 mil mensagens. Obrigado para você que está participando, mandando a sua mensagem aqui para concorrer presente hoje no, na promoção Dia das Crianças da Cultura Sul FM, viu? Muito obrigado, muito obrigado, muito obrigado. Vocês conseguiram travar o sistema. Conseguiram travar o nosso sistema, mas é bom, é bom, é bom, bom. Já destrava aqui, fica tranquilo que já destrava, não tem problema, não tem problema. Alô, Kisuco, fala Kisucão, Kisuco tá ligado, né, Kisuco? Tava sumido, Kisuco, tava sumido. Deixa eu atender aqui a Lilian da Vila Verde agora. Oi, Lilian, tudo bem com você?
1: Boa tarde, Luciano, gostaria que tocasse Everybody do Backstreet Boys. Eu ofereço pra todas as pessoas que abrem o programa. É aqui a Lilian da Vila Verde, um abraço.

Everybody. Backstreet Boys. Everybody. Colocando um ponto final no Zap do Povão de hoje. Quero mandar um abraço pra Nathalie, que está na Água Branca. Vocês estão colocando cerâmica aí, é? Tá ficando bonito, hein? Gostei da cerâmica. Estão colocando cerâmica ali na Água Branca. Um abraço pra vocês. Holanda, boa tarde, viu, Holanda? Eu acho que é nome na lista, viu, Holanda? Vou te confirmar aí, mas é nome na lista. Geralmente é nome na lista. A gente vai entrar em contato com você, tá bom? Tá bom, ô Regiane. Um abraço, Regi. Um abraço. Agora que eu vi tua mensagem aqui, mas ó... Ô, Regi, o Felipe falou que tá guardado aqui, sim. Tá por aqui, tá? Está aqui, Regi, a sua encomenda. Gente, um abraço. Amanhã eu tô de volta, 5 horas da madruga. Você tem coragem? Tô esperando você, 5 da matina. E também meio-dia e meia tem mais Zap do Povo. Vem aí o Sofrência, programa de maior audiência do sul do mundo. Até amanhã. Tchau.

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1: O Instituto Neocamp divulgou nesta quinta-feira, dia 1º, uma nova pesquisa com as intenções de voto para governador do Paraná. A pesquisa analisou dois cenários de primeiro turno. No primeiro, o levantamento apresentou os nomes dos candidatos para que o eleitor indicasse sua intenção de voto. No segundo, perguntou quem o eleitor acredita que vencerá as eleições de 2026, independente do seu voto. Sérgio Moro, PL, lidera o cenário, com 47,7% das intenções de voto. Na sequência, Requião Filho, PDT,

0: E aparece com 26%, enquanto Sandro Alex, PSD, registra 23%. Luiz França, do Missão, soma 0,6%. Já Tainá Messa, do UP, tem 0,2%. Adriano Teixeira, PCO, e Samuel de Matos, PSTU, alcançam 0,1% cada. Além disso, 1% dos entrevistados afirmaram que votariam em branco ou anulariam o voto. Outros 1,3% não souberam ou não responderam. A Neocamp Pesquisas também avaliou a expectativa dos eleitores sobre quem vencerá a disputa pelo governo do Paraná. Sérgio Moro foi citado por 53,4% dos entrevistados. Requião Filho aparece na sequência com 22,1%, enquanto Sandro Alex registra 21,6%. Tainá Messa e Alexandre Salomão, do Mobiliza, têm 0,2% cada. Adriano Teixeira e Luiz França ficam com 0,1%. 1,6% dos entrevistados não souberam ou não opinaram. Brancos e nulos representam 0,6%. A pesquisa Neocamp ouviu 1.008 eleitores no Paraná, em 30 de setembro. O levantamento feito em 212 cidades tem margem de erro de 3,1 pontos percentuais para mais ou para menos e nível de confiança de 95%. A pesquisa está registrada sob o número PR 5600/2026. 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

0: Vamos lá, minha gente. Quinta-feira, dia 1º de outubro. Selminha Simpatia tá do meu lado aqui. Boa tarde, Selminha.
1: Boa tarde, Cleverson. Pois é, mais um mês. O Natal está quase ali. Já vou começar a colocar a luzinha na minha casa, né? Porque o Natal tá chegando.
0: Tá chegando.
1: Tá passando rápido demais, hein?
0: Tá chegando.
1: Gente do céu, não vi passar mês de setembro. Voou. Foi num piscar de olhos o mês de setembro. Mas estamos aí com o mês inteiro.
0: Sofrência nessa quinta-feira tá no ar, minha gente. Eu fiz uma coisa que eu não deveria ter feito. Eu dormi agora no horário do almoço, daí tô com essa voz meio assim.
1: É pior coisa, né? Porque aí você acorda com mais preguiça. Aí
0: você acorda com mais raiva do mundo. Você acorda com mais raiva do mundo.
1: Não pode ficar com raiva do mundo. Nossa,
0: mundo é que
1: bom.
0: Preguiça.
1: O mundo é bom, o problema são as pessoas.
0: Eu acho que é porque eram os dinossauros, era melhor. Na época que tinham só os dinossauros no planeta Terra. Acredito que era bem melhor.
1: Um tava incomodando, o outro ia lá, arrancava a cabeça dele e pronto, acabou, né?
0: Ai, ai, ai, gente, ó, hoje eu quero causar uma polêmica, que já ontem tivemos a psicóloga, a Vânia Leal, participando do programa, um abraço pra ela. Super querida a Vânia, né?
1: Sim, foi bem legal, nossa, muito bom conversar com ela.
0: Muito bom, né? E ela tá convidada pra vir mais vezes, né? Não sei quando ela virá, mas ela está convidada pra vir outras vezes.

0: aqui no programa.
1: Certeza.
0: Falou bem, né? Falou bem, falou bonito.
1: Muito bem, muito bem, muito bem.
0: E aí um rapaz mandou uma mensagem ontem. Daí eu quero colocar aqui como assunto do programa de hoje. E quero que a mulherada responda, que os homens respondam, que todo mundo responda essa pergunta, gente.
1: Vamos lá.
0: Que é sobre casamento, né? Só que envolve outra coisa no casamento, envolve aquilo no casamento. Sabe o que é aquilo?
1: Sei.
0: Então. O rapaz falou que os casamentos não duram por causa daquilo, ele disse.
1: Entendi.
0: Olha o que ele mandou.
1: Vamos ver.
0: O casamento hoje em dia não dá muito certo

0: sem compromisso está muito fácil.
1: Ah, entendi.
0: Antigamente o homem tinha que ir em alguma boate, hoje apenas atravessa a rua em qualquer lugar, qualquer barzinho, Instagram. Não que eu esteja sendo machista, mas enfim, essa folia de empoderamento acabou que agora tem mulher que dorme com todo homem diferente no final de semana. Então pra que casar?
1: E aí? Vamos falar o que sobre isso?
0: E aí? É uma mensagem de um ouvinte.
1: É, os ouvintes têm o direito de falar o que eles querem, mas
0: eu
1: quero
0: que vocês respondam, você que está ouvindo a Cultura Sua FM.
1: A gente tá aqui pra comentar também. É.
0: Você acha que isso é o que está influenciando as pessoas a terminarem o relacionamento? O sexo casual?
1: Olha, eu acho que ele não está errado em falar isso, porque realmente a gente vê que acontece, as pessoas estão aí, né, aproveitam, fazem o que querem, na hora que querem, enfim.
0: É, não generalizando, tem gente que se resguarda, tem gente que se valoriza.
1: Sim, com certeza, a gente falando no geral, né, mas claro que toda regra tem exceções. Mas quem quer um compromisso? Porque tem pessoas que não querem realmente compromisso, que querem só fazer festa.
0: Sim,
1: mas tem gente que quer. É bom ter alguém que você não esteja só no momento de festa. Porque você não vive só de sexo também.
0: Não vive só.
1: Não é? O relacionamento engloba muitas outras coisas.
0: Engloba muito.
1: E aí você... Eu acho que isso é uma desculpa, sabe? Não sei se esse cara que mandou é casado, é solteiro,
0: todo excesso esconde...
1: Uma falta.
0: Uma falta de algo. Então, assim, esse negócio de ficar com muita gente é porque tá faltando algo.
1: Exatamente.
0: Mesmo inconscientemente na pessoa. Todo excesso esconde um vazio muito grande.
1: Exatamente. Então, eu acho assim, ó, isso não é desculpa. Eu acho que ele tá certo nessa parte que ele falou, ok, acontece mesmo, mas isso não é uma desculpa pra você dizer, ai não, os relacionamentos não duram por causa disso. Porque quem quer, quem é a pessoa que gosta de ter uma companhia, de ter alguém pra contar, de ter alguém pra dividir os momentos e tal, não vai terminar um relacionamento
0: não
1: só porque tá fácil, porque vai fazer com qualquer um. Entendeu?
0: Eu quero perguntar pra você como tá o seu casamento, como tá a relação sexual no seu casamento. Vamos falar sobre isso hoje.
1: Vamos lá.
0: Tá em dia? Você que tá ouvindo? Como está a relação sexual no seu casamento? Tá tudo bem? Tá tudo certo? Tá em dia? O que você diz? Conta pra gente, abre o seu coração, porque aqui você pode falar, nós não contamos pra ninguém, não falamos o seu nome.
1: Isso.
0: Então conta pra gente como que está o seu casamento. Você que tá casado há muito tempo, tem gente que fala que falta no casamento, que o casamento acaba com o sexo. Será?
1: Você falou que o casamento acaba com o sexo?
0: É, o casamento, o sim. O casamento as pessoas fazem cada vez menos.
1: Cada vez menos. Ah, entendi.
0: Cada vez menos. Até porque, assim, eu acredito que tem muitas outras prioridades no casamento. O casamento é uma sociedade para o resto da vida.
1: Sim, exatamente.
0: Não é só focada no sexo. O sexo, ele vem muito focado no início do namoro, eu acredito. Namoro, depois de um tempo, ele acaba diminuindo no próprio namoro, porque você sabe, né, como que as coisas funcionam. Eu acho que ele tem razão, né? Mas como a Selma falou, nem todo mundo pensa assim, uma pessoa disse.
1: Pois é.
0: Ó, relacionamento não é só sexo, ele faz parte, mas o que vale a pena é coisa que não sai de moda: respeito, gentileza, tolerância, delicadeza e amor ao próximo.
1: É isso mesmo, concordo totalmente.
0: O que você acha, você que tá ouvindo a rádio? Eu vou tocar uma música agora. Gente, essa música, eu vou contar a história dessa música.
1: Conte.
0: Essa música é do Zezé de Camargo e Luciano, Irmão da Lua, Amigo das Estrelas. Essa música foi gravada lá no ano de 2002, pra você ter noção. Só que essa música em 2002, ela não fez sucesso. Inclusive, esse CD de 2002, a capa do CD, eles gravaram ali em Ponta Grossa, fizeram a foto.
1: Ah,
0: naquela pedra que tem, sabe aquela pedra bonita em Ponta Grossa?
1: Sei, aham, não sei.
0: É,
1: não... Não sei qual pedra.
0: Ai, ai, ai.
1: Ai, gente do céu.
0: Ela concordando.
1: Não, fiquei imaginando aquela pedra. Ai. Fiquei imaginando lá em Vila Velha. Não, mas não é.
0: Mas é lá em Vila Velha.
1: Ah, em Vila Velha?
0: Sim, aquela pedra.
1: Aquela famosa?
0: É, o Zezé passou por lá e daí ele gostou daquela pedra. Ele falou
1: tão
0: que
1: bonito.
0: Que a capa do CD seria naquela pedra.
1: Qual que é? Me mostra a capa do
0: CD.
1: Ó,
0: a capa do CD aqui, ó. A pedra.
1: Ah, a taça.
0: É a taça.
1: Eu acho tão lindo, eu já fui lá.
0: Aqui, ó, aqui aparece bem.
1: Ah, é verdade.
0: Sim,
1: olha,
0: foi em Ponta Grossa.
1: Sabia.
0: E essa música aqui, ela não é nova, gente. Muita gente acha que essa música é nova, não é. Uhum. Essa música faz parte desse CD do ano de 2002.
1: Uhum.
0: Né? Só que essa música não fez sucesso.
1: Uhum.
0: Fez nada de sucesso, ainda que ninguém nem lembrava que essa música existe.
1: Uhum.
0: E algumas pessoas ouvem e pensam, puxa, parece que já existe. Mas sim, existe a música. Ela é daquele ano, ela fez parte do CD, tá no CD e não fez sucesso.
1: Uhum.

0: Só que um vídeo, veja a força da internet, um vídeo viralizou em Jaraguá do Sul num rodeio em que a galera tá cantando essa música.
1: Olha.
0: Entendeu? Daí viralizou esse vídeo aí, né? E acabou viralizando no Instagram e tal e tal. E esse vídeo chegou até o Zezé. E aí muita gente começou a pedir essa música no show do Zezé, que é o show rústico, né? Zé de Camargo Rústico, que é o show solo dele.
1: Sim,
0: E começaram a pedir muito essa música no show dele. E aí ele resolveu gravar a música. E a música bateu o número 1 no Spotify e hoje é uma das mais tocadas em todas as rádios do Brasil. Mas ela não faz parte do Zezé de Camargo Luciano, do Zezé de Camargo solo. Essa música faz parte. Ele toca no show dele.
1: Sim,
0: então essa música fez sucesso agora, 24 anos depois, por causa desse vídeo que a galera canta e viralizou no rodeio que aconteceu em Jaraguá do Sul.
1: Que bacana.
0: Que é essa aqui, ó. É maravilhosa, sensacional.

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1: E esse assunto sempre dá o que falar, hein, gente? Sempre dá o que falar esse assunto quando nós falamos sobre aquilo no casamento.
2: Pois é, olha só, o pessoal tá participando, hein?
1: Ó, pra mim, um homem desse não me serve. O que que adianta sair pra fora, chegar em casa e não ter uma companhia pra conversar, trocar ideia? Se for só pra aquilo, melhor ficar só, uma pessoa disse.
2: Sim.
1: Mas ele não falou que ele faz isso, ele falou que hoje tem muita gente fazendo
2: Exato,
1: isso.
2: Exato, por isso que os casamentos não estão durando.
1: Ele disse que não compensa casar, porque ele falou que o negócio tá muito fácil hoje em dia.
2: Mas é que tem gente... Será que tem gente que ainda pensa em casar só pra ter sexo todo dia?
1: O casamento não é isso, né?
2: Ah, não, gente. Casamento, nossa, envolve muito mais coisas. Sexo é uma parte, ok, né? Tem que ter. Mas tem muito mais coisas, gente. Muito mais complexo do que isso.
1: Pois é. Envolve muita coisa, né?
2: E se alguém se alguém ainda pensa assim, eu vou casar só porque daí é fácil, que eu tenho todo dia, aí não vai dar certo mesmo.
1: Não vai, porque não é esse o objetivo do relacionamento,
2: claro,
1: né?
2: Claro que não.
1: É uma consequência ali das coisas que vão acontecendo, faz parte, né?
2: Sim.
1: Mas realmente são muitas coisas que podem mudar com o decorrer do tempo, né? A gente sabe que tem muita coisa que pode atingir a vida sexual do casal. E se for só baseada nisso aí, vai acabar.
2: Ah, com certeza.
1: Vai acabar.
2: Sim, sim, sim.
1: E como que tá o teu casamento aí? Como que é pra você? Abraço pro Ailton, tá ouvindo a gente. Olá, Ailton, um abraço pra você. Obrigado pela audiência, obrigado pela sintonia. Olá, meu povo, obrigado.
3: Boa tarde.
1: E aí?
3: Fala, Clevers. Tranquilo? Reinaldo Clema, hein? Piazinho, pra manter um casamento não é difícil. É só fazer conta namorando todo dia. Beijar muito, tico-tico no fubá, todo dia se puder.
1: Opa!
3: Trabalhar e chegar em casa, ver pouco tempo a mulher e amanhã pouco tempo o homem. Casamento vai longe. Tchau, obrigado. Ótima semana.
1: Então é tipo chefe, você tem que, quanto menos você vê, melhor. Né? Quanto menos o chefe lembrar que você existe, melhor. É mais ou menos a mesma coisa, é isso? Porque tudo que é demais também, né?
2: Ah, sim, enjoou.
1: Tudo que é demais, né?
2: Claro.
1: Eu usei o exemplo aqui do chefe, mas é uma coisa que é verdade, né? Eu vi o Ratinho falando que ele viu o Silvio Santos a cada 3 anos.
2: Nossa senhora.
1: Ele falou que às vezes ele viu o Silvio nos corredores da SBT, ele esperava o Silvio ir embora pra dele passar pelo corredor.
2: Pra não lembrar que
1: ele... Sim, pra não lembrar, pro Silvio não lembrar que ele existe.
2: Aham, é melhor.
1: Vai que ele lembra que tem alguma coisa pra conversar comigo.
2: Já pensou?
1: Isso é um alerta para os puxa-sacos, viu? Das empresas. Porque tem muito puxa-saco
2: sempre
1: nas empresas,
2: tem,
1: né?
2: Claro.
1: Tá cheio de puxa-saco nas empresas. Então, se cuidem, puxa-sacos, isso em geral. Né? Então é bem, bem interessante essa dica, inclusive. Eu achei importante. Ele falou que quando ele vê, às vezes ele via o Silvio entrando no carro no estacionamento, ele esperava o Silvio entrar no carro. Daí quando saiu o carro do Silvio, dei que ele ia até o carro dele. Ele falou: não, melhor deixar quieto. O objetivo do casamento não é só sexo, não, hein? A companhia é ser companheiro, falar a mesma língua, né? Sempre conversar, tem que estar bom para os dois lados.
2: Sim, com certeza.
1: A pessoa mandou aqui, não sei, tem que ver. Mais mensagem chegando, lê pra gente lá, Selminha.
2: Depois de 50 anos, como é o meu caso, é um complemento de uma longa parceria. Sim.
1: 50 anos.
2: Caramba,
1: tá.
2: É bastante tempo, hein?
1: É um complemento. Tá, hoje tá, então vamos lá. Com 50 anos de casamento, hoje, qual que é a frequência do negócio? Uma vez por mês ou uma vez por semana?
2: Conte aí.
1: Porque realmente se tornou uma grande amizade. Case com quem você gosta de conversar, porque é tão bom conversar. É tão bom você poder trocar ideia, viajar conversando com a pessoa.
2: Nossa, é bom mesmo.
1: Né? Gostoso vocês terem suas piadas internas, suas brincadeiras ali.
2: Sim.
1: Isso é uma coisa difícil de hoje ter essa conexão. E quem tem que valorizar, tem que fazer essa conexão aumentar. Né? Tem os entreveiros da vida que às vezes fazem você perder essa conexão, mas você precisa se reconectar.
2: Sim, com certeza. E
1: são poucas pessoas que têm isso. Que é algo muito difícil. Muita gente casa sem ter isso.
2: Isso você tem que cultivar, sabia? Não é uma coisa que é automática, né? Você tem que cultivar. Porque tem dias que você não tá afim mesmo de conversar. E tem o outro tá. Então, às vezes, você sempre tem que abrir mão um pouquinho, né?
1: Mas a vida vem cheia de surpresas. Às vezes tem acontecimentos da vida que acaba fazendo você perder isso. Né? Com acontecimentos da vida. Porque cada um tem um jeito.

0: Aí tem que resgatar, né?
1: Então, tem que resgatar e tem que tentar cultivar, igual uma plantinha, você tem que cultivar.
0: Eu vivi 17 anos com minha companheira, nós completávamos um ao outro.
1: É bacana.
0: Então manda mensagem, fala pra gente, você que tá ouvindo, o que, que você acha?
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1: Ai, meu Deus do céu.
2: Hoje tá acumulado na Mega Sena 75 milhões de reais,
1: vou
2: gente.
1: Vou jogar na hora do intervalo,
2: 75
1: gente.
2: 75 milhões de reais na Mega Sena hoje. Nossa, está acumulada. Você, Selma, eu pergunto pra você:
1: o quê?
2: O que você faria com 50 milhões? Ah, não, 75, gente.
1: 75.
2: Muda a trilha, coloca a trilha do Silvio aí pra gente brincar.
1: Agora.

0: você, Selma, você, se você, você ganhasse 75 milhões de reais, olha só, mas é bom, não é? Mas dá pra mudar de vida com 75 milhões de reais, dá ou não dá? Dá pra comprar muita coisa? Mas você, Selminha, você, oi, se você ganhasse 75 milhões de reais, o que você faria? Muitas pessoas têm um sonho. Hoje eu perguntei para o nosso repórter Sérgio Soriani, o irmão do velho da van, perguntei para ele, viu como eu sou engraçado, eu penso rápido, eu sou engraçado, o irmão gêmeo do velho da van, eu perguntei para ele o que ele faria se ele ganhasse 75 milhões de reais. Eu falei, ô Sérgio Soriani, qual seria o primeiro sonho que você realizaria? Ele disse, não sei. Ele rolando um sabão, pensa, 75 milhões de reais é muita coisa. Você, o que você faria? O primeiro sonho que você compraria? Você, Selma, o primeiro sonho material com 75 milhões de reais na sua conta. Você apostou, você ganhou e caiu na sua conta e você pode comprar o que você quiser. O que você faria? 75 milhões de reais.
1: Ia fazer igual o Zezé de Camargo. Eu ia comprar, olha, uma fazenda.
0: Você
1: enorme,
0: compraria uma fazenda.
1: E eu ia resgatar todos os animais, os cachorros, gatos, cachorros, cavalos que estão sofrendo por aí.
0: Mas uma fazenda ou uma chácara?
1: Não, uma fazenda.
0: Uma fazenda?
1: Eu ia resgatar tudo.
0: Mas que coisa, hein?
1: Ia resgatar tudo.
0: Qualquer animal você resgataria?
1: Cachorro, gato, galinha, cavalo, que tivesse por aí mal cuidado, eu ia resgatar tudo.
0: Mas você teria que provavelmente contratar um veterinário.
1: Com certeza. Eu ia contratar a Josmara.
0: E ela ficaria em tempo integral na sua fazenda?
1: Com um salário altíssimo.
0: Olha, sim, você deixaria ela lá?
1: Com certeza.
0: Na escala 6x1 ou 5x2?
1: Não, aí ela ia escolher. Ela ia ter uma mansão lá dela.
0: Você
1: ia
0: construir uma casa pra ela na sua fazenda?
1: E tudo, lógico.
0: Mas que coisa, hein? Mas você ajudaria os animaizinhos?
1: Com certeza absoluta.
0: E você ia deixar uma pessoa responsável para andar por aí e resgatar os animais de rua?
1: Sim, ia pagar algumas pessoas para ir resgatando.
0: Então você compraria um automóvel para transportar esses animais?
1: Sim, com certeza.
0: E certamente você contrataria mais funcionários para fazerem isso?
1: Com certeza.
0: Para fazer esse tipo de serviço?
1: Eu ia contratar muita gente. Muita gente boa, hein?
0: Mas olha que coisa,
1: gente,
0: hein?
1: Que realmente gosta de trabalhar.
0: Mas a Selma é boa, não é? Mas a Selma é filantrópica. Mas a Selma tem empatia.
1: É meu sonho, de verdade, sabia?
0: Olha só, que coisa, hein?
1: É,
0: uma pessoa mandou aqui, ó, eu compraria a Cultura Sul FM. Mas
1: que
0: olha,
1: que você ia fazer? Você ia mandar embora?
0: Vamos ver, deixa eu analisar se valeria a pena você comprar. Fala a primeira coisa que você faria. Aí eu vou dizer se eu torço pra você ganhar ou não. Diga pra mim, qual seria a primeira coisa que você faria se ela estivesse à venda e você comprasse? Eu compraria a Cultura Sul, o que você faria, qual a primeira coisa que você faria? Ele está escrevendo, ele está digitando, ele está com o dedo provavelmente na tecla do telefone e não vem nunca essa mensagem porque ela está vindo de longe.
1: Olha, seria bom.
0: Eu não sei, tem que ver. Não gostei da sua resposta.
1: Gostei.
0: Foi uma resposta que não me convenceu. Não me convenceu a sua resposta.
1: Quanto que é o muito bom?
0: Eu não sei quanto é o muito bom. Quanto que é o muito bom? Ai, ai, ai, ui, ui, ui, que coisa, hein? Mas então você compraria uma fazenda para resgatar os animais?
1: Sim, com certeza.
0: Muito bem bolado. 75 milhões de reais.
1: Você faria o quê?
0: Ela resgataria os animais.
1: E você, Silvio, faria o quê?
0: O que eu faria? Eu não preciso fazer nada, eu já sou rico, já sou milionário. Eu não sei o que é ser pobre, então pra mim não ia mudar nada. 75 milhões eu compro apenas um terreno. 2h43 agora, gente, ó. Estamos falando aqui sobre aquelas coisas do casamento, né? Se rola ou não rola, né? Quanto tempo tá rolando. Uma pessoa mandou aqui pra gente que tá casada há 50 anos.
1: Sim, 50 olha
0: anos,
1: só,
0: gente. Alô, em Mafra, abraço pro Cleiton de Mafra.
1: Abraçou.
0: Ó, o objetivo do casamento não é só sexo, não, viu?
1: Não.
0: É companhia, ser companheira, falar a mesma língua, sempre conversar, tem que estar bom pros dois lados. Eu vivi 17 anos, né, com a minha companheira, e a gente completava um outro. Claro. Né, ficar sozinho é muito ruim. Tem que ter alguém, né, do lado pra conversar.

0: ser companheiro. Não é só sexo, não, né? Sexo faz parte da vivência de certa idade, companheirismo, né? Eu estou em busca de um... De novo, né? Dessa pessoa que queira ser comigo não só no sexo. Sexo é só um complemento do dia a dia, a pessoa diz. São muitas coisas.
1: Exato.
0: Pessoa, sexo no casamento, quando tá tudo bem, é todo dia. Mas quando tem alguém reinando, aí pesteou o lagarto, né? Aqui em casa a mulher tá reinando. Faz uma semana que estamos na seca, a pessoa diz. Uma semana na seca. O que você faria se você ganhasse 75 milhões de reais na Mega Sena? Conta pra nós aí. Conta.
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1: Pois é, meu povo, estamos aqui na Cultura Sua FM perguntando sobre casamento, né? Você acha que o sexo realmente... Qual que é a importância do sexo no seu casamento? Aí já emendou com o assunto da Mega Sena, porque o Sofrência é assim. No Sofrência a gente fala de tudo, né? O que você faria se você ganhasse 75 milhões de reais? Uma pessoa que mandou falando que compraria a Cultura Sul FM.
2: Por esse salário eu continuaria.
1: Viu, mas, viu, continuaria. Só vou falar uma real pra você. Não tem como pagar esse salário. Vamos ser realistas, né?
2: Não, mas ele seria milionário.
1: Não, mas em pouco tempo acabava. Daí pronto, né?
2: Ah, não.
1: Não adianta acabava, nada. Claro que acaba. Não, esquece. Acabar.

0: Ele
1: Esquece.
0: Tem que estar bem vestido.
1: Ó, eu vou dizer pra estratégia errada aí, meu camarada.
0: Esse salário é o meu objetivo hoje em dia.
1: Tem Estou que ser estrategista. Se você não é estrategista, sua rádio vai falir.
0: Não, tem que ser.
1: E a tua rádio, tô vendo que vai falir em pouquíssimo tempo aí.
0: Não, mas eu acho que...
1: Entendeu? Então esquece isso aí. Nossa. Eu sei que ele falou no sentido figurado, mas não existe esse salário que ele disse.
0: É.
1: A rádio ia durar 3 anos com esse salário que ele mandou ali. Precisamos ser realistas aí nessa questão. Então já ia começar com a estratégia errada. Mas enfim, né? Tem mais gente aqui mandando mensagem. Bom, no final dos contos, de quando mudou do sexo para o que você faria com 75 milhões de reais? Ó, pensando melhor, eu compraria a cultura, né?
0: Olha só.
1: Você compraria as duas rádios.
0: As né? duas?
1: Compraria a RDX e a Cultura.
0: Ai, ai, ai, ai, ai.
1: Não sei, tem
0: Cê
1: que
0: gostaria?
1: Ver. Oi?
0: Você gostaria? Não dá pra trocar?
1: Oi? Tipo assim. É que assim, gente, tá. 75 milhões de reais dá pra fazer muita coisa.
0: Nossa senhora.
1: É, 75 milhões de reais é muito dinheiro.
0: É.
1: Muito dinheiro.
0: Quanto que eu gastaria pra comprar minha fazenda, você acha?
1: Olha, na verdade você não precisava comprar uma fazenda, você podia comprar uma chácara grande, fazenda
0: não,
1: é muito caro.
0: Eu quero uma fazenda.
1: Não, é que 75 milhões não compra uma fazenda.
0: Mas eu quero, tipo, não compro
1: uma Não, fazenda. Eu fui pro Mato Grosso esses tempos, aí tem um colega meu lá que tem uma fazenda. A fazenda dele tava 100 milhões.
0: Não, mas não precisa ser uma fazenda, tipo assim, uma fazenda.
1: Então,
0: gigante,
1: então pode ser uma chácara. Uma chácara.
0: Não, mas uma chácara que eu penso, uma chácara é um pedacinho não, de terra.
1: Não, com 500 mil você compra uma boa chácara, milhão de reais.
0: Você acha?
1: R$1 milhão você compra uma
0: não, mas
1: boa chácara.
0: Quantos cachorros eu vou poder ter lá?
1: Não, mas também vai ter 1 milhão de cachorro, né?
0: Ah, mas eu quero.
1: Aqui não tem tanto, né? Então, você faz a chácara, né? Sei lá, contrata um engenheiro pra fazer um projeto lá, um arquiteto, sei lá, pra projetar
0: uma
1: esse esquema.
0: Uma fazenda pequena.
1: Não, 1 milhão dá boa. 1 milhão dá boa.
0: Uma fazenda aí, pequena
1: e aí,
0: uma chácara.
1: Só que é o que acontece, né? Aí entra a questão do dinheiro. Você não pode também focar o teu dinheiro só nisso. Daqui a pouco fica só você e os cachorros.
0: Não, exatamente.
1: Entendeu? Eu tenho um amigo meu que ganhou na loteria.
0: Uhum.
1: Ele voltou a trabalhar no mesmo emprego de quando ele ganhou na loteria.
0: Não, você tem que ter estratégia, exatamente. Você tem que ter alguma coisa que você invista que te dê um retorno, né?
1: Sim.
0: Que você tenha.
1: Até essa questão da fazenda. Você deveria.
0: Sim, da fazenda seria só gasto.
1: Você teria que buscar apoio de algumas empresas.
0: É.
1: Entendeu? Criar um Instagram sobre esse trabalho e buscar apoio de algumas empresas, entendeu? Pra você fazer publi, amiga.
0: Ai, amigo!
1: Fazer publi.
0: Eu vou te contratar, então. Pra você ser meu assessor.
1: Em troca
0: entendeu?
1: Das rações e várias coisas para os animaizinhos, entendeu?
0: Entendi.
1: Porque senão o teu dinheiro
0: vai
1: sobrar
0: você.
1: Só você e os cachorros.
0: Não, eu vou te contratar, então você vai me dar umas ideias, tá bom?
1: Mas enfim. E é isso, né?
0: Uhum.
1: Ó, 600 mil. Vivendo 7 alqueire para fazer uma chácara. Dá? Já dá. 600 mil. Ele vai gastar ali mais
0: que
1: uns 400 mil.
0: Alqueire? Eu não tenho ideia.
1: Bastante.
0: De alqueire.
1: Dá para fazer o esquema do cachorro ali. E vão ficar todos soltos ou vai ter uma casa para os cachorros?
0: Não, eles vão ter que ter, tipo assim, o ideal seria todos soltos, mas tem cachorro que briga, né? Então
1: Sim.
0: vai ter que ter, claro, separações, porque não dá para deixar tudo
1: não
0: junto
1: dá.
0: E se matarem lá.
1: Né? Não dá.
2: Já aparecia um cachorro louco, já matava a Selminha. Aí acabou a riqueza.
0: Não,
1: um cachorro
0: que
1: louco.
0: Isso?
1: Nossa,
0: não.
1: Que...
0: Fale assim, os cachorros não são loucos, não, coitadinho.
1: Ai, ai, ai.
0: Não.
1: Pois é. É, 75 milhões de reais. E o que mais você faria com esse valor? Deixa eu ver, tem mais gente aqui mandando aqui. Uhum. Amor sem sexo é só amizade, só a pessoa disse aqui. Ou se eu ganhasse na Mega Sena, compraria uma caminhonete e colava frases. Nunca foi sorte, sempre foi Deus. A reza da cor é forte, meio em favela. Brincadeira, entendi. Se eu ganhasse 75 milhões na Mega Sena... Os 3 primeiros meses deixaria o dinheiro no banco, iria gastando só os juros, que dariam uns 300, 700 mil por mês.
0: Uhum.
1: Daria pra passar bem, até decidir bem com calma o que iria fazer.
0: Não, eu acho assim, ó. Você ganhou. Amanhã eu olhei ali, acertei os 6 números, ganhei sozinha. Eu ia ficar quieta no meu canto
1: Sim.
0: e vinha trabalhar normalmente.
1: Eu
0: entendeu?
1: Duvido que você vinha.
0: Eu vinha trabalhar normalmente.
1: Não acredito. Acredito que você vinha.
0: E aí eu já ia começar a pensar, já ia comprar a minha passagem pro exterior pra eu dar uma viagem. E daí eu ia pensar com calma, mas eu não ia falar pra ninguém.
1: Ó, esse meu amigo na loteria falou que você trancou no quarto e ficou a noite inteira sozinho pensando. Ele falou que ele achou que ele tava sonhando que ele ganhou na loteria.
0: Mas e daí? Ele ganhou muito dinheiro?
1: Ganhou bom dinheiro.
0: E ele perdeu tudo.
1: Pra resolver a vida.
0: Ele perdeu.

0: tudo.
1: Ele, dá, tudo. Ele acabou fazendo coisas erradas com o dinheiro.
0: Não.
1: No auge dos seus 20 anos de idade.
0: Daí 20 anos a gente não sabe. Não,
1: mas podia ter resolvido a vida, hein?
0: Poderia.
1: São várias questões aí. São coisas que são óbvias, né?
0: Sim,
1: óbvias. Você ia voltar a morar em São Mateus, daí o que você faria? Ó, eu, com 75 milhões de reais...
0: O que você faria?
1: O que eu faria?
0: Ia pra Gramado?
1: Ó, primeiramente resolveria a vida de algumas pessoas da minha família.
0: Sim.
1: Antes da minha.
0: Antes da tua.
1: Ah, porque eu sou empático. Resolveria a vida de algumas pessoas da minha família primeiro, seria a primeira coisa que eu faria. E assim, o sonho de toda radialista... É ter uma rádio, mas eu não sei se eu compraria uma rádio hoje. Eu não sei. O sonho do Geraldo Luiz sempre foi comprar uma rádio. Falou que ele tem dinheiro hoje pra comprar quantas rádios ele quiser.
0: E ele não
1: ele
0: quer
1: falou comprar. Que ele não quer comprar agora. Entendeu?
0: Sim.
1: Então, mas eu tenho vontade, sim, né? Até porque.
0: Pra fazer do jeito que você quer.
1: Não, porque todo mundo tem um sonho, né? Todo mundo tem um sonho de fazer algo assim. Uhum. Eu faria, né? Porque. Mas eu não sei se eu faria.
0: Oxi.
1: Eu faria. Eu não sei se eu faria, né? Não sei. Eu tenho duas pessoas de minha confiança, que seriam as pessoas que cuidariam da minha rádio.
0: Ah, quem que é mesmo? Entendeu? Fala uma vez.
1: Agora eu não vou falar no ar aqui, mas são duas pessoas da minha confiança.
0: Uhum.
1: E aí eu iria pra Gramado.
0: Ah, sim.
1: Eu ia ficar lá em Gramado, ia dar uma organizada na rádio ali e tal. Mas essas duas pessoas eu confio muito e eu sei que estaria em boas mãos essa rádio.
0: Ah, você poderia comprar uma rádio em Gramado?
1: Não, em Gramado não, eu quero aqui mesmo.
0: Aqui?
1: Não quero incomodar a região, não quero Gramado. Quero aqui onde eu nasci e tal. Quero fazer a diferença aqui na região, não lá em Gramado. Gramado ia ser o meu refúgio só.
0: Entendi.
1: E seria isso que eu faria. Mas também não sei, né?
0: Eu não viajaria de helicóptero. Uma coisa que eu não faria.
1: Sim, eu também não.
0: Porque tem muita gente que viaja de helicóptero.
1: Eu fui pro Beto Carreiro esses tempos e quase que eu fui, mas aí eu falei, não, acho que é melhor não ir.
0: Eu já andei de helicóptero, mas eu não iria.
1: Não comparei nenhum helicóptero também.
2: Eu com o Cleverson, mais enrolado, não sabe o que era a vida. Compraria ou não compraria, homem? Resolva.
1: É que eu não sei mais. Eu não sei.
0: Não sei se eu quero.
1: Ó, tem um colega meu que tá querendo vender a rádio dele.
0: Ah,
1: só que ele tá pedindo muito caro, porque não vale o valor que ele quer.
0: Daí não
1: entendeu? Aí ele também tá. Ele acha que ele tem ouro naquela rádio. Ele pediu um valor pra não vender. Então, não vale o que ele tá pedindo.
0: Entendi.
1: Mas não sei. Sei lá.
0: Mas é. Tá bom, então.
1: Então, essa rádio aí dele, na verdade, é o sonho dele. É o sonho de quando ele era só um radialista e sonhava em ter uma rádio. Se você ouve a rádio dele, você ouve ali o sonho de um radialista. Que ele acabou de falar aqui na rádio do Celso. Uhum. Se ouve a rádio do Celso, é o sonho de um radialista. Sem dúvida. Então, tanto que assim, o braço direito dele é um amigo da época da dureza.
0: Sim, bacana.
1: Entendeu? Então, bacana. Aí volta pras raízes, né?
0: Então,
1: isso é bem interessante. Mas, enfim, não dá tempo de mais nada. Mudou do sexo pro sonho de 75 milhões de reais. Também envolve sexo, porque daí você vai ficar feliz. Então, provavelmente, você não vai ter motivos para broxar.
0: Nunca se sabe.
1: Com 75 milhões de reais na sua conta. Vai pois saber, né?
0: Pois é.
1: Então, qual o nome que se você tivesse uma rádio, qual nome você colocaria na sua rádio?
0: Ah, agora você me pegou. Teria
1: você
0: que
1: não tem um nome? Não, mas
0: não,
1: eu,
0: não
1: geralmente nome. O radialista tem um sonho. Ele tem, na minha mente já tá tudo pronto.
0: Eu não tenho sonho de ter uma rádio. Qual que é o teu? Qual o sonho, o nome da tua rádio?
1: O nome da minha rádio?
0: Sim.
1: Tem dois nomes.
0: Quais?
1: Eu não posso falar no ar aqui. Não, eu não posso falar porque não sei o dia de amanhã. Eu falo aqui, alguém usa, daí pronto, né?
0: Ah, tá.
1: Não,
0: tá
1: meu
0: certo,
1: sonho.
0: Então não fale. Mas tá eu não tenho sonho de ter rádio, não. Tenho sonho de ter minha fazenda.
1: Nossa, ela fez uma cara de triste.
0: O meu sonho é ter a fazenda, pronto.
1: Ai, meu Deus do céu. Gente, dá tempo de mais nada. Um abraço pra todo mundo. Tchau, Selminha. Valeu.
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1: A Polícia Civil do Paraná prendeu um homem de 61 anos e uma mulher de 73, suspeitos de envolvimento com o tráfico de drogas em São Mateus do Sul. A ação ocorreu na manhã de quarta-feira, dia 30, no bairro Vila Verde.

0: Segundo a polícia, a investigação teve início após denúncias sobre a comercialização de entorpecentes na região. O homem, que havia deixado recentemente o sistema penitenciário e possuía antecedentes por tráfico de drogas e posse ilegal de arma de fogo, era apontado como suspeito de voltar a atuar no comércio de drogas. Durante a abordagem, os policiais teriam visualizado o homem portando uma carabina. Conforme o delegado Matheus Santarelli, ele desobedeceu às ordens da equipe e apontou a arma em direção aos policiais, provocando o confronto. O suspeito foi atingido por disparos, recebeu atendimento médico e, após os procedimentos necessários, foi preso. A sogra do homem, de 73 anos, também foi presa em flagrante. Conforme a Polícia Civil, ela teria tentado retirar e esconder entorpecentes que estavam na residência para impedir a apreensão do material. 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

0: Boa tarde pra você, curtindo a Cultura Sul FM, eu sou a Selma Santana, você é muito bem-vindo por aqui.
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0: Desde agora a gente vai curtir muita música, hein? Nossa tarde está começando. Hoje, dia 1º de outubro, mais um mês que começa e que vem aí com muita coisa boa pra gente, não vem? Vem sim, uma ótima tarde pra você. Vamos curtir, gente. Deixar essa tarde de quinta-feira mais animada.
2: Boa tarde.
0: Olha, e hoje é o Dia Internacional das Pessoas da Terceira Idade. Melhor idade, como falam. Então, olha, parabéns a todas.
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0: Aproveite essa etapa da vida. Já trabalhou a vida inteira, não é? Agora tem que curtir um pouco, descansar, não é assim?
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0: A gente já começa com essa música bonita do Daniel. Adoro Amar Você. Agora são 13h12, quem tem cultura tem tudo.

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1: Quem tem cultura tem tudo. Diego Vitor Hugo, Tubarões aqui na programação. Também curtimos Daniel Adora Amar Você pra Matar a Saudade. E aproveitando que hoje é dia 1º de outubro, gente, pensa um pouquinho aí, ó. Às vezes a gente passa tanto tempo pensando no que falta que a gente esquece de perceber aquilo que a gente já conquistou, não é mesmo? Então que nessa tarde de 1º de outubro a gente faça uma pausa por alguns segundos. Pense uma coisa boa que aconteceu com você. Pode ser algo enorme ou simplesmente uma conversa, uma música, um abraço, uma pessoa querida. Por quê? Porque a vida também é feita desses pequenos momentos. Então que a gente tenha olhos para perceber as coisas boas enquanto elas estão acontecendo. E agora a gente vai curtir, hein? Muita música aqui pra animar essa quinta-feira. Agora são 13h19.

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3: 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Agora são 13h23.
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3: Excelente tarde pra você, ótima quinta-feira.
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3: Chegou o momento da gente curtir nossa música de novela por aqui, que é bom demais.
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3: Música linda pra gente matar a saudade hoje com Elton John, Simple Life. Essa música, ela fez parte da trilha sonora da novela Mulheres de Areia, exibida pela Globo em 1993. Na trama, essa canção, ela era tema da personagem Clarita, interpretada por Suzana Vieira, mãe de Marcos e Virgílio. Vamos matar a saudade? Agora é 13h25.

Quem tem cultura tem tudo, corpo e alma, contra a véia, três vícios, Elton John, na nossa música de novela, bom demais pra gente matar a saudade. E é o seguinte, vai ter sorteio pertinho das 5 horas, tá? Ingresso, duas pessoas vão levar ingresso pra curtir lá no Umbenal, dia 4 de outubro, domingo. Vai ter grupo Rodeio Pelegaço. Você tá afim de ir lá dançar, se divertir, aproveitar a tarde de domingo? Então manda mensagem pra cá no 998-36-5173, tá bom? Fala assim, ó, quero concorrer aos ingressos, porque aí, pertinho das 5 horas, a gente vai divulgar os nomes dos ganhadores, tá bom? Então manda essa mensagem pra cá. E se você não quer concorrer, manda mensagem assim mesmo, porque tem gente que vai viajar, tem gente que não estará aqui, né? Aí fala, ah, mas eu não posso ir no baile. Mas tudo bem, manda mensagem, né? Manda foto, conta o que você tá fazendo. Tarde de quinta-feira, ó, final de semana já tá batendo na porta, tá ali na esquina já, não é? E aí, gente, mês de outubro, 31 dias. Temos 31 dias do mês de outubro pra gente fazer tanta coisa boa. Lembra aqueles planos que você fez lá no dia 31 de dezembro? Ai, mas porque eu vou fazer isso, eu vou fazer aquilo. Você já fez todos eles? Ou quase todos? Ou nenhum? Ah, então dá tempo ainda, hein? Gente, temos 2 meses aí, né? Não, 3 meses, né? Outubro inteiro, novembro inteiro e dezembro inteiro pra fechar o ano cumprindo nossas promessas, não é? Então vamos lá, vamos lá. Agora são 13h33 e 33.

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0: Em Cultura tem tudo, agora são 13h43.
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Quem tem cultura tem tudo. Que música linda do Cleiton e Romário, hein? Chuva de bênçãos. É o que eu desejo pra você que está aí curtindo a 97.5, você que está trabalhando aí, ralando, você que está viajando, está na estrada, né? Os caminhoneiros que passam por aqui levam a gente sempre de carona. É, gente, chuva de bênçãos pra todos nós, não é? E olha só, tem muita gente mandando mensagem, participando. Daqui a pouco tem abraços. Lembrando que vai ter o sorteio de ingressos, tá? Pro Umbenau, dia 4, nesse domingo agora, dia 4, vai ter Grupo Rodeio Pelegaço. Então, se você tá afim de ganhar ingresso, manda mensagem pra cá e fala, quero concorrer aos ingressos. E tem uma cachorrinha que está perdida, a gente mandaram aqui pra gente. Ela fugiu do Paiol Grande, tá? É uma cachorrinha, ela está com um lencinho vermelhinho no pescoço. Ela tá bem magrinha, porque ela tá em tratamento, tá? Ela tá tomando medicamentos e ela precisa ser encontrada logo, tá? É uma cachorrinha, ela é begezinha, assim, tá com pouco pelo, tá magrinha, ela fugiu do Paiol Grande. Então, se alguém viu essa cachorrinha, por favor, manda mensagem, avisa a gente aqui na rádio, tá bom? E aí tem um número que a gente vai passar pra pessoa responsável que está procurando esta cachorrinha, ok? Agora são 13h47.

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1: Você que tá em casa aí, tomando um cafezinho essa hora, hein? Essa hora é boa. Boa tarde pra você. Mas pra toda a galera que está curtindo a Cultura Sul, quem tem cultura tem tudo, agora são 13h53. Tem muito.

0: Mexer com as cowgirl é problema.
1: Quem tem cultura tem tudo, ele justa cowgirl. A gente curtiu o Sammy Rico, o último romântico. E tem muitos românticos ouvindo aí? Olha, o pessoal tá mandando mensagem aqui, abraço pra todo mundo. Que bacana, o pessoal mandando foto aqui também na estrada. Que foto bonita, hein? Pois é, gente. Tem muita mensagem aqui, o pessoal quer concorrer aos ingressos pro baile que vai acontecer lá no Benal, dia 4, com o grupo Rodeio Pelegaço. Então, se você ainda não mandou, manda mensagem pra cá pra concorrer, tá bom? Quero mandar abraço aqui pra Alessandra, lá da Colônia Cachoeira, que já participou. Também, lá na Vila Amaral, Jaqueline, a filha Ana Lu, beijo pra vocês aí, tudo de bom, viu? A Eliane Leal também está concorrendo, a Tauane, o Orley, pessoal lá da Lapa, que está sempre ligado aqui na Cultura Sul, tudo de bom pra vocês lá no Mato Queimado, hein? Que legal! Abraço, gente! Renata também já mandou mensagem, tá participando, viu? É, gente, quem ganhar ingresso vai lá, domingo lá, dançar, se divertir, não é? Gerson Ferreira também, tudo de bom pra você. Pessoal, teve gente que não mandou o nome, manda o nome aqui. Beijo também pra Jennifer, que está participando. Ops, travou aqui. Ah, mas tem muita mensagem, gente. O Ângelo também já participou. A Bianca,

a Dayana, a Ana Letícia, o César também, o Celso da Palmeirinha, olha só que bacana. E é isso, vão participando. Cristiane, um beijo pra você, viu? Daniel também, tudo de bom. Vão participando porque pertinho das 5 horas vai ter o sorteio destes dois ingressos, tá? Duas pessoas vão levar um ingresso cada. E aqui é música, é diversão e o que também? Informação. Então fica ligado que na sequência tem o Giro da Cultura, mas lembrando que você fica sempre muito bem informado, porque a Cultura Sul tem o portal de notícias, o P97. Então acompanha nas redes sociais P97 e o site p97.com.br. Agora 4 em ponto.

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1: A empresa Meta, dona do WhatsApp, anunciou na quarta-feira, dia 30, uma série de recursos para que pais, mães e responsáveis possam ter mais controle sobre como adolescentes usam o aplicativo. Os responsáveis vão definir quem poderá ver a foto de perfil do adolescente e quem pode adicioná-lo a um grupo. Também receberá uma mensagem para avisar com quem o jovem está conversando, quando ele for direcionado ou sair de um grupo e quando um grupo do qual ele faz parte adicionar vários novos integrantes. Os pais também poderão escolher qual tipo de experiência da inteligência artificial da Meta os adolescentes terão acesso. A configuração padrão para maiores de 13 anos ou uma opção mais rigorosa com conteúdo limitado. Todas essas configurações só podem ser modificadas por meio de PIN, definido pelo responsável. Apesar do controle, o conteúdo das conversas e ligações continuará privado e protegido por criptografia ponta a ponta. Ao anunciar a mudança, a Meta informou ainda que trabalha em novos controles parentais, baseados em pedidos feitos pelas famílias. 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
1: E aí, como é que você tá? Como é que você tá curtindo essa tarde de quinta-feira, hein? Tá aproveitando?
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1: Por aqui, Selma Santana te fazendo companhia. Lembra, viu? Se não tá muito bom, vai melhorar. Tudo passa nessa vida.
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1: Então tenha paciência, tá bom? Quem tem cultura tem tudo.
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1: Hoje é quinta-feira, hoje é dia de matar saudade.

Saúde. Claro. Hoje a gente vai viajar no tempo, viu? É com a voz inconfundível de Lionel Richie, um artista que atravessou gerações. Ele começou sua história lá no Commodores e depois

Quem tem cultura tem tudo, é bom demais, gente, bom demais matar saudade desses grandes sucessos. Lionel Richie tem muita música romântica, muita música linda, e você mata a saudade aqui junto comigo. Daqui a pouco tem mais música pra você, daqui a pouco tem abraço também, então vai mandando sua mensagem aqui. E o telefone, o WhatsApp novo, hein, é o 998-365173, tá bom? Manda mensagem pra cá e participe, agora são 4h21.

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2: A Letícia de Paulo Frontin está sempre curtindo, participando aqui, né, Letícia? Um beijo pra você, viu? Uma boa tarde pra você.
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2: E a gente vai curtir Maia Maraíza, 9010. Essa música fala muito, hein?
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2: Quem cultura tem tudo, agora são 4h26.
4: Existe uma teoria que se chama 90-10, onde uma pessoa tem 90% daquilo que você procura em alguém, só que você foca naqueles 10% que falta. 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

Do Fala Mansa, a origem de tudo. A gente curtiu 90 10, Maiara e Maraíza. E é muita música rolando, porque é a nossa tarde que está no ar. E como é que a gente curte a nossa tarde? Com música, claro, porque música, ela tem uma energia, não é? Então é bom a gente ouvir músicas boas, que falam coisas boas, pra gente deixar nossa energia melhor, não é mesmo? E quem tá trabalhando sabe que quando tem uma música ali junto, assim, está curtindo, rende mais, não é? O tempo passa mais rápido, se distrai, de repente você começa a cantar um pedacinho da letra, né? E aí é isso, gente, vai passando o dia. Pra quem tá dirigindo também, não é uma companhia? A gente tá aqui, ó, tá aí do seu ladinho aí, né? Tá aí te acompanhando, levando música, levando informação, levando alegria. Então, onde você estiver, que você tenha uma tarde super agradável, tá bom? Super leve, coração assim, em paz, tranquilo, tá bom? Se tem algum problema, pensa assim, ó, vai passar, não é? E pensa, foca na solução, não foca no problema, não. Tem gente que fica remoendo coisa que já passou. Não, gente, foca na solução, né? Tudo passa. Abraço pra todo mundo que está mandando mensagem, tem muita mensagem chegando aqui. Marcelo Macuco já mandou mensagem. Pessoal que mandou e não mandou nome, abraço pra vocês também. O Ederson também, a Cristiane, a Sueli, um beijo. Taeme também, a Maria Elaine. Teve mais gente que não mandou o nome. Chayane, um beijo pra você. Pra todo mundo que está sintonizado aqui em São Mateus do Sul, em todas as cidades vizinhas, no campo, na cidade, na estrada, onde você estiver, que você tenha uma tarde bem gostosa, tá bom? Agora são 4h33.

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4: Beijo, Marili de Rebouças.
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4: Assim a gente vai levando essa tarde de quinta-feira com música. Agora tem versão brasileira por aqui, viu?
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3: Agora, na Cultura Sul, a versão nacional daquela música que você adora. Primeiro, você vai ouvir a música original. Na sequência, a versão brasileira.
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4: Então, primeiro, a gente vai curtir a versão original com o ABBA, Super Trooper. Essa música é super bacana. E aí, tem uma versão brasileira que a Perla gravou, chamada Super Amor. Vamos curtir? Agora 20 para as 5.
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0: brasileira aqui, grande sucesso do ABBA e também a Perla, né? A Perla que ela fez muito sucesso nos anos 80 e ela é brasileira paraguaia. Ela cantava em português com aquele sotaque dela e super bacana, né? Então a gente matou a saudade aqui de dois grandes sucessos. Agora são 4h47.
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2: Uma ótima tarde, ótimo finalzinho já de tarde de quinta-feira pra você que está aí curtindo a programação.
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2: Ó, a gente vai curtir uma música e eu volto com o resultado do sorteio, tá? Então fica ligado aí pra saber se é você que vai levar este ingresso.
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2: Quem tem cultura tem tudo, agora são 13h53.

Cultura tem tudo, Armandinho, eu juro, no finalzinho já aqui da nossa tarde de hoje, passa rápido demais, amanhã já é sexta-feira, meu povo, passa muito rápido. E olha, tem ingresso, então, quem leva ingresso para se divertir lá no Umbernal, no domingo, com o grupo Rodeio Pelegaço, é a Renata, do telefone final 9926, e o Marcelo, do telefone final 7135. Renata, Marcelo, o Felipe entra em contato com vocês, tá bom? Para pegar o nome certinho e tal, para vocês irem lá se divertir. Fiquem bem, Roberto das Neves está chegando aqui para te fazer companhia com o Terra Nativa neste final de tarde super gostoso, tá fresquinho, né? Tá gostoso. Amanhã não tem previsão de chuva não, né? Sexta-feira aí com tempo firme. Vamos ver, tomara. Obrigada pela companhia, fiquem bem, tenham um ótimo final de tarde, até amanhã, agora faltando 3 minutos para as 5.

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1: O Banco Central retirou o teto específico de R$500 por transação para o pagamento por Pix por aproximação, a partir desta quinta-feira, dia 1º. Com a mudança, o cliente poderá pedir ao banco o aumento ou a redução dos limites aplicados às operações, que continuarão sujeitos às regras de segurança de cada conta. Na prática, o fim do teto de R$500 não significa que o usuário poderá fazer pagamentos de qualquer valor automaticamente. O limite continuará sendo determinado pelas configurações de segurança e pelos valores estabelecidos para cada cliente. A mudança do limite será feita pelo aplicativo da instituição financeira. A ferramenta deverá permitir que o cliente gerencie os valores autorizados para esse tipo de operação. Disponível desde fevereiro de 2025, a modalidade pode ser usada diretamente pelo aplicativo do banco ou por carteiras digitais compatíveis. Para usar o recurso por meio de uma carteira digital, é necessário primeiro vincular a conta bancária ao serviço. Para mais notícias, acesse p97.com.br.
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2: Maravilha! Oi, gente, boa tarde. 5:08, tá na hora do nosso Terra Nativa por aqui.

Então tá, vamos começar. Eu sou o Roberto com Belezinha. Depois da Selma com Nossa Tarde, tem mais músicas no seu rádio até as 8 da noite. Hoje o nosso Terra Nativa. Tenho dois ingressos aqui pra você curtir o Tribaile lá do Alberto, dia 3 agora. Ti Barbaridade, Matheus Menem, Grupo Destino. Você tá afim de ganhar, né, esse ingresso, você manda pra gente aqui no 998-365173 e diz aí: quero concorrer ao ingresso do baile do Alberto, Tribaile. E já vai estar concorrendo aqui, combinado? Um grande abraço aí pra você que vai ficar comigo até as 8 da noite, vai interagir com a nossa programação e, claro, ficar de bem com a vida por aqui. Antes de começar, tem o César e Paulinho.

5h16, você viu Corpo e Alma com Traia Véia aqui na nossa programação do Terra Nativa de hoje, de quinta-feira, começando o mês de outubro, mês das crianças, de Nossa Senhora Aparecida, enfim, um feriado também, próxima semana, próxima segunda-feira, começando um feriadão aí, né, dia 12, não nessa, na outra, né? Mas enfim, já se coloca aí na tua agenda, coloca na tua agenda aí pra você, de repente, se puder viajar, vai aproveitar, né? Um final de semana pouco prolongado, sábado, domingo, segunda-feira, galera que pode folgar, de boa, aí viajar e tal. Mas ó, baixa aí um aplicativo aqui da Cultura CFM pra você poder ouvir a gente aonde você estiver, né? Aí fica mais fácil pra você, com a melhor, uma mais alta qualidade de som também. 5h17 agora, já já.

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4: Bem, olha só, a promoção Dia das Crianças é aqui com a gente na Cultura Sua FM. Começou, né? E hoje tem prêmio da Benoit pra você. Aliás, uma bicicleta Aro 12 pra criançada. Olha que legal, viu? Só belezinha. A palavra de hoje é brinquedo. Pra você participar, é só enviar pra gente aqui a palavra brinquedo pelo WhatsApp 4299836-5173 e aguardar, viu? Porque

0: É, ela faz parte da sequência aí do Grande Prêmio do dia 12 de outubro. 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

5h30 agora, boa tarde aí pra você, tudo de bom? Finalzão de tarde hoje de quinta-feira. Amanhã já é início de final de semana, hein? Sextou, olha que maravilha. Obrigado aí pelo seu carinho, pela sua audiência. Onde você se encontra aí acompanhando a gente, pessoal dos bares, lanchonetes, galera do comércio em geral, que também tá na sintonia por aqui, belezinha? Hoje eu tenho dois ingressos pro Tribaile do

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0: Então, por aqui a música não para. Tá de volta pra você.
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0: Deixa eu mandar abraços aqui pra galera que tá na sintonia. O César Magrão já mandou foto ali, tá no trabalho, hein? Tá na luta aí, César. Um abraço aí pra você. A Roseni, o João Paulo, obrigado aí pelo carinho de vocês, pessoal lá no Cambará. A Brenda também tá na sintonia com a gente, lá da Vila Verde. Alô, Brenda, obrigado pelo carinho. Silvestre, pessoal lá da Carqueja, mandando um abraço aí pra toda a piazada aí que estão tomando um gole. Valeu, Silvestre, um abraço pra você, todos aí na Carqueja, na sintonia com a gente, acompanhando a programação. A Cauana também tá na sintonia. Obrigado, Cauana, tudo de bom aí, continue com a gente, acompanhando a nossa programação. A Tainá lá da Palmeirinha, quero participar aí, tá concorrendo, Tainá, um abraço aí pra você. A Renata também tá na sintonia com a gente, obrigado pelo carinho. O Gerson Ferreira lá de Faxinal, um abraço, Gerson, obrigado pelo carinho. O Antônio Marcos também tá na sintonia com a gente, tá acompanhando aqui a nossa programação, obrigado pela sintonia de vocês. O Felipe, nosso colega de trabalho aqui, belezinha? Ei, Felipe, tá mandando especialmente pra sua namorada Marina, em Santa Catarina. Ei, oi Marina, tudo de bom aí pra você? Um abraço do Roberto, do Belezinha, mas com muito amor, com muito carinho, Felipe tá mandando toda a programação pra você, especial Terceira Dimensão, tá

Cultura, sua FM, esse é o som do Diego Vitor Hugo, Moça Pra Casar. Vou mandar um abraço aqui pro nosso amigo Josney Borcati, lá de Barra Bonita. Ô, Josney, tudo certo aí? Beto, manda um alusão aí. Deve ser meu amor, ele não terminou a frase ali, mas Manuel Oliveira, que tá na audiência com a gente também. Obrigado, Josney. Um abração aí pra você, pra toda a família, sempre na audiência, acompanhando a nossa programação. Feliz aí com o carinho de vocês. O Orley também tá na sintonia por aqui, lá da Lapa, Mato Queimado. Alô, Orley. Um abraço. Continue com a gente acompanhando a nossa programação especial do Terra Nativa. Na cultura.

Michel Teló, aí a Roça Vence. Bom final de tarde pra você. Hoje tem o primeiro sorteio da promoção Dia das Crianças aqui da Cultura Sul. Palavra-chave, você ouviu aí, né? Brinquedo. Então, participa com a gente, manda aí. Daqui a pouco mais, tô fazendo um sorteio aqui. Quem sabe sai com a bicicleta aí pra criançada, pro seu filho ou pra sua filha, enfim. E fica na fé, hein, né? Quem sabe hoje é teu dia de sorte. E hoje também eu tenho dois ingressos para o Tribaile do Alberto com o Grupo Destino, Matheus Menem, Tibarbaridade, sábado, dia 3 agora de outubro.

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0: Bom, a gente vai seguindo por aqui com muito mais músicas pra você, agora 8 para as 6.
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0: Sempre do jeito que você gosta, bom fim de tarde.
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0: Tá na sintonia com a gente, a Ilze de Mafra, todos os dias aí, marcando presença, confirmando audiência. Obrigado, Ilze, tudo de bom pra você também. O Paulo tá na sintonia, curtindo a gente, agradeço. A Mirelize, lá da Colônia Lagoa, São João do Triunfo, também confirmando audiência. Ah, deixa eu ver, o Lucas Rodrigues também tá na sintonia, valeu, um abraço aí pra você, lá da Tesoura, curtindo a nossa programação. Deixa eu ver aqui, a Eleni tá na sintonia com a gente também, Eleni Maciel, lá da Vargem Grande, um abraço, continue com a gente por aqui. A Valquíria, lá do Imboque. Oi, Valquíria, tudo bem? Obrigado aí pelo carinho, pela sintonia, acompanhando aqui o nosso Terra Nativa de hoje, de quinta-feira, dia 1º de outubro. Galera que tá de aniversário hoje, parabéns, felicidades, que seja uma data maravilhosa. O Henry José Cuba, lá do Lajeadinho também, né? Mamãe deve ter postado, foi a mamãe, né? Postou uma foto ali dele. É, tá ali com uma camiseta, parece. Acho que ela fez, confeccionou, né? Quem tem cultura tem tudo. Olha que maravilha. Um abraço aí pra vocês. Obrigado pelo carinho, pela preferência com a gente, acompanhando aqui a nossa programação. Deixa eu ver aqui. A Elaine Oliveira também tá na sintonia. Boa tarde pra você. Obrigado pelo carinho, pela audiência.
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0: Agora tem Duda Bertelli.

Namora! Aí, como é que tá o coração, hein? Todo mundo afim de ganhar uma bicicleta, mas só tem uma hoje. E aproveitar esse momento aí, né? Eu sei que tá todo mundo ansioso desde manhã participando. Vou fazer um sorteio aqui pra ver quem se deu bem nessa promoção ou quem vai se dar bem agora aqui. Vamos conhecer quem é o felizado ou a felizada. Vou fazer um sorteio aqui, belezinha. Vamos rodar. Roda, roda, roda e avisa. Começou. Deixa eu ver aqui. Cadê você? Vem pra cá. Olha só. Galera que tá participando aqui da nossa programação. É, pessoal que tá na sintonia. Quem se deu bem aqui foi a Isabelle Bronowski, ela participou às 2h03 da tarde hoje. Parabéns, pessoal, vai estar entrando em contato com você, né, para poder ajeitar aí, né, e combinar a hora que vai retirar esse presentão aí, essa bicicleta. Combinado? Você que participou, não fica triste não, porque amanhã tem mais palavra-chave para você participar na promoção Dia das Crianças aqui da Cultura Sua FM. Obrigado aí pela sua participação. Parabéns, Isabelle Bronowski, meia lua. Às 2h03 ela participou, se deu bem agora à tarde aqui, belezinha. Que maravilha. Amanhã tem mais sorteio para você que tá ligado aqui com a gente na programação. E ainda o sorteio continua hoje com... Tenho dois ingressos para sorteio pro Tribal do Alberto. Grupo Destino, Matheus Menem, Tchê Barbaridade. Dia 3 de outubro, nesse sabadão.

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1: Pesquisa Real Big Time Data, divulgada nesta quinta-feira, dia 1º, mostrou tendência de definição do próximo presidente da República apenas no segundo turno entre o senador Flávio Bolsonaro, PL, e o presidente Lula, PT. No cenário estimulado de primeiro turno, a pesquisa Real Big Data mostrou Lula à frente de Flávio Bolsonaro, mas sem conseguir vencer a eleição presidencial sem a necessidade do segundo turno. Lula marca 46% das intenções de voto nesse recorte e, com a margem de erro, oscila entre 44% e 48%. Já Flávio, com 41%, tendo entre 39% e 43% dentro da margem. No cenário estimulado de segundo turno, considerando apenas os votos válidos, Flávio aparece numericamente à frente de Lula, mas ambos empatados pela margem de erro de 2 pontos percentuais. Flávio Bolsonaro, 50%.

0: 48%, Lula 49%. Com os votos totais, com a inclusão dos brancos, nulos e eleitores indecisos, Flávio marca 46% e Lula 45% no segundo turno. 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
1: Só que maravilha, a gente já está por aqui, sempre de bem com a vida, com o melhor da música pra você curtir.

0: então, sempre com muita coisa boa. Hoje é quinta-feira, dia 1º de outubro.
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0: Em frente por aqui, a Jéssica, lá de Antônio Lito, tá confirmando a audiência. Oi, Jéssica, tudo certo aí? Tá mandando pro maridão, o Miguel, também pro filho João Vitor e toda a galera, né? Desejando uma ótima quinta-feira. Obrigado, Jéssica, você e todos em Antônio Lito. Audiência com a nossa programação aqui do Terra Nativa. O Donaldo, nosso amigo Donaldo, lá da Vila Palmeirinha. Como é que tá, Donaldo? Tudo certo aí? Um abração pra você. Continue com a gente por aqui. A Cristiane Muniz, do Santana. Tá mandando o programa pra todo o pessoal que tá acompanhando aí. É, pro sobrinho, né? Que está de aniversário, 5 aninhos hoje. O Heitorzinho, ó, belezinha. Oi, Heitor. Parabéns pra você. 5 aninhos. Obrigado pela audiência, Cristiane e toda a família. Pessoal aí no Santana, na audiência com a gente, acompanhando a nossa programação. A Milena também tá na sintonia. Obrigado, Milena. Uma ótima tarde a você e todos da casa aí também, confirmando a sintonia por aqui. Agradeço a audiência. A Alice da Jabuticabeira tá na audiência também aí. Obrigado, Alice. Tudo de bom pra você. Continue acompanhando aqui a nossa programação. A música, claro, não para.
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16: Olha, para você que está acompanhando aqui a nossa programação, muito obrigado aí pela sua sintonia, pela sua audiência. 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
1: Na Cultura, sua FM, seu som do Elis Just Call Girl, aqui no nosso Terra Nativa de hoje, de quinta-feira, mais um mês iniciando por aqui, e muita música boa para você curtir, onde você estiver ligado aqui na Gigante do Sul do Paraná.

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0: gente vai seguindo em frente por aqui com muito mais músicas pra você.
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0: Deixa eu mandar uma alusão aqui, quem tá na sintonia. Fala, Roberto, tudo bem? Adir de São Lourenço. Tô aqui com a minha namorada, a Bia, estamos ouvindo a Cultura. Valeu, Adir, valeu, Bia, tudo de bom pra vocês, pessoal aí de São Lourenço. A Sueli de Fátima também tá na sintonia com a gente, muito obrigado, Sueli, um abraço aí pra você. O Saulo lá de Canoinhas também tá confirmando a preferência com a gente. Tô na escuta, já pode, né? Já mandou a foto ali também da geladinha, valeu, Saulo, já pode, com certeza. Ah, deixa eu ver aqui, Roberto, estamos tomando um chimarrão e ouvindo Terra Nativa, Maristela da Cruz. Isso aí da Vila Palmeirinha, uma ótima noite pra vocês aí na Palmeirinha, sempre na audiência acompanhando a gente. A Jucimara Colasso, lá de São Lourenço, também tá na sintonia por aqui, obrigado, Jucimara. O Sérgio Jardim, Dona Hermínia, tá na audiência com a gente, obrigado, Sérgio, um abraço, continue por aqui. O Ulisses Marques, lá de Porto Feliz, tá na sintonia com a gente também. Boa noite, amigão, tamo no bolinho de traíra, opa, pra janta. Bolinho bom demais, hein, ô Ulisses, uma belezinha. Mandou uma forma ali, vai jantar bem hoje, hein, melhor que ontem. Ah, você não é fraco não, hein, Ulisses. Obrigado pelo carinho aí, a música não para.

só, Edir Brito e Samuel, toda mulher aqui na nossa noite de quinta-feira, 29 agora para as 7, você que já está em casa, de boa, acompanhando a gente, daqui a pouquinho tem mais músicas, viu? Não sai daí, continue com a gente, é rapidinho, a música é

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maravilha, por aqui a gente continua do jeitinho que você gosta. 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Vamos lá, dando sequência por aqui, a Janete Fernandes, no centro, tá curtindo a gente aí, também já mandou uma foto ali de uma geladinha, opa. Obrigado, Janete, um abraço a você e todo o pessoal que está sempre na sintonia, na curtição da nossa programação. Agradeço a sua audiência, a sua preferência aqui no Som da Cultura, da Gigante do Sul do Paraná. A Janaína Novakovski também está na sintonia com a gente. Obrigado aí pela sua preferência. A música não para.

E eu decidi agora. Na Cultura Sua FM, agora 16 para as 7. O microfone eu não queria abrir aqui, mas que coisa. Deixa eu ver quem também tá na audiência aqui, tá confirmando a sintonia. Unice, lá da Colônia Lagoa. Oi, Unice, tudo bem aí? Boa noite para você, para toda a família. Deixa eu ver aqui, o Luiz Carlos, lá da Vila Proma, tá na audiência também com a gente. Muito obrigado, Luiz Carlos. Um abraço aí para você, para toda a sua família. Feliz aí com o carinho, com a preferência de vocês sempre acompanhando a nossa programação. A música, claro, não para por aqui. Chegando mais música.

Cultura, sou FM, o Bisson e com Maceto, trem desgovernado. Ótima noite pra todo mundo, você que tá em casa, tá de boa, você que tá se preparando, vai trabalhar agora à noite aí também, mas tá na sintonia da cultura. Daqui a pouco tem mais músicas por aqui.

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0: lá, seguindo por aqui com mais músicas pra você. Boa noite, tudo de bom.
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0: Um alôzão aqui pra Daniele Vardensky, família, tá na sintonia com a gente também, acompanhando aqui o nosso Terra Nativa. Tudo de bom aí pra vocês.
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olha só, Mariane Matheus, receita aqui na nossa programação da Cultura, tá na hora do giro. Informações para você que está sempre acompanhando aqui a nossa programação. Nesse momento aqui a temperatura marcando 19 graus, quinta-feira,

0: 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O Instituto Neocamp divulgou nesta quinta-feira, dia 1º, uma nova pesquisa com as intenções de voto para governador do Paraná. A pesquisa analisou dois cenários de primeiro turno. No primeiro, o levantamento apresentou os nomes dos candidatos para que o eleitor indicasse sua intenção de voto. No segundo, perguntou quem o eleitor acredita que vencerá as eleições de 2026, independente do seu voto. Sérgio Moro, PL, lidera o cenário, com 47,7% das intenções de voto. Na sequência, Requião Filho, PDT, aparece com 26%, enquanto Sandro Alex, PSD, registra 23%. Luiz França, do Missão, soma 0,6%. Jataína Messa, do UP, tem 0,2%. Adriano Teixeira, PCO, e Samuel de Matos, PSTU, alcançam 0,1% cada. Além disso, 1% dos entrevistados afirmaram que votariam em branco ou anulariam o voto. Outros 1,3% não souberam ou não responderam. A Neocamp Pesquisas também avaliou a expectativa dos eleitores sobre quem vencerá a disputa pelo governo do Paraná. Sérgio Moro foi citado por 53,4% dos entrevistados. Requião Filho aparece na sequência com 22,1%, enquanto Sandro Alex registra 21,6%. Taína Messa e Alexandre Salomão, do Mobiliza, tem 0,2% cada. Adriano Teixeira e Luiz França ficam com 0,1%. 1,6% dos entrevistados não souberam ou não opinaram. Brancos e nulos representam 0,6%. A pesquisa Neocamp ouviu 1.008 eleitores no Paraná, em 30 de setembro. O levantamento feito em 212 cidades tem margem de erro de 3,1 pontos percentuais para mais ou para menos e nível de confiança de 95%. A pesquisa está registrada sob o número PR 5600/2026. 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
2: Como é que você tá aí? Tudo bem? Boa noite pra você, uma boa quinta-feira, um excelente mês pra

0: estamos começando por aqui hoje, o mês de outubro, belezinha? Olha só!
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0: Do jeitinho que você gosta, esse é o Som da Cultura. Quem tá na sintonia com a gente por aqui é a Camille Sass, lá da Lagoa da Cruz. Oi, Camille, tudo bem? Um abraço para você, para toda a sua família, todo mundo aí que tá ligado acompanhando a gente aqui no Som da Cultura Sul FM. É, o Paulo Barbosa também na audiência, obrigado, tudo de bom. Continue com a gente curtindo aqui o nosso Terra Nativa, que segue, claro, até às 8 da noite para você com muita música.

0: Gabriel, meu irmãozinho.
1: Fala, meu parceiro.
0: Será que essa galera maravilhosa já aprendeu a cantar essa música com
1: eu
0: a gente?
1: Eu acho que ninguém sabe cantar essa música, não.
0: Agora sim, quer ver, ó?
1: Quero ver.
0: Quero ver todo mundo cantando juntinho com a gente, batendo na palminha da mão. Vamos lá, sim, vai. Tchau, tchau. As arquibancadas também, os camarotes. Vamos lá. Assim.

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Olha, amor, agora 7h17. Boa noite pra você, galera que tá em casa aí acompanhando a nossa programação. Hoje eu tenho dois ingressos aqui para o Tribaile lá do Alberto, viu? Que acontece agora, dia 3 de outubro, nesse sábado. Grupo Destino, Matheus Menem e também o Tchê Barbaridade. Então, se você tá afim de ir nesse baile, Tribaile, você manda uma mensagem aqui pra gente, 998-365173, e diz aí, olha, eu quero ir nesse baile aí, na faixa com a Cultura. Participa com a gente aqui, boa sorte.

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lá então. Tem mais músicas por aqui, 7h24. Excelente noite pra você, hoje de quinta-feira, um novo mês iniciando hoje. Parabéns, felicidades aos aniversariantes de hoje. A Inês do Brumado tá na sintonia com a gente. Quero concorrer aí, Roberto. Obrigado, Inês, um abraço a você, todo o pessoal que tá na sintonia com a gente lá no Brumado. Obrigado pela audiência. Continue sempre acompanhando aqui a nossa programação do jeitinho que você gosta, afinal de contas, você merece. Deixa eu ver aqui a Alessandra Brubleski. Oi, Alessandra, tudo bem? Paiol Grande. Roberto, manda um abraço aí para todo mundo que está na escuta. Muito obrigado, Alessandra, você e família. Roberto, manda um abraço aí para todos nós também. Estamos aqui no Mico Magro. É a Simone e o meu marido Antônio. Alô, Simone. Alô, Antônio. Um abraço aí para vocês. Boa noite. De quinta-feira, finalzão de semana chegando, hein? O Renato e a Leonora, lá do Coxilhão Vitoriano, também na sintonia. O Lenilson, lá de São João do Triunfo. A Paula, o Arthur, Ana Lu. Abração pra vocês aí, Lenilson. Continue sempre com a gente. O Celso também tá na sintonia, tá curtindo aí, mandando pras filhas Cauane e Poliana. E pra todo o pessoal lá da Vila Palmeirinha. Obrigado aí pela sua preferência, viu, Celso? Tudo de bom? Continue com a gente. A música, claro, não para. Tem milionários, José Rico.

0: Então, você ouviu o Eduardo Costa aqui na nossa programação do Terra Nativa e Namorado, e teve também o milionário José Rico, Paixão de um Homem. Já já tem mais músicas pra você, mais toques, mais abraços pra você que tá interagindo por aqui, 998-36-5173.
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0: então, do jeitinho que você gosta. Agora 23 para as 8.
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0: Pois é, dando sequência aqui, deixa eu mandar um alusão para Rita Mônica Chincoviac, lá da Colônia Lagoa. E também para sua filha Mariana. Um abraço para vocês aí, tudo de bom. Continue com a gente, o Igor, lá da Colônia Lagoa, São João do Triunfo. Abraço, Walter Caminhoneiro, acabou de chegar ali, ó, tô por cá. Valeu, Walter, um abração aí, uma excelente noite. Continue com a gente, acompanhando aqui o som da Gigante do Paraná.

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Tá na Cultura, 13 minutos faltando agora para as 8 da noite. Daqui a pouquinho, você que tá acompanhando aqui a nossa programação, tem o Décadas. Hoje é quinta-feira, ano 2000, para você curtir, matar saudades por aqui na nossa programação, que tem a sua cara, que combina com você. Então não sai daí, fica por aí, já já tem mais.

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Pois é, nosso Terra Nativa, praticamente chegando ao seu finalzinho, né? Galera que tá sempre na audiência, acompanhando aqui a nossa programação, muito obrigado aí pelo seu carinho, pela sua sintonia sempre, acompanhando aqui a nossa programação da Cultura Sul, do jeitinho que você gosta. Bom, hoje quem se deu bem tá levando ingresso aqui para o Tribaile do Alberto. Deixa eu ver aqui lá, que tem o Grupo Destino, Matheus Menem e também o Ti Barbaridade. Sábado agora, dia 3 de outubro, a Cristiane. Foi uma contemplada aqui. Oi, Cristiane, 4299994, final 11. Parabéns. É só entrar em contato com a nossa recepção amanhã para passar seus dados aí, porque é nome na lista, viu? Deixa eu ver quem mais também se deu bem aqui. O Donaldo, do 4298881, final 36. Parabéns, tem que entrar em contato também com a recepção, passar os dados aí, que é nome na lista, ok? Amanhã tem mais presentão pra você aqui no nosso Terra Nativa. Obrigado aí pela sua audiência, pela sua preferência. Tchau, belezinha. Um bom mês pra todo mundo que tá começando hoje, dia 1º de outubro. Obrigado aí pelo seu carinho, pela sua preferência com a gente. Grande abraço, tchau, pessoal! Programa

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1: A empresa Meta, dona do WhatsApp, anunciou na quarta-feira, dia 30, uma série de recursos para que pais, mães e responsáveis possam ter mais controle sobre como adolescentes usam o aplicativo. Os responsáveis vão definir quem poderá ver a foto de perfil do adolescente e quem pode adicioná-lo a um grupo. Também receberá uma mensagem para avisar com quem o jovem está conversando, quando ele for direcionado ou sair de um grupo e quando um grupo do qual ele faz parte adicionar vários novos integrantes. Os pais também poderão escolher qual tipo de experiência da inteligência artificial da Meta os adolescentes terão acesso. A configuração padrão para maiores de 13 anos ou uma opção mais rigorosa com conteúdo limitado. Todas essas configurações só podem ser modificadas por meio de PIN, definido pelo responsável. Apesar do controle, o conteúdo das conversas e ligações continuará privado e protegido por criptografia ponta a ponta. Ao anunciar a mudança, a Meta informou ainda que trabalha em novos controles parentais, baseados em pedidos feitos pelas famílias. 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

0: Uma década diferente pra você, eu sou o Cleberson Daniel e é bom demais estar com você, fazer companhia pra gente viajar, recordar na programação aqui da Cultura Sul FM. Programa Décadas, cada dia uma década diferente, cada dia uma emoção diferente na sua noite aqui na 97.5. Sempre com muita emoção, com muita recordação e claro, muita dedicação pra fazer pra você a melhor programação. O melhor da década de 2000, as músicas que vão fazer você relembrar, vão fazer você voltar, vão fazer você viajar. Cada dia uma década diferente. Hoje, quinta-feira, é noite de recordar os anos 2000. Sempre em duas partes a programação. O programa vai até as 9 horas da noite. E depois, às 10, nós voltamos com a segunda parte para trazer muito mais músicas para você curtir na Cultura Sul FM, a rádio que vai mais longe e tem mais de 1 milhão de ouvintes. Uma boa noite para você que está no carro, para você que está em casa, para você que está no trabalho, para você que está dando aquele rolê na cidade com seu carro e sempre levando a Cultura Sul FM de carona. Os amigos caminhoneiros passando pelos quatro cantos da região, seja bem-vindo, ouvindo pelo rádio, ouvindo pelo aplicativo, ouvindo onde você estiver. E se você não baixou o aplicativo ainda, baixe o aplicativo Cultura Sul FM, com um clique, você pode ouvir a rádio onde você estiver. Vamos começar então, pouca conversa, mais músicas para você curtir na melhor da região. Quem tem cultura, tem tudo. O Décadas está no ar.
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forte e sempre alucinante nas músicas dos anos 2000 nesta quinta-feira. Cada dia uma década diferente para você. Como eu sempre falo, sempre anuncio, porque é bom demais esse programa. Merece cada dia uma década diferente. Na segunda-feira é os anos 60 e 70.

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Cultura Sul FM é assim, uma rádio diferente, sempre tentando fazer o melhor para você, com as músicas para você viajar, para você recordar e sempre para você se emocionar. Esse é o programa Décadas, cada dia uma década diferente na sua noite aqui na Cultura Sul FM, sempre com muita empolgação, muita emoção e uma programação que é para tocar lá no seu coração. Boa noite para quem tá em casa, boa noite para quem tá dando aquele rolê na cidade, ouvindo a programação da Cultura Sul FM. Para você que tá em casa, para você que é caminhoneiro, para você que é caminhoneira, para você viajante, para você que tá passando pela região, para você que tá ouvindo pelo rádio, para você que tá ouvindo

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0: Cultura Sua FM, o programa Décadas para você curtir, relembrar, voltar no tempo e curtir os grandes sucessos que marcaram a sua vida, marcaram os grandes momentos da sua trajetória. Hoje é anos 2000 e a primeira parte do programa fica por aqui. Lembrando que 10 horas da noite, não esquece, após a Voz do Brasil, volta a segunda parte do Décadas para você continuar recordando e no tempo voltando. Tá bom? 10 horas, tô de volta. Com muito mais músicas, hoje noite de curtir os grandes sucessos da década de 2000. Até já!
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1: A Polícia Civil do Paraná prendeu um homem de 61 anos e uma mulher de 73, suspeitos de envolvimento com o tráfico de drogas em São Mateus do Sul. A ação ocorreu na manhã de quarta-feira, dia 30, no bairro Vila Verde. Segundo a polícia, a investigação teve início após denúncia sobre a comercialização de entorpecentes na região. O homem, que havia deixado recentemente o sistema penitenciário e possuía antecedentes por tráfico de drogas e posse ilegal de arma de fogo, era apontado como suspeito de voltar a atuar no comércio de drogas. Durante a abordagem, os policiais teriam visualizado o homem portando uma carabina. Conforme o delegado Matheus Santarelli, ele desobedeceu às ordens da equipe e apontou a arma em direção aos policiais, provocando um confronto. O suspeito foi atingido por disparos, recebeu atendimento médico e, após os procedimentos necessários, foi preso. A sogra do homem, de 73 anos, também foi presa em flagrante. Conforme a Polícia Civil, ela teria tentado retirar e esconder entorpecentes que estavam na residência para impedir a apreensão do material. 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

0: Brasil. As notícias do governo federal que movimentaram o país no dia de hoje.
1: Olá, boa noite.
2: Boa noite para você que nos acompanha em todo o país.
1: Quinta-feira, 1º de outubro de 2026.
2: Vamos aos destaques do dia.
1: Microempreendedores individuais têm novas opções para organizar as contas.
2: A partir de hoje, MEIs com débitos de até 5 salários mínimos podem renegociar dívidas fiscais.